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2: Opa, estamos de volta com o Hits 80, só as melhores. Prazer ter você aqui com a gente. Bora curtir mais algumas que marcaram as nossas vidas.
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0: É o Hits 80 com você. Momento de dar uma pausa, mas não desgruda daí, porque daqui a pouquinho a gente já está de volta com mais Hits 80.
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2: 9:20.
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0: E a gente segue aqui com você no ritmo dos embalos da década de 80.

0: Top demais essa música, não é? É hora de carregar as baterias. Vamos fazer uma pausa para o intervalo comercial, mas já já a gente volta com mais sucesso dos anos 80. Não sai daí, hein?
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2: 9:38.
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0: É o Hits 80 começando mais um bloco. Vamos juntos curtir os grandes sucessos que marcaram época.

0: E assim vamos fechando o último bloco do Hits 80 de hoje. Foi muito bom poder contar com você, a sua audiência. Brigadão mesmo pela sua companhia, viu? Tudo de bom pra você e amanhã tem mais. Até lá!
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2: 9h56.
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0: Olá, muito boa noite. Prepare-se para mais uma viagem pelas melhores lembranças da música. Está começando o Love Night, trazendo uma sequência de grandes flashbacks para acompanhar você nesta noite. Músicas que têm história, que despertam sentimentos e que continuam especiais. Vem com a gente, porque a primeira já está chegando. 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
1: Rod Stewart and Emmy Bell, I Don't Want to Talk About It.

0: Tony Braxton, Unbreak My Heart.
1: Você está no Love Night, uma seleção especial para deixar sua noite ainda mais romântica. A gente faz uma breve pausa e já volta com muito mais sucessos. Não saia daí.
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3: 10:25.
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1: O intervalo terminou e o Love Night está novamente no ar com músicas que falam de amor, saudade e paixão. Continue na nossa companhia e deixe a emoção tomar conta da sua noite.
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1: Brian Adams, please forgive me.

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0: O Love Night continua trazendo as canções que marcaram grandes histórias de amor. Vamos para um pequeno intervalo e logo depois tem mais música boa para você. Até já.
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2: 10h52.
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0: Love Night está de volta com mais sucessos que falam diretamente ao coração. Continue com a gente e aproveite cada momento desta noite especial.
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5: Christina Perry, A Thousand Years.

0: Patti LaBelle, On My Own. No Love Night, a trilha sonora da sua noite está garantida. A gente faz uma breve pausa e logo depois tem mais canções especiais esperando por você. Até já.
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2: 11:19.
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2: Está de volta o seu encontro com o romantismo. Love Night traz mais sucessos internacionais para deixar a sua noite ainda mais bonita. 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
0: 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Ronan Keating, When You Say Nothing At All.

0: Willie Nelson, Always on My Mind. Fica por aí, porque o Love Night ainda tem muita emoção pela frente. Vamos fazer uma pequena pausa e já voltamos com mais sucessos de todos os tempos. Até já.
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2: 11:46.
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0: Mais uma vez juntos, com o melhor da música romântica. Continue na sintonia do Love Night e deixe as boas lembranças tomarem conta.
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0: Michael Bolton, a Love.

0: For Whom the Bell Tolls. No Love Night, os maiores sucessos de todos os tempos. Vamos fazer agora um pequeno break e logo em seguida tem mais emoção na sua noite. Até já.
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2: Meia-noite 12. 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

0: Johnny Rivers, Poor Side of Town.
1: Você está curtindo o Love Night, o programa que traz romantismo e emoção para o seu rádio. Vamos para um breve intervalo e daqui a pouco tem muito mais.

0: O intervalo ficou para trás e a emoção está de volta. Continue ouvindo Love Night, com canções que marcaram histórias de amor. 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
1: 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Mazzy Star, Fade Into You.

0: Alan Jackson, I'll Try. A noite fica muito melhor na companhia do Love Night. A gente faz uma pequena pausa, mas em instantes retorna com mais músicas inesquecíveis. Até já.
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3: Uma e um.
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0: 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Estamos de volta para continuar a nossa viagem pelos maiores romances da música. Fique ligado no Love Night, porque aqui cada canção tem uma história para contar.
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7: Pupo Scriverò.

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1: Chegamos ao final do nosso Love Night. Agora é hora de viver o fim de semana com intensidade e carinho. Segunda-feira estaremos de volta para aquecer suas noites com grandes sucessos românticos. Um lindo fim de semana. E até segunda.

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1: Saudações a todos! Iniciamos agora mais uma edição do WhatsApp. É ótimo ter vocês conosco, seguindo cada parte dessa troca que se intensifica com a sua interação. Neste dia, deixe-se inspirar, crie espaço para grandes ideias e deixe seu pensamento voar livremente. Há sempre aquela frase que surge exatamente quando precisamos. E agora ela diz: acredite no que você carrega por dentro. Não interessa quão grande seja o desafio, o crucial é manter a força de vontade para continuar. E é com esse clima que a gente dá o pontapé inicial no WhatsApp.
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0: onde tocar aquela música que eleva o astral. No WhatsApp, essa energia boa sempre encontra espaço. Segue a programação, trazendo mais sons para a sua diversão.
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0: Ainda temos muito papo pela frente, mas daqui a pouco voltamos. Continue conosco, porque o WhatsApp está trazendo mais novidades incríveis. Apenas uma pequena interrupção e já retornamos nossa programação juntos.
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0: Estamos de volta com o WhatsApp, mantendo a companhia fiel a você. Agora é momento de injetar nova energia e seguir adiante nesse ambiente descontraído. Aqui, cada detalhe é projetado para facilitar sua rotina, adicionando leveza e movimento, trazendo também curiosidades e conteúdos importantes para o seu cotidiano. Fique ligado, porque o WhatsApp ainda vai trazer muitas novidades.
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0: após essa música vibrante, continuamos no mesmo ritmo. Encontre sua paz neste lugar, ideal para um descanso enquanto o tempo desacelera. A seguir, uma nova melodia para acompanhar o momento.
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0: WhatsApp vai fazer uma pequena pausa agora. Hora de fazer uma pausa. Inspirar profundamente e se arrumar para o próximo passo. Permaneçam por aqui, que logo, logo tem mais para vocês.
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3: 2 e 2. 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
0: E aí, já voltamos. E o WhatsApp segue a todo vapor. Mantemos nossa energia elevada e seguimos adiante com firmeza na programação. Cada segundo passado aqui visa enriquecer seu dia com leveza e muita atividade. E certamente não pode faltar aquele toque sempre bem-vindo de descontração. Continue sintonizado, pois o WhatsApp ainda tem bastante a mostrar.
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0: Pop continua a todo vapor, enriquecendo sempre sua experiência musical. Todo hit que soa agora foi escolhido para destacar-se em seu momento especial. E já estamos preparando outra para manter o ritmo.
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0: WhatsApp vai fazer uma pequena pausa agora. Só um momento para afinarmos os detalhes e em breve estaremos de volta com mais novidades fresquinhas. Não mude de lugar, temos muitas surpresas aguardando por você.
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1: Aqui estamos novamente no WhatsApp, prosseguindo com o nosso ritmo energético. O descanso foi breve e é tempo de prosseguirmos juntos em nossa caminhada. Cada ponto no tempo aqui entrega uma força distinta para renovar seu dia. Agora é hora de relaxar, dar play e permitir que os pensamentos flutuem. O programa WhatsApp vai continuar a te surpreender com novidades até seu encerramento.
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0: Concluímos essa etapa. Contudo, seguimos adiante. Prepare-se, pois já temos muito mais músicas e conteúdos prontos para você. Vamos aumentar essa energia. A próxima música está por vir.
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0: WhatsApp e realiza agora um breve intervalo. Precisamos de um breve intervalo para sincronizar o ritmo e preparar as próximas etapas. Não vá embora! Em instantes, retornaremos com mais novidades.
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1: Retornamos com o WhatsApp, mantendo nosso fluxo sem perder o ritmo. É momento de prosseguir com energia, trazendo leveza e mais agilidade para o seu cotidiano. Cada detalhe é meticulosamente projetado para manter você conectado e em harmonia. Agora é o momento perfeito para se divertir, descontrair e permitir que seus pensamentos fluam conosco. Continuem conosco, pois muito mais conteúdo está por vir no WhatsApp.
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0: desfrutar deste momento musical ao seu lado. O WhatsApp representa isso: companhia, leveza e movimento. Próxima da fila, mais um som para seguir no mesmo embalo.
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0: agora o WhatsApp entra em uma pausa rápida. Um intervalo adequado apenas para revigorar os ânimos. Na volta tem muito mais esperando por você.
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1: 2h57.
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1: Retornamos e o WhatsApp segue ao seu lado. Vamos aproveitar agora para retomar nossa velocidade e continuar nesse fluxo favorável. Cada detalhe neste lugar foi criado para deixar a atmosfera mais leve e descontraída. Chegou o momento de curtir e caminhar juntos até a conclusão. Ainda temos um arsenal de novidades no WhatsApp esperando por você.
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0: essa cena foi de gelar. Contudo, a trilha continua. WhatsApp, a sua ponte de contato ininterrupta do primeiro ao último minuto. Agora, vamos aumentar o volume com mais músicas para completar esta ocasião.
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0: Fábio vai fazer uma pausa rápida agora. Este é o instante perfeito para parar brevemente e tomar um ar. Logo mais, retornamos, trazendo ainda mais conteúdo para você.
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1: Estamos de volta e o WhatsApp segue firme ao seu lado. Chegou a hora de retomar o ritmo e continuar com nossa programação animada. Aqui, cada elemento é pensado para tornar seus momentos mais alegres e descontraídos. Prepare-se, porque no WhatsApp ainda vem muito mais.
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0: acabamos de ouvir uma daquelas músicas que animam qualquer um. Sempre cabe mais dessa energia positiva aqui no WhatsApp. Continuamos agora trazendo ainda mais músicas para seu entretenimento.
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0: acabamos de curtir um ótimo clima musical por aqui. Neste momento, o WhatsApp realiza uma pausa rápida. Apenas um momento de intervalo para relaxamento no fluxo. Daqui a pouco, retornamos trazendo muito mais para você.
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0: Aqui estamos novamente no WhatsApp, prosseguindo com nossa sequência sem quebrar o fluxo. Chegou a hora de manter o ritmo, adicionando mais suavidade e dinamismo ao seu dia. Todos os aspectos são cuidadosamente pensados para que você permaneça conectado e em sintonia. Está na hora de curtir, serenar e deixar os pensamentos fluírem com a nossa companhia. Continue conosco, pois muito mais conteúdo está por vir no WhatsApp.
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0: Depois dessa música cheia de energia, vamos continuar embalados. Descanse aqui, onde o tempo se desacelera e a leveza toma conta. Próximo, um novo som que vai suavizar a atmosfera.
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0: WhatsApp vai fazer uma breve interrupção agora. Um intervalo adequado apenas para revigorar os ânimos. Depois do intervalo, teremos ainda mais aguardando por você.
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1: Estamos de volta no WhatsApp, seguindo com nossa programação. O passo é leve e constante, mantendo a sua conexão com a gente. Até o término, muitas coisas boas estão por vir. E agora é momento de aproveitar a próxima música que vem logo após.
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0: incansável. O WhatsApp mantém você atualizado com as últimas tendências musicais para a sua audição. Cada som que ecoa neste espaço é cuidadosamente escolhido para acompanhar seu instante. E não paramos por aqui. Tem mais uma vindo para manter a energia lá em cima.
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0: chegamos ao término de mais uma edição do WhatsApp. Após essa última música maravilhosa, é hora de fecharmos nossa transmissão do dia. Foram instantes de serenidade, ótimas conversas e um ambiente único que somente este programa proporciona. Com cada nova edição, buscamos estar ainda mais próximos, enchendo a sua rotina de companhia e vitalidade. Você acompanhou desde o começo até o término, integrando essa ressonância sempre rejuvenescedora. É chegada a hora de nos despedirmos temporariamente, mas fiquem ligados, pois muito mais conteúdo incrível vem na próxima edição. Grata pela sua presença, pelo afeto demonstrado e por estar presente em todos os detalhes. É hora de dizer até logo. Deixo aqui meu abraço apertado e, naturalmente, um tchau cheio de energia positiva. Até mais ver e preserve sua saúde.
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3: 4 e 6. 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
1: 4h59.
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0: Deus abençoe você e toda a sua família. Que alegria estar aqui com você, começando mais um programa Eu Seguirei. Eu tenho certeza de que Deus vai falar muito ao seu coração através deste programa. Olha, se você pode, eu já quero convidar você a pegar a sua Bíblia, porque hoje nós vamos meditar a palavra de Deus. A palavra de Deus é o nosso alimento, a palavra de Deus que é o nosso sustento. Eu tenho certeza que essa palavra vai mover seu coração. Olha, aqui você vai ouvir a palavra de Deus, aqui você vai poder cantar. São minutos que ficaremos juntos, onde você vai fazer uma experiência com Deus. Lembrando que tudo que você ouvir aqui, depois fica registrado no meu canal do YouTube, Frei Gilson / Som do Monte, no meu Instagram, no meu Facebook, todos com o mesmo nome, Frei Gilson / Som do Monte, para que você possa também compartilhar essa palavra com os seus amigos, tá bom? Então, vamos escutar a palavra de Deus.
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0: Quando eu escuto a palavra de Jesus, eu me alimento de Jesus. Na nossa vida humana normal, isso não acontece. Por exemplo, se você escutar falar de determinado alimento, não significa que você está se alimentando dele. Então, vamos dizer que você está com uma fome gigante e você gosta ali de um arrozinho com feijão, com uma carne, com um ovinho. E de repente aquilo te dá água na boca, ao ouvir falar da comida, só que ouvir falar da comida não te alimenta daquela comida. Aquela palavra daquela comida não tem o poder de te alimentar. Agora eu quero dizer que com a palavra de Deus é diferente. Primeiro você tem que entender que a palavra é alimento. Mateus capítulo 4, versículo 4. Mateus 4:4. Jesus respondeu, está escrito, não só de pão vive o homem, mas de toda palavra que procede da boca de Deus. Jesus está dizendo, assim como o pão alimenta, a palavra também alimenta. A palavra de Deus também é alimento. Não só de pão vive o homem, mas de toda palavra que procede da boca de Deus. Ouvir falar de uma comida não me alimenta dessa comida. Agora, quando eu ouço falar de Jesus, que é o pão da vida, quando eu ouço falar de Jesus, porque é a palavra de Jesus, essa palavra me alimenta. Olha que fantástico. Em nome do Pai, do Filho e do Espírito Santo. Lucas capítulo 10, versículo de 38 a 42. Naquele tempo, Jesus entrou num povoado e certa mulher de nome Marta recebeu-o em sua casa. Sua irmã, chamada Maria, sentou-se aos pés do Senhor e escutava a sua palavra. Marta, porém, estava ocupada com muitos afazeres. Ela aproximou-se e disse, Senhor, não te importas que minha irmã me deixe sozinha com todo o serviço? Manda que ela me venha ajudar. O Senhor, porém, lhe respondeu, Marta, Marta, tu te preocupas e andas agitada por muitas coisas, porém uma só coisa é necessária. Maria escolheu a melhor parte e esta não lhe será tirada. Palavra da salvação. Santo Agostinho, sobre essa palavra, diz assim, de que Maria desfrutava enquanto escutava? Santo Agostinho pergunta, de que ela se alimentava? De que bebia? Sabes? Perguntemos ao Senhor que prepara mesa tão esplêndida para o seu povo. E perguntemos-lhes, bem-aventurados, ele diz, os que têm fome e sede de justiça, porque serão saciados, conforme está em Mateus 5:6. Era desta fonte, deste tesouro de justiça que Maria, sentada aos pés do Senhor, recebia algumas migalhas em sua fome. Vejam, o Senhor lhe dava então o quanto ela era capaz de receber. Isso é bonito, né? O Senhor nos alimenta de acordo com a nossa capacidade. É a parábola do semeador. Essa palavra, ela penetra em nós de acordo com a nossa capacidade. Porque se eu ainda estou preso às coisas do mundo, se eu ainda estou preso às riquezas, aos bens materiais, e acho que isso é mais importante que Deus, se as coisas humanas se tornam mais importantes que as divinas, e no caso aqui até Marta está um pouquinho assim, né, agitada com as coisas do mundo, então a parábola do semeador vai dizer que esse coração está entre os espinhos. A palavra não consegue produzir fruto. Então, o Senhor vai nos dar aquilo que a gente é capaz de receber. Mas quanto ao todo que ele iria dar à mesa futura, nem mesmo os discípulos, nem mesmo os apóstolos poderiam suportar a ocasião em que ele lhes disse: tenho ainda muito mais que vos dizer, mas não podeis suportar agora. De que Maria desfrutava aos pés de Jesus? De que ela se alimentava? Insisto nesse ponto, pois também estou desfrutando dele. Atrevo-me a dizer que ela estava comendo aquele que ela escutava. Olha essa frase de Agostinho. Enquanto Marta está preocupada em trazer comida para Jesus, e Jesus não está dizendo que Marta estava errada, simplesmente ela estava muito agitada, mas Maria escolheu a melhor parte. Veja, Marta, segundo Santo Agostinho, Maria, segundo Santo Agostinho, ela estava comendo aquele que ela escutava. Então, quando eu escuto a palavra de Deus, eu estou comendo o próprio Deus. Eu me alimento deste Deus. Quero dizer, se ela estava comendo a verdade, não disse ele mesmo, eu sou a verdade? O que mais posso dizer? Ele estava sendo comido, pois ele era o pão da palavra. Que bonito o pensamento de Agostinho. A palavra de Deus é pão. Não só de pão vive o homem, mas de toda a palavra que sai da boca de Deus. Então, o que que Maria comia enquanto ela escutava Jesus? Ela comia o pão da palavra. Eu, disse ele, sou o pão que desceu do céu. Este é o pão que alimenta e jamais se consome. Quando eu escuto Jesus, eu como Jesus. Aqui eu não estou falando do pão da Eucaristia, agora eu estou falando do pão da palavra. A palavra é alimento. E quando eu escuto Jesus com o coração aberto, eu como Jesus, eu me alimento de Jesus. Agora você está se alimentando de Jesus. Quando eu escuto Jesus, me alimento de Jesus. Quando eu escuto Jesus, me alimento de Jesus. Pai, Filho e Espírito Santo. Amém.
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0: Resposta a essa palavra, eu quero convidar você agora a cantar comigo.
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0: Uma coisa você tem que entender: Deus não aceita ficar em segundo lugar. Deus não aceita. Ah, mas eu amo minha família. Mas a sua família não pode ficar no primeiro lugar. Ah, mas eu amo meu trabalho. É, mas o seu trabalho não pode ficar em primeiro lugar. Ah, mas eu amo a minha casa, eu amo meus bens, eu amo tudo que eu tenho. Então, mas tudo isso não pode ficar no lugar de Deus. Deus em primeiro lugar na sua vida.
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2: O programa de hoje está bom demais e eu quero lembrar você, se você quiser ouvir mais pregações, mais meditação da palavra, basta você me acompanhar no meu canal do YouTube, Frei Gilson / Som do Monte, no meu Instagram, no meu Facebook, no meu TikTok, e lá você vai encontrar muito mais palavra de Deus para você.
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2: Nós vamos terminar este programa rezando. Eu quero clamar agora por você, quero clamar pela sua família. Senhor Deus, libera agora o teu Espírito Santo sobre cada pessoa que acompanha este programa. Vem, Espírito Santo, enche todos os que estão acompanhando este programa agora. Libera, Senhor, para esta pessoa o que ela mais precisa, para o corpo e para a alma. Libera, Senhor, curas e libertações em nome de Jesus para esta pessoa que assiste, que acompanha, que escuta e para toda a sua família. Eu clamo a tua poderosa bênção. Visita agora com bênção de proteção. A bênção que só o Senhor pode dar. Abençoe-vos o Deus Todo-Poderoso, Pai e Filho e Espírito Santo. Amém.
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Talvez a tristeza está visitando o teu coração. Teu coração perdeu a paz? Seus dias parecem que não tem mais luz? E parece que tudo isso não vai passar, né? Pensamentos ruins? Pessoas que te decepcionam a cada dia? E tem um sentimento que quer dominar você. A tristeza. O abatimento. Meu irmão e minha irmã, quando é que a gente se abate? A gente se abate quando a nossa esperança está nas coisas. A nossa esperança está nas pessoas. Então a gente vai se decepcionando, a gente vai se decepcionando. Faz parte da vida a decepção. A tristeza vem e ela quer te abalar. Muitos agora estão abalados, muitos agora estão abalados, perdendo a fé, perdendo a esperança, perdendo a paz.

Deus está com você, não se abata. Eu quero declarar que a tristeza não tem nenhum poder sobre você. Nenhum. E quando a tristeza vem?

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0: Olá, meu amigo, olá, minha amiga ouvinte. Eu sou o Padre Ezequiel. Esse é o momento de despertar para o amor. Eu queria falar hoje sobre a importância de fazer pausas. Pausas que interrompem o nosso ritmo diário de trabalho, de ocupação, enfim, de preocupações e assim por diante. A pausa, de alguma forma, significa interromper o que eu fazia antes, interromper o precedente, fazer algo completamente diferente. Ativação dos sentidos não utilizados durante o trabalho, como o sentir, o paladar, o olfato e o movimento, são um contrapeso importante diante do trabalho no escritório, nas atividades profissionais, muitas vezes intensas e sem descanso. Por isso, para ter qualidade de vida, é importante fazer pausas, dar ritmo ao dia, mas não um ritmo só ocupado em trabalhar na mesma coisa. Na rotina, por exemplo, do escritório, dá para aproveitar pausas para pôr em ordem alguma coisa, como cuidar de flores, preparar algo para comer, fazer um pouco de ginástica ou fazer uma meditação e assim por diante. Por exemplo, quando um redator aproveita a pausa para ler o jornal, então ele não está fazendo nada diferente, ele está fazendo o mesmo. Quando alguém que trabalha no computador, todo dia no computador, aproveita a pausa para jogar jogos eletrônicos, ele está fazendo o mesmo. Então, as pausas são importantes, tanto é que cooperativas profissionais sabem que o trabalhador manual, se ele não faz pausas, ele aumenta o risco de acidentes. Por isso, nós devemos observar os sinais também do nosso corpo, que de alguma forma o corpo nos diz quando nós precisamos fazer pausas. Mas fazer pausa da atividade, fazer pausa do pensamento, fazer pausa da agitação é muito importante para nós termos qualidade de vida. Pensemos nisso. Vamos fazer uma oração. Deus de amor, fonte da bênção, fonte e origem do tempo, nos desses o tempo para vivermos bem, para colocarmos ritmo no tempo de tal forma que a vida possa fluir, para que encontremos o melhor. Por isso, ajudai-nos a trabalhar, mas também a descansar, a perceber o ritmo da vida e a perceber a necessidade que o nosso corpo e a nossa mente têm de descansar, de não manter o mesmo ritmo sempre até nos esgotarmos. Ajudai-nos, Senhor, a termos qualidade de vida. Em nome do Pai, do Filho, do Espírito Santo. Amém.
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1: Olá, uma ótima terça-feira para você.
2: Já está no ar a edição do Jornal Rádio Fatos de número 4.908.
1: Hoje é 6 de outubro e faltam 88 dias para terminar o ano de 2026.
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1: Campanha do segundo turno das eleições recomeça.
2: Abstenção e indecisos podem definir eleição.
1: Lula se reúne com aliados para seguir buscando votos.
2: Flávio Bolsonaro se reúne com Tarcísio e Nicolas para discutir estratégia para o segundo turno.
1: Michel Temer declara apoio a Flávio Bolsonaro e Caiado marca entrevista nesta terça-feira.
2: STF teme impeachment e quer dialogar com moderados do PL.
1: Bolsa dispara 8% e fecha com recorde após primeiro turno. Dólar cai para R$ 5.
2: Boletim Focus aumenta a previsão de inflação para 5,01% em 2026.
1: E você ainda confere as informações esportivas com Tony Silva.
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1: O Jornal Rádio Fatos desta terça-feira começa ainda repercutindo os resultados das eleições realizadas no último domingo em todo o Brasil.
2: A disputa pela presidência da República terminou o primeiro turno com o Flávio Bolsonaro do PL na primeira colocação, seguido pelo presidente Lula do PT.
1: Com a apuração concluída, Flávio Bolsonaro recebeu 56.104.503 votos, ou 47,3% dos votos válidos. Lula terminou com 53.879.538 votos, correspondentes a 45,16%. Agora, a diferença ficou em 2.224.965 votos.
2: O resultado apresentou uma mudança importante em relação à eleição de 2022. Naquele primeiro turno, Lula havia recebido 57.259.000 votos contra 51.072.000 de Jair Bolsonaro.
1: 4 anos depois, Lula perdeu aproximadamente 3.380.000 votos, enquanto Flávio conquistou cerca de 5 milhões de votos a mais que o pai havia recebido naquela eleição.
2: A diferença também mudou de lado. Em 2022, Lula terminou o primeiro turno com 6.187.000 votos à frente de Jair Bolsonaro. Flávio terminou 2.225.000 votos à frente de Lula.
1: Olha, na prática, houve uma mudança de aproximadamente 8.400.000 votos na distância entre o campo lulista e o bolsonarista.
2: Os números regionais ajudam a explicar a virada. Lula continuou muito forte no Nordeste, onde venceu nos 9 estados e terminou com 63,8% dos votos, contra 30,9% de Flávio. Mas a vantagem do petista na região caiu de aproximadamente 12 milhões e 900 mil votos em 2022 para 11 milhões e 100 mil votos nesta eleição.
1: Flávio conseguiu compensar essa diferença principalmente no Sul e no Sudeste. Somadas as duas regiões, deram ao candidato do PL uma vantagem de aproximadamente 10 milhões e 700 mil votos sobre Lula.
2: Em 2022, a vantagem de Jair Bolsonaro sobre Lula nessas mesmas regiões havia ficado em aproximadamente 5 milhões e 500 mil.
1: No Sudeste, Lula recebeu aproximadamente 1 milhão e 800 mil votos a menos do que 4 anos atrás. Só em São Paulo, a perda ficou próxima de 1 milhão de votos e em Minas Gerais chegou a aproximadamente 619 mil.
2: Flávio também conseguiu virar Minas Gerais e Tocantins, estados vencidos por Lula no primeiro turno de 2022.
1: Já Flávio Bolsonaro avançou inclusive em áreas onde tradicionalmente o PT mantém vantagem. No Nordeste, recebeu cerca de 1 milhão e 600 mil votos a mais do que Jair Bolsonaro havia conquistado em 2022. No cenário nacional, Lula perdeu votos em 25 das 27 unidades da federação, quando comparado ao primeiro turno de 4 anos atrás.
2: Outro número que entrou imediatamente nos cálculos das duas campanhas foi a abstenção.
1: Olha, a coisa é tão séria que a abstenção e indecisos podem definir eleição. Nós vamos entender isso agora na reportagem a seguir.
4: Eleitores que não foram às urnas e os que ainda estão indecisos podem definir o resultado das eleições deste ano. No primeiro turno, mais de 33 milhões e 400 mil eleitores não votaram. A abstenção foi de 21,08%, o maior índice desde 1998. Dos quase 159 milhões de eleitores aptos a votar, cerca de 125 milhões compareceram às urnas, quase 79% do eleitorado. O cientista político Breno Vieira explica que uma abstenção entre 20% e 22% já era esperada.
5: Apesar de esperado, é um contingente eleitoral bastante grande, né? É cerca de 33 milhões de eleitores. Por se tratar de um volume grande, é um volume que pode, de certa forma, decidir, né? Uma questão de uma eleição, quando a gente vê que, principalmente, as últimas eleições presidenciais estão sendo ganhadas, né, em termos bem na margem.
4: A abstenção deste ano ficou próxima da registrada em 2022, quando 20,95% dos eleitores não compareceram às urnas. Naquele ano, no segundo turno, a abstenção caiu para 20,59%. Para Breno Vieira, o comparecimento dos eleitores pode influenciar o resultado.
5: Em 2022, o primeiro turno teve uma abstenção próxima, né, de 21% e caiu depois no segundo turno. Diferente, por exemplo, de 2018, né, onde a gente vê uma abstenção no primeiro turno bem menor e no segundo turno bem maior. Então, as pessoas podem comparecer e podem realmente mudar, né, essa questão de como vai ser projetado o voto. É uma outra eleição, recomeça-se a pensar como vai ser esse contexto eleitoral.
4: O especialista em ciência política Ariel Calmon explica que no segundo turno a estratégia é manter os votos já obtidos, principalmente na disputa pela presidência da República, e conquistar novos.
6: Agora as campanhas elas vão ter o desafio de manter as suas bases mobilizadas para evitar o aumento da abstenção no dia 25 e reestruturar esse diálogo com o eleitor moderado. Tanto Lula quanto Flávio vão ter que focar nesse eleitor moderado.
4: Ariel Calmon fala sobre a dificuldade para os candidatos no segundo turno.
6: Mas a dificuldade maior está no presidente Luiz Inácio, porque é um choque para a campanha do PT terminar o primeiro turno atrás do senador Flávio Bolsonaro e, de acordo com o que nós temos de candidatos também derrotados em primeiro turno, eles são mais alinhados ideologicamente a Flávio Bolsonaro, e as pesquisas mostram que uma eventual transferência de voto desses candidatos derrotados em primeiro turno favoreceria Flávio Bolsonaro.
4: O presidente do Tribunal Superior Eleitoral, Cássio Nunes Marques, afirma que a abstenção é um problema. Segundo ele, a Justiça Eleitoral vai trabalhar para aumentar o comparecimento dos eleitores no segundo turno.
7: A abstenção para as pessoas que não são obrigadas a comparecer às urnas, ela tem um indicativo muito elevado. Com os idosos, ela chega a 50% e entre 16 e 17 anos, 20%. Mas está dentro do esperado. Não é o ideal, a abstenção de 20%. A ideia é intensificar e aperfeiçoar todos os mecanismos disponíveis para a Justiça Eleitoral para que a gente consiga diminuir esse percentual num segundo turno.
4: Mato Grosso do Sul, Rio de Janeiro, Minas Gerais e São Paulo tiveram os maiores índices de abstenção. Na outra ponta, Ceará, Roraima, Piauí e Sergipe registraram os menores índices. O primeiro turno teve ainda 2 milhões e 200 mil votos em branco e 3 milhões e 600 mil votos nulos. A votação no segundo turno acontece no domingo, 25 de outubro.
2: Nesta segunda-feira, Lula reuniu aliados em Brasília para avaliar o resultado e definir os próximos passos.
1: O encontro contou com integrantes da campanha e aliados que disputaram governos estaduais e o Senado, entre eles Fernando Haddad, derrotado na eleição para o governo de São Paulo.
2: Entre as prioridades do grupo de Lula estão ampliar a presença do presidente da campanha, avaliar mudança na comunicação e buscar apoio fora da atual aliança.
1: A coordenação petista também pretende dialogar com partidos de centro e com grupos que estiveram em outros campos no primeiro turno.
2: Do outro lado, Flávio Bolsonaro também passou a segunda-feira reunido com aliados e planejando como preservar e ampliar a vantagem conquistada nas urnas. Uma das principais apostas é explorar o antipetismo e tentar atrair os milhões de eleitores que escolheram outros candidatos no primeiro turno.
1: Flávio Bolsonaro recebeu em Brasília o governador reeleito de São Paulo, Tarcísio de Freitas, e o senador eleito Guilherme de Ritchie. A campanha pretende utilizar a força eleitoral de aliados que tiveram bom desempenho no domingo para ampliar a votação, principalmente no Sudeste.
2: Tarcísio afirmou que estará à disposição da campanha e deverá ajudar Flávio tanto nas agendas eleitorais quanto nas conversas com partidos, que ficaram neutros no primeiro turno. O governador paulista pretende trabalhar para aproximar outras forças políticas da candidatura do PL.
1: Minas Gerais também entrou no centro da estratégia. A campanha de Flávio pretende reforçar as agendas no estado e utilizar aliados regionais para consolidar o avanço registrado no primeiro turno. São Paulo e Minas Gerais serão considerados fundamentais para manter a vantagem sobre Lula.
2: E existe ainda outro grupo que poderá ser decisivo: os eleitores dos candidatos que ficaram fora do segundo turno. Os demais concorrentes à presidência somaram milhões de votos e passaram a ser disputados pelas duas campanhas.
1: Terceiro colocado, Augusto Cury do Avante, não declarou apoio a Lula nem a Flávio Bolsonaro. Depois da eleição, defendeu a pacificação do país e fez críticas ao ambiente de hostilidade política. Cury também indicou que não pretende continuar na vida política.
2: Renan Santos, do Missão, quarto colocado, também descartou apoiar qualquer um dos dois candidatos. Ele recebeu aproximadamente 2 milhões e 670 mil votos, ou 2,24% dos votos válidos.
1: Ronaldo Caiado terminou logo atrás com aproximadamente 2 milhões e 600 mil votos, equivalentes a 2,18%. O PSD decidiu liberar seus diretórios estaduais para que cada grupo defina livremente quem apoiará no segundo turno.
2: Romeu Zema, do Novo, reafirmou a sua oposição ao PT e declarou que estará do lado contrário do partido no segundo turno, embora inicialmente não tenha anunciado formalmente apoio a Flávio Bolsonaro.
1: Com isso, começou oficialmente nesta segunda-feira uma nova eleição. Desde as 5 horas da tarde, candidatos e partidos foram autorizados pela Justiça Eleitoral a retomar comícios, caminhadas, carreatas, distribuição de material e utilização de carros de som.
2: A propaganda eleitoral gratuita no rádio e na televisão será retomada nesta sexta-feira, dia 9, e seguirá até o dia 23 de outubro. Os comícios poderão acontecer até o dia 22, enquanto caminhadas e carreatas ainda serão proibidas no sábado, dia 24, véspera da eleição.
1: Flávio Bolsonaro chega à segunda etapa, tentando transformar a vantagem obtida no primeiro turno em maioria absoluta. Lula, por sua vez, terá pouco menos de 3 semanas para tentar recuperar os mais de 2 milhões de votos que o separam do adversário e buscar uma virada.
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1: PL foi o partido que mais elegeu deputados e senadores.
8: O PL foi o partido que mais elegeu deputados e senadores. Com isso, vai ser a maior bancada tanto na Câmara quanto no Senado na próxima legislatura. Na Câmara, o percentual de renovação foi menor do que o de manutenção, por assim dizer. 35,67% serão novos, de primeiro mandato. Isso quer dizer que dos 513 deputados, 183 estão entrando agora. 58 8,6%, ou seja, 301 foram reeleitos. E o PL levou a maior parte das vagas, 121 deputados ao todo. Bancada ainda maior que em 2022, 24 deputados a mais, aliás. Atrás do PL, com mais número de deputados, mas bem atrás, está a federação PT, PCdoB e PV, com 82 parlamentares. Bancada que ainda vai ser menor, porque elegeu 6 deputados a menos que na última eleição. A gente sabe que ter a maior bancada garante a escolha dos cargos mais disputados, inclusive com possibilidade de eleger o presidente da casa. Já no Senado, foram 54 senadores eleitos, a renovação foi de 2/3, tanto é que votamos em 2 senadores. O PL elegeu 19, com isso também por lá vai ser a maior bancada. Vai sair dos atuais 15 para 28 senadores a partir do ano que vem. O PT se manteve com 9 senadores e o MDB perdeu 2, sai dos 10 que tem hoje para 8. Ainda assim será a terceira maior bancada do Senado. E um detalhe, em 5 localidades, Distrito Federal, Mato Grosso do Sul, Rio de Janeiro, Rondônia e Santa Catarina, teve dobradinha. Os 2 senadores eleitos são justamente do PL. Com isso, a importância do partido e o poder dele, além da influência na governabilidade, aumentam. É o Senado que tem poder, por exemplo, de fazer impeachment de ministros no STF. Já na Bahia, também teve dobradinha, mas do PT. Rui Costa e Jax Wagner eleitos. Jax Wagner, na verdade, reeleito. E atenção, a posse dos deputados é no dia 1º de fevereiro. É uma data diferente da posse presidencial, que a partir do ano que vem será no dia 5 de janeiro.
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2: PF registrou 105 termos circunstanciados por crimes eleitorais.
9: A Polícia Federal registrou até amanhã desta segunda-feira 105 termos circunstanciados de ocorrência por suspeitas de crimes nas eleições gerais de 2026. As infrações foram contabilizadas em 23 estados e no Distrito Federal. Segundo o balanço mais recente, 338 pessoas foram conduzidas pelas autoridades. As ações também resultaram na apreensão de mais de R$1.800.000 em bens e valores. Desse total, quase R$500.000 estavam em dinheiro vivo. Entre os crimes mais investigados estão a propaganda irregular e a corrupção eleitoral, principalmente a compra de votos. Os números divulgados mostram ainda que a PF instaurou ao longo deste ano 1.332 inquéritos relacionados a crimes eleitorais. Outro dado que chama a atenção é o volume de apreensões realizadas em 2026. O valor total dos bens retidos pelas operações passa de R$46 milhões. Desse montante, aproximadamente 31 milhões correspondem a dinheiro em espécie. Segundo a Polícia Federal, os valores apresentados neste balanço são preliminares e ainda podem ser atualizados. Isso porque novas ocorrências continuam sendo registradas, investigações seguem em andamento e os sistemas da corporação passam por atualizações.
1: Aos 91 anos, Luísa Erundina, do PSOL, foi eleita deputada estadual por São Paulo e se tornou a parlamentar eleita mais velha da história da Assembleia Legislativa Paulista.
2: Com o resultado, Erundina superou Eduardo Suplicy, do PT, que tinha 81 anos quando foi eleito para a Lesp em 2022 e até então detinha a marca.
1: A eleição representou mais um capítulo na longa trajetória política de Erundina. Paraibana, ela foi prefeita da cidade de São Paulo entre 1989 e 1992 e também exerceu diversos mandatos como deputada federal.
2: Erundina estava na Câmara dos Deputados desde 1999 e decidiu, nessa eleição, disputar uma cadeira na Assembleia Legislativa. Aos 91 anos, garantiu mais um mandato e seguirá na vida pública a partir de 2027. 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
1: Ciro Gomes, do PSDB, foi derrotado na disputa pelo governo do Ceará e acumulou a quinta derrota eleitoral de sua carreira.
2: O ex-governador recebeu 46,22% dos votos válidos, contra 53,19% de Hermano de Freitas, do PT, que garantiu reeleição ainda no primeiro turno.
1: A derrota atingiu também os principais nomes da chapa de oposição. Os candidatos ao Senado, Capitão Wagner e Pastor Alcides Fernandes, perderam as duas vagas para Cid Gomes e Luiziane Lins.
2: Sarto, aliado histórico de Ciro e ex-prefeito de Fortaleza, também não conseguiu se eleger deputado federal.
1: Ciro havia retornado ao PSDB em 2025 e entrou na disputa depois de inicialmente dizer que não pretendia concorrer. Durante a campanha, concentrou o discurso principalmente na segurança pública e preferiu não declarar apoio nem a Lula nem a Flávio Bolsonaro na corrida presidencial.
2: Essa foi a quinta derrota de Ciro nas urnas. As outras quatro ocorreram nas disputas presidenciais de 1998, 2002, 2018 e 2022.
1: Olha, a última eleição vencida por ele havia sido em 2006, quando conquistou uma cadeira de deputado federal pelo Ceará.
2: STF teme impeachment e quer dialogar com moderados do PL. Mais detalhes você confere na reportagem de Roger Pires.
10: O resultado das eleições legislativas deste último final de semana fizeram ministros do Supremo Tribunal Federal enxergar risco concreto de impeachment de alguns de seus integrantes já no primeiro semestre do próximo ano, de acordo com a apuração da Folha de São Paulo. Interlocutores do ministro Alexandre de Moraes temem que ele sequer chegue a assumir a presidência da corte em setembro de 2027. O entorno de Flávio Dino também acredita que o ministro indicado pelo presidente Luiz Inácio Lula da Silva possa acabar destituído pelo novo Senado. Sem revelar nomes, o veículo de imprensa afirma que dois ministros da corte avaliam que será necessário buscar diálogo com parlamentares do Partido Liberal que forem mais moderados. 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
1: 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As plataformas de apostas esportivas online devem sair do ar nesta terça-feira em todo o país, após entrar em vigor a medida provisória que proibiu o funcionamento das chamadas bets no Brasil.
2: Os apostadores tiveram até as 11h59 da noite de ontem, segunda-feira, para solicitar voluntariamente a retirada dos valores que ainda estavam disponíveis nas contas das plataformas.
1: Para realizar o resgate, era necessário acessar o site ou aplicativo da empresa, entrar na área de saldo e solicitar o saque, indicando uma chave Pix ou conta bancária para receber o dinheiro.
2: Quem não retirou o dinheiro dentro do prazo não perderá os valores. As empresas deverão informar aos bancos, entre esta quarta e quinta-feira, os saldos mantidos nas contas dos apostadores, vinculados ao respectivo CPF.
1: A devolução será feita integralmente pelas instituições financeiras entre os dias 9 e 14 de outubro. Caso exista algum impedimento no pagamento, a Caixa Econômica Federal poderá intermediar a devolução a partir do dia 14.
2: A medida provisória que determinou o fim das bets foi anunciada pelo governo no dia 25 de setembro e já está no Congresso Nacional. Câmara e Senado terão até 120 dias para analisar e votar o texto. Enquanto isso, a medida permanece em vigor.
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1: Boletim Focus aumenta a previsão de inflação para 5,01% em 2026.
2: Vendas de veículos novos têm melhor setembro da história.
1: Brincadeira entre amigos de escola termina com morte de menino de 12 anos. Essas e outras informações daqui a pouco, depois do intervalo.
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13: 6:01.
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1: Uma médica passou a ser investigada depois de ser acusada de orientar funcionários de uma unidade de saúde em Goiás a não dar alta hospitalar a pacientes identificados como eleitores do PT no dia da eleição.
2: A orientação teria sido enviada em mensagens a integrantes da equipe com o objetivo de impedir que esses pacientes deixassem a unidade a tempo de votar.
1: O caso ganhou repercussão após o conteúdo das mensagens ser divulgado e foi encaminhado às autoridades para investigação. A conduta poderá ser analisada também sob a ótica da legislação eleitoral.
2: A médica negou ter impedido pacientes de votar. O caso seguirá sob apuração para esclarecer se a orientação chegou a ser cumprida e se algum eleitor efetivamente deixou de votar por permanecer internado. 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
1: Contas, salário terão Pix automático a partir de 1º de julho de 2027.
17: O Pix automático poderá ser usado em contas salário a partir de 1º de julho de 2027. A possibilidade é uma das atualizações da resolução do Banco Central, publicada em 18 de setembro, que alterou o regulamento do Pix e também reforçou as regras de segurança. O Pix automático é a modalidade em que o cliente autoriza uma única vez um pagamento que se repete, como mensalidades e contas de consumo. Hoje, quem recebe o salário nesse tipo de conta precisa antes transferir o dinheiro para outra conta do mesmo titular. Com a mudança, esses pagamentos poderão sair direto da conta salário. O recebimento de outros tipos de transferências Pix na conta salário seguirá proibido pelo Banco Central. As únicas exceções envolvem os pagamentos enviados pelo Tesouro Nacional e devoluções de dinheiro. A resolução também regulamentou a cobrança híbrida, que reúne no mesmo documento o código de barras do boleto e o QR Code do Pix. Algumas instituições já usavam esse formato, mas ele não tinha regras próprias. A partir de fevereiro de 2027, quando um dos dois for pago, o outro deverá ser cancelado automaticamente para evitar pagamento em duplicidade. As instituições também terão responsabilidades definidas em caso de falhas. Na segurança, a norma mudou o tratamento das suspeitas de fraude registradas no cadastro de chaves Pix. A instituição que fizer o registro precisará avisar o cliente, informando a data e a possibilidade de pedir revisão. Se a análise não confirmar a suspeita, a marcação deverá ser cancelada. A responsabilidade por esse processo é da instituição financeira que registrou a marcação ou aceitou a notificação de infração. Por fim, a exclusão de instituições punidas pelo Banco Central também passará a ter efeito imediato. Anteriormente, o desligamento definitivo do PIX ocorria somente após 30 dias, mas agora o corte é feito logo depois da notificação da decisão.
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1: Boletim Focus aumenta previsão de inflação para 5,01% em 2026.
2: Resolução do BC alterou o regulamento e reforçou a segurança da ferramenta.
13: Mercado financeiro voltou a prever a inflação acima de 5% em 2026, de acordo com o Boletim Focus, divulgado nesta segunda-feira pelo Banco Central. Após o IPCA 15, prévia do IBGE para a inflação oficial, ficar em 0,7% em setembro, os analistas do mercado aumentaram de 4,99% para 5,01% a projeção de inflação neste ano. Isso enquanto a economia global segue pressionada pelos preços do petróleo, acima de $100 o barril, por causa da guerra no Irã. Para a economia, a previsão de crescimento foi reduzida levemente para 1,85% em 2026. Os outros índices permaneceram sem mudanças, dólar a R$ 5,20 e a taxa básica de juros em 13,5% ao ano.
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1: O mercado financeiro brasileiro teve uma segunda-feira de forte movimentação depois do resultado do primeiro turno das eleições. O dólar caiu com força e chegou a ser negociado abaixo dos R$ 5,00 durante o pregão.
2: Ao mesmo tempo, a Bolsa Brasileira disparou. O Ibovespa chegou a avançar mais de 7% ao longo do dia. É uma reação imediata dos investidores ao cenário eleitoral definido no domingo.
1: O mercado reagiu principalmente à liderança de Flávio Bolsonaro no primeiro turno e passou a recalcular as expectativas para a política econômica e fiscal do país a partir de 2027.
2: As ações de grandes empresas também acompanharam o movimento de alta, com destaque para os papéis da Petrobras e de instituições financeiras.
1: Apesar da forte reação, analistas destacaram que os mercados deverão continuar sensíveis às pesquisas e às propostas econômicas apresentadas durante o segundo turno.
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1: As ações da Petrobras registraram forte alta nesta segunda-feira no primeiro pregão depois do primeiro turno das eleições. Por volta das 11h30 da manhã, os papéis da estatal avançaram 6,61%, cotados a R$ 54,55.
2: O movimento acompanhou a reação positiva do mercado financeiro ao resultado das urnas, depois de Flávio Bolsonaro terminar o primeiro turno na liderança da disputa presidencial, com 47,03% dos votos válidos, contra 45,16% de Lula.
1: A expectativa de investidores em relação à política econômica de um eventual novo governo também impulsionou o mercado.
2: O Ibovespa chegou a subir mais de 7% durante a manhã, enquanto o dólar registrou forte queda.
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1: O Bradesco homologou um aumento de capital de R$ 10 bilhões, com a subscrição de aproximadamente 604 milhões e 800 mil novas ações.
2: Com a operação, o capital social do banco passará de R$ 93,770 bilhões para R$ 103,770 bilhões.
1: Foram emitidas cerca de 302 milhões de ações ordinárias a R$ 15,43 cada e outras 301 milhões de ações preferenciais a R$ 17,64.
2: O aumento de capital faz parte da estratégia do Bradesco para fortalecer a instituição e acelerar investimentos, incluindo seu processo de transformação digital. A operação ainda dependerá da homologação do Banco Central.
1: A inauguração de uma loja popular provocou tumulto nesta segunda-feira no Brás, região central de São Paulo.
2: O motivo da enorme procura foram promoções com produtos vendidos por valores entre R$ 1 e R$ 20,00, incluindo eletrodomésticos, televisores, perfumes e cosméticos.
1: Centenas de consumidores foram ao local e alguns estavam na fila desde sexta-feira. Houve empurra-empurra, brigas e pessoas passaram mal durante a confusão.
2: A multidão ocupou ruas da região, provocando bloqueios no trânsito e desvios em linhas de ônibus. Lojas vizinhas também chegaram a fechar as portas por causa do tumulto.
1: A Polícia Militar determinou a suspensão das atividades por questões de segurança e os responsáveis pelo estabelecimento foram levados à delegacia para prestar esclarecimentos.
2: A situação foi controlada durante a tarde e as vias acabaram liberadas. A vítima foi identificada como Luiz Gabriel da Cruz Salles. Após o acidente, o garoto foi levado para atendimento médico e permaneceu internado em uma unidade de terapia intensiva, a UTI, na cidade de Ponta Grossa.
1: Um menino de 12 anos morreu depois de permanecer vários dias internado após sofrer um acidente durante uma brincadeira com amigos na escola onde estudava em Castro, na região dos Campos Gerais, no Paraná.
2: Nesta segunda-feira, uma equipe do Núcleo Regional de Educação esteve novamente na unidade para continuar o trabalho de acompanhamento da comunidade escolar. O colégio permaneceu aberto durante o dia para acolher estudantes e profissionais.
1: Luíde permaneceu hospitalizado durante vários dias, enquanto familiares, amigos e moradores de Castro acompanhavam seu estado de saúde. Apesar dos esforços médicos, o menino não resistiu e morreu no domingo, dia 4.
2: Na petição encaminhada ao Supremo, a defesa diz que a decisão do ministro do STF, Alexandre de Moraes, que determinou a suspensão da visitação pelo prazo de 90 dias, perde validade no dia 11 de outubro.
1: A campanha recebeu apoio de moradores da cidade e a morte do garoto provocou forte comoção na comunidade. A escola onde Luíde estudava também organizou uma estrutura para receber alunos, professores e funcionários abalados com a perda. Nesta segunda-feira, o ex-presidente Jair Bolsonaro pediu ao Supremo Tribunal Federal a liberação das visitas do senador Flávio Bolsonaro na prisão domiciliar.
2: Bolsonaro tem contra ele uma restrição que o proíbe de usar a internet, inclusive por meio de terceiros. No ano passado, ele foi condenado a 27 anos e 3 meses de prisão no processo de tentativa de golpe de Estado.
1: Em julho, Flávio Bolsonaro foi proibido de visitar o pai após publicar nas redes sociais uma carta escrita pelo ex-presidente. Em seguida, após passar por uma cirurgia, o político conservador ganhou o direito de cumprir prisão domiciliar. O ex-presidente se recupera de uma pneumonia bacteriana.
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2: Vendas de veículos novos crescem no Brasil no mês de setembro.
1: Michel Temer declara apoio a Flávio Bolsonaro e Caiado. Marca entrevista para esta terça-feira.
2: E você ainda confere as informações esportivas com Tony Silva.
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1: A cantora Anitta usou o Instagram nesta segunda-feira para compartilhar conteúdos com críticas ao candidato à presidência, Flávio Bolsonaro, do PL, que avançou para o segundo turno contra Lula.
2: Nos stories, a artista republicou vídeos que questionava a falta de propostas

0: Na Finlândia, na Suécia, na Noruega, onde sim os direitos sociais são respeitados, onde sim o Estado se presente, cuida apenas da educação, da saúde e da segurança, onde sim políticos não têm privilégio algum e onde a economia vive livre mercado, ok. Mas nós estamos falando da esquerda brasileira, essa que cada vez que retorna ao poder tem formas mais sofisticadas e ardilosas de enganar o seu povo, corromper instituições e arrebentar com a nossa economia.
1: Em vídeo publicado nas redes sociais, Temer afirmou que o resultado das urnas demonstrou um desejo de mudança e renovação por parte dos brasileiros.
2: O ex-presidente Michel Temer, do MDB, declarou nesta segunda-feira apoio a Flávio Bolsonaro na disputa do segundo turno contra o presidente Lula.
1: No vídeo publicado nas redes sociais, Temer afirmou que o resultado das urnas demonstrou um desejo de mudança e renovação por parte dos brasileiros. Para o ex-presidente, Flávio representaria uma proposta de reconexão para o país.
2: Temer também relacionou sua decisão às críticas que recebeu de Lula e de integrantes do PT nos últimos anos. O ex-presidente é frequentemente chamado por petistas de responsável pelo que classificam como golpe no processo de impeachment de Dilma Rousseff.
1: Apesar da manifestação de Temer, o MDB não anunciou apoio nacional a Flávio. A declaração ocorreu no início das articulações políticas para o segundo turno, marcado para o dia 25 de outubro.
2: As vendas de veículos novos cresceram no Brasil em setembro, segundo dados divulgados nesta segunda-feira pela Federação Nacional da Distribuição de Veículos Automotores, a FENABRAVE.
1: O levantamento considera automóveis, comerciais leves, caminhões e ônibus emplacados durante o mês e mostrou recuperação do mercado na comparação com o mesmo período do ano passado.
2: O desempenho também manteve positivo o resultado acumulado de 2026, apesar dos juros elevados, que continuam dificultando o financiamento e a compra de veículos novos.
1: A FENABRAVE destacou ainda que o calendário de setembro favoreceu os emplacamentos, enquanto o setor segue acompanhando o comportamento dos juros e do crédito para avaliar o ritmo das vendas nos próximos meses.
2: O secretário de Estado dos Estados Unidos, Marco Rubio, disse que esperava ver como as coisas se desenrolam na disputa pela presidência da República no Brasil entre o presidente Luiz Inácio Lula da Silva e o senador Flávio Bolsonaro.
1: A declaração foi dada ao ser questionado sobre a sua reação às eleições brasileiras em entrevista à emissora Fox News nesta segunda-feira.
2: Rubio afirmou que todos esperavam por um segundo turno no país. A convite do Tribunal Superior Eleitoral, a Carter Center, instituto sediado nos Estados Unidos, que atua no acompanhamento de processos eleitorais, enviou uma missão de especialistas ao país.
1: A missão é liderada por Jamie Lincoln, assessora sênior do Carter Center para América Latina e o Caribe, e conta com especialistas eleitorais de Portugal, Alemanha e Estados Unidos, além de integrantes da organização.
2: O trabalho tem como foco a tecnologia eleitoral, o marco legal da administração eleitoral e a educação dos eleitores.
3: Esporte.
2: Bom, agora nós vamos chamar Tony Silva com as informações esportivas. Vai lá, Tony, agora é com você.
4: Abraço para você, Douglas. Estamos chegando nesta terça-feira, dia 6 de outubro, aqui no Rádio Fatos. Terça-feira de futebol, bola rolando pela 32ª rodada do Campeonato Brasileiro da Série B. Três jogos vão abrir esta rodada daqui para frente. Restarão apenas 6 jogos para cada equipe. Às 7h30 da noite, na Ilha do Retiro, jogam Sport e São Bernardo. Às 8h30 na Serrinha, Goiás e Atletique. E às 21h35, no Ítalo Limonge, Ponte Preta e Juventude. O G6 da Série B tem o Vila Nova liderando com 57 pontos. O Juventude em segundo com 56. Em terceiro, Novo Horizontino, 54 pontos. Em quarto, Criciúma, 53 pontos e 15 vitórias. Em quinto, Fortaleza. Fortaleza, 53 pontos e 14 vitórias, e completando G6, o Atlético Goianiense com 52 pontos ganhos. Na zona de rebaixamento, o Avaí tem 30 pontos, Londrina 28, América 17,

0: já rebaixada, Ponte Preta na lanterna com 13 pontos ganhos. Mudando para a Copa Sul-Americana, uma briga fora de campo envolvendo Vasco e o consórcio do Maracanã ganhou mais um capítulo. O Ministério Público enviou um inquérito ao consórcio Fla-Flu, que comanda o Maracanã, com uma recomendação para que a partida entre Vasco da Gama e Boca Juniors pela semifinal da Copa Sul-Americana seja realizada no Maracanã. Esta é a primeira manifestação formal do Ministério Público com um tom de recomendação e não de obrigação. O campo do Vasco não está nos padrões exigidos pela Conmebol por não ter o mínimo de capacidade, que é de 30 mil lugares. O Vasco terá que comunicar a Conmebol o local da partida até a próxima sexta-feira. E esta terça-feira vai entrar para a história porque ficará marcada como dia da despedida de Lionel Messi da seleção da Argentina. Hoje, às 8 horas da noite, no estádio Monumental de Núñez, lotadinho, o craque argentino vai se despedir da camisa 10 diante da seleção de Benin. Esse amistoso ainda faz parte da data FIFA. Ainda falando em seleção argentina, a feminina será adversária do Brasil em dois amistosos que vão acontecer agora no mês de outubro. A seleção brasileira feminina, que tem no comando técnico Arthur Elias, já se encontra toda completa em Porto Alegre, onde inicia a preparação para os dois jogos. O primeiro jogo contra a Argentina será no Beira-Rio, em Porto Alegre, às 4:30 da tarde do sábado. O segundo jogo, no dia 13 de outubro, 8:30 da noite, na Arena Pernambuco, em Recife. Amistosos que fazem parte da preparação da seleção brasileira, visando a Copa do Mundo Feminina, que acontecerá no Brasil no ano de 2027. Amanhã eu volto com outras informações para você aqui no Rádio Fatos.
1: Bem, termina aqui a edição do nosso Jornal Rádio Fatos desta terça-feira.
2: A todos uma excelente terça-feira e até a próxima edição.
1: Olha, valeu pessoal aí pela companhia, pela audiência. Ótima terça-feira e até amanhã, hein? No mesmo horário. Tchau, tchau.
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1: A busca pelo conhecimento é uma jornada sem fim, e cada novo aprendizado nos leva a um passo mais perto dos nossos objetivos. Olá, querido ouvinte da 105 FM, a Boa de Mossoró, está entrando no ar mais uma apresentação do programa Unicatólica do RN na FM 105. Eu sou Helenildo José e é com muita alegria que eu acolho você, que você também nos acolhe, nos dando essa carona amiga até o seu trabalho, viajando ou então em casa nos seus afazeres, nessa boa companhia que nós estamos aqui há muito tempo. Muito obrigado pela preferência. E hoje, em nossa faixa educativa, eu converso com a professora Yara Linhares, uma grande amiga nossa de muito tempo, ela que tem os seus dedinhos ali nos alicerces da Unicatólica do Rio Grande do Norte. Ela também é coordenadora da nossa pós-graduação. Professora Yara Linhares, seja muito bem-vinda mais uma vez aos estúdios da 105 FM. É uma grande satisfação ter a senhora conosco, porque a gente sabe que quando a professora Yara chega, muita coisa vem acompanhando também. Seja bem-vinda, professora.
2: Ah, bom dia, rádio ouvintes. É sempre uma alegria participar aqui de um programa dessa emissora que eu vi nascer, né? Acompanhei os sonhos de Padre Sátiro e o desenvolvimento dela atual. E é muito bom estar aqui, principalmente para falar sobre as atividades que a gente desenvolve na Unicatólica. Helenildo, que também trabalha conosco na Unicatólica, sabe do nosso dia a dia, do nosso desejo de vê-la cada vez mais crescendo e contribuindo com a educação das pessoas, no meu caso de pós-graduação, com a formação continuada. Educação é um processo infinito, né? Toda hora você tem novas aprendizagens, novos saberes a descobrir. E a pós-graduação possibilita isso aos graduados.
1: A gente vai para um breve intervalo comercial, na sequência, conversando com a professora Yara Linhares, coordenadora da nossa pós-graduação. Até já!
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1: Estamos de volta nessa manhã de terça-feira. Muito obrigado a você pela companhia, você que está sintonizando o seu rádio agora. Está entrando no ar mais uma apresentação do programa Unicatólica do RN na FM 105. E hoje a gente conversa com a professora Yara Linhares, coordenadora da nossa pós-graduação, que vem trazendo novidade para a gente hoje, não é isso, professora? Então, vamos conversar com os nossos ouvintes o que é que a Unicatólica do RN mais uma vez vem trazendo de surpresa.
2: É, cada vez vem surgindo novos cursos, novas possibilidades que aparecem a partir das demandas, né? As pessoas muitas vezes nos procuram, falam das suas vontades em relação a dar continuidade aos estudos, e agora em setembro nós iniciamos um curso novo de pós-graduação, que é pós-graduação em ABA, Análise do Comportamento Aplicado. Por que ABA e análise do comportamento aplicado? É porque a ABA é uma sigla em inglês, e esse curso vem atender exatamente a uma clientela que hoje é muito comum nas nossas escolas, os denominados de neurodivergentes, né? Esse curso vem direcionado a profissionais e a familiares que desejam compreender o fenômeno do comportamento e da aprendizagem dessas pessoas neurodivergentes, especialmente as que têm transtorno do espectro autista. Esse curso foi desejado e foi solicitado principalmente por professores, mas também por outros profissionais de outras áreas, porque as crianças, os adolescentes e até os adultos que têm essas questões da neurodivergência, eles estão presentes no dia a dia das nossas escolas, inclusive na própria Unicatólica. Hoje nós temos alunos da graduação e até já na pós-graduação que nós atendemos e precisam de ter pessoas, professores, profissionais que consigam lidar bem e ajudá-los nas suas aprendizagens.
1: Professora Yara, a senhora mencionou a educação continuada. Veja, na Unicatólica nós temos um belíssimo trabalho, um projeto magnífico chamado Nise da Silveira. Nise da Silveira, não é assim de modo mais resumido falando, ela trabalhou muito em prol das pessoas hoje que nós conhecemos como neurodivergentes. Mas no tempo dela era tudo muito mais complicado, né? Era mais difícil identificar, inclusive até no trato das pessoas que estão nesse tipo de diagnóstico, né? Que tem esse tipo de diagnóstico. E a Unicatólica vem, não é? Com certeza, com essa pós-graduação, dá mais ênfase ainda, dá mais força a todos os profissionais que têm Nise da Silveira ali também como um baluarte, como alguém, como referência.
2: Pois é, se hoje a gente sente as dificuldades de lidar, de atender, de acompanhar essas pessoas, imagine algum tempo atrás. Hoje é mais fácil a gente receber pessoas que já têm um diagnóstico, ou seja, já passaram por uma equipe de profissionais que trouxeram um diagnóstico. Normalmente nesse diagnóstico vem um parecer que já indica como lidar, como proceder em relação às avaliações, em relação a como lidar com esses comportamentos. Você imagine o que era trabalhar algum tempo atrás, quando ninguém... A maioria das pessoas, a gente dizia que tinham esses diagnósticos, mas eles não existiam palpavelmente. Você não recebia esses alunos já com um... Fazer como a senhora, com um laudo, sim, dizendo que realmente eles foram feitas com eles avaliações e eles chegaram a um diagnóstico. Inclusive, né, não é um processo simples. Eles têm que passar por várias sessões, muitas vezes com psicólogos, com outros profissionais, para poderem chegar ao diagnóstico. E isso é muito importante. Hoje a gente lida com muito mais facilidade com isso, embora continue não sendo fácil, né? Os professores que estão nas salas de aula, eles recebem essas pessoas, mas muitos não têm ainda uma formação adequada para realizarem adequadamente esses atendimentos.
1: Professora Yara, para quem está nos ouvindo, né, a pós-graduação, como o próprio nome diz, é após ter feito a graduação, né? Então, as pessoas que tiverem interesse, é um tema muito atual mesmo, tanto que essa pós é a nossa mais recente, né? É lançamento na Unicatólica do RN. E para as pessoas que estão nos ouvindo, ter acesso a essa pós-graduação, primeiramente tem que ter uma graduação, não é isso?
2: Sim, é como o próprio nome diz, são cursos de pós-graduação. Cursos de pós-graduação é para pessoas que têm uma graduação. Esse especificamente, ele não tem a exigência de uma graduação específica. Por exemplo, nós temos um curso de neuropsicologia, esse é destinado exclusivamente a psicólogos. Por quê? Porque eles lidam com testes, com material que é exclusivo de psicólogo. Já esse de ABA não é o caso. Ele se destina a qualquer profissional que tenha interesse em se aprofundar na área. Tem às vezes um filho, um sobrinho, uma pessoa da família que está precisando de ser ajudado, de ser compreendido, de ser encaminhado, e às vezes esses cursos podem possibilitar melhor acompanhamento dessas pessoas. Então, você sendo graduado em qualquer formação, tiver interesse na área, pode nos procurar E esses cursos, eles acontecem, a exemplo das demais pós-graduações, uma vez por mês. As aulas acontecem na sexta à noite e no sábado o dia todo, manhã e tarde, com profissionais de diversos lugares. Nós trabalhamos com profissionais que vêm de Fortaleza, que vêm de Natal, que vêm de João Pessoa. Todos os nossos cursos a gente traz profissionais de outros lugares. Aí você pode me perguntar por quê? Porque aqui não tem profissionais competentes? Até tem, mas a gente gosta de ter a possibilidade de trabalhar com outros profissionais de outras cidades, de outros ambientes, de outras localidades, para que haja essa troca, né, maior. O que é que está se fazendo lá diferente do que nós estamos fazendo Exato. Aqui? Ou até para confirmar que estamos fazendo coisas semelhantes.
1: Exatamente. A gente vai para um breve intervalo comercial. Daqui a pouquinho a gente volta. Vamos tomar um cafezinho, continuar o bate-papo com a professora Yara Linhares. Até já.
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1: Estamos de volta, continuando o nosso bate-papo com a professora Yara Linhares, coordenadora da nossa pós-graduação. Professora Yara, a Unicatólica do RN, né, que trabalha fazendo história, tem um trabalho belíssimo comunitário. Através do nosso Centro de Práticas Múltiplas, a gente oferece variados serviços à população, porque a Unicatólica, ela é muito versátil. No bloco passado, a gente falava sobre a pós-graduação para neurodivergentes, né, para trabalhar com neurodivergentes. Seja o profissional da área que for, né, na sua graduação, inclusive a própria família das pessoas que tiverem laudo. Agora, nesse bloco, a gente vai falar de mais outras novidades na área da pós-graduação que a Unicatólica do RN tem para oferecer, não é?
2: Nós também iniciamos agora, já no finalzinho de setembro, uma pós-graduação em Direito Criminal e Processo Penal. Essa é destinada exclusivamente a profissionais da área de direito, e aí ela não é nova, mas ela foi, como é que eu diria, repaginada. Inovada, né? Sempre que a gente tem uma pós, que ela já aconteceu, já aconteceram algumas turmas, e que a gente vai iniciar uma nova, a gente passa para profissionais da área que possam atualizar a matriz curricular, as ementas, enfim, o curso como um todo. Então, esse curso de Direito Criminal e Processo Penal também aparece como um curso novo, ou seja, com uma nova roupagem. Então, esses dois cursos que eu falei, tanto de ABA como de Direito Criminal e Processo Penal, eles já iniciaram agora em setembro, mas a gente sempre recebe alunos novos até a terceira disciplina e faz as reposições dessas disciplinas posteriormente. Então, se você que está nos ouvindo tiver interesse, ou tiver alguma pessoa que você conheça que possa desejar fazer um desses cursos, ainda é tempo de ingressar. Aí, novo, nós também temos outro, Helenildo, caro ouvintes. Temos o de Arquitetura Hospitalar e Ambientes de Saúde.
1: Outra área que também está crescendo,
2: sim,
1: muito.
2: Sim. E assim, a professora Raíssa, que foi a professora que elaborou esse projeto, ela é de Natal, já trabalha conosco há algum tempo, e ela diz que esse curso também surgiu de demandas de profissionais, arquitetos, que precisam hoje trabalhar com ambientes de saúde que são diferenciados do que se tinha antes, né? Ela diz que esse curso é para que os profissionais possam atuar de forma estratégica e técnica no planejamento, desenvolvimento e análise de projetos na área de saúde, porque ele integra teoria e prática, aplicando eixos que são especificamente ligados à arquitetura hospitalar. Então, ela nos coloca que o próprio pessoal da Liga, lá em Natal, a procurou porque inclusive o trabalho de final de acho que foi do mestrado ou do doutorado da professora Raíssa, é nessa área, pesquisa dela, tem muitos estudos nessa área, e ela foi procurada diante dessa necessidade de ter profissionais da área, porque às vezes vão adaptar um hospital, construir um novo hospital, e tem determinadas coisas, até nas universidades, nas faculdades, para construção de laboratórios da área, na área de saúde. Então é necessário conhecimentos técnicos e operacionais que possam viabilizar construções mais dinâmicas, que possibilitem esse novo conceito de saúde que se tem hoje.
1: Inclusive a acessibilidade.
2: Sim, inclusive a acessibilidade, com certeza. É tanto que a professora Raíssa, quando ela chega, ela está sempre olhando os detalhes da nossa própria construção, né?
1: O olhar do profissional, né? Já vai percebendo se tem aquele piso tátil, se há aquela demarcação em libras, né? Para as pessoas com deficiência visual.
2: Até as cadeiras, se elas são... Tem cadeiras, inclusive, vem a questão hoje, cadeiras específicas para obesos, se tem espaço para cadeiras de roda, se essa acessibilidade permite tudo isso, não só nas áreas comuns, mas nas áreas específicas, por exemplo, nos banheiros, todo o acesso.
1: Nas salas de aula, exatamente. É. E muitas pessoas ainda, professora, infelizmente, têm a mente ainda um pouco fechada, ainda muito retrógrada, que acha que não, esses detalhes, esses pequenos, grandes detalhes, não fazem diferença. Claro que fazem. Primeiro, para que as pessoas se sintam acolhidas, né? A pessoa, seja lá com a deficiência que for, seja lá com a sua, com seu laudo, né, com a sua comorbidade que for, mas a pessoa sente-se acolhida, a pessoa vê, percebe que tem um local para colocar sua cadeira de rodas, a pessoa vê que não precisa necessariamente ter, a pessoa com deficiência visual, não precisa necessariamente estar com uma pessoa a guiar, ela mesma pelo piso tátil, ali a forma como os objetos são acomodados, a forma como o ambiente o acolhe, isso faz muita diferença.
2: Sim, eu lembro de um professor que veio ministrar uma disciplina exatamente sobre essa questão da acessibilidade, que ele fez com os alunos até um teste. Ele colocava venda nos olhos de uns, nos outros ele colocava pesos bem coisados nas pernas para mostrar dificuldades para caminhar. Outros ficavam de cadeira de rodas, para cada um se colocar no lugar das pessoas que precisam ter essa acessibilidade.
1: Exatamente. Né? Já participei, professora, assim, de um teste como esse, e aí, além de vendar os olhos, o teste que fui fazer era como cadeirante. Sim. Quando a gente somente vê aquela situação é uma coisa, mas quando a gente se coloca de verdade no lugar do outro, professora, a situação é outra. A dificuldade que eu tive de primeiro meus braços dessa finura aqui. Depois, para poder manejar a cadeira. Tem momentos em que eu achava que ia cair, tem momentos que eu não conseguia passar nos obstáculos, que o teste tem uns obstáculos lá. E inclusive tem também outras pessoas que ficam lá. A gente coloca pessoas lá aleatoriamente e vê quem vai ajudar ou não. Até isso também faz diferença.
2: Até isso. Pois é, então esse curso de arquitetura hospitalar e ambientes de saúde, ele é direcionado para arquitetos, mas também para engenheiros, para as pessoas da área, né? Ele realmente é um curso que é muito atual, porque é uma necessidade. A gente está divulgando, já apareceram muitas pessoas interessadas, e a previsão é que a gente possa estar iniciando até o final de outubro, né? Porque eu acredito que a demanda está surgindo e nós vamos complementar o número mínimo de alunos para iniciarmos uma nova turma.
1: É isso aí. E para mais informações, mais dicas, mais alguma outra curiosidade que você tiver, pode entrar em contato com o WhatsApp do setor acadêmico, do setor da pós-graduação da Unicatólica. É 849-9921-0089. Repito, 849-9921-0089. Você também pode ver mais informações no nosso Instagram, o @catolicadorn. e fique por dentro de tudo o que acontece no nosso setor de pós-graduação da Unicatólica, professora.
2: É, e no próprio site, né, se você tiver interesse em conhecer, por exemplo, qual a matriz curricular desse curso, ou seja, quais são as disciplinas que eu vou cursar quando ingressar num curso desses. Aí você vai ver detalhes, ver as disciplinas, a carga horária. E se tiver interesse em saber quem são os professores, porque quando a gente lança o curso, normalmente a gente já tem professores contactados para que vão ministrar disciplinas. Nós temos duas grandes preocupações ao conseguir professores para ministrar as disciplinas. Uma é a titulação. Nós trabalhamos muito com mestres, com doutores, mas também com especialistas que têm grandes experiências na área. Porque o outro interesse nosso, quando a gente contacta os professores, é que eles estejam atuando na área.
1: Sim.
2: Que eles não tenham conhecimento somente acadêmico, mas tenham um conhecimento também prático. Porque o aluno, quando vem para a graduação lato sensu, ele está preocupado também o que fazer com aqueles saberes que ele está aprendendo. E esses professores, a gente sempre diz para eles, olha, coloquem a disciplina, claro, a parte teórica, mas sempre que quem fundamenta a prática é a teoria, né? Mas o cuidado de realizarem atividades práticas que eles possam utilizar no seu dia a dia.
1: Exatamente. É isso aí, professora. É para as pessoas, né, que desejarem, quiserem mais informações, como a gente já mencionou, né, podem entrar em contato conosco, entrar no nosso site, no nosso Instagram e ficar por dentro de tudo o que acontece. Professora, muito obrigado pela participação da senhora. Gostaria que a senhora deixasse suas considerações finais. E aí se despede dos nossos ouvintes, já com gostinho de quero mais, porque toda vez que a professora Yara vem, a gente sabe que vem muita coisa boa junto.
2: Pois é, gente, eu agradeço a Helenildo essas palavras, né? Na verdade, na minha pessoa, vem toda uma equipe que trabalha conosco lá no setor de pós-graduação. E a gente sempre tem o interesse e a vontade de estar oferecendo o melhor para todas as pessoas que nos procuram. É tanto que, normalmente, nós vamos às salas de aula, ver os alunos, perguntar quais são as necessidades, a fazer como a chorar as reclamações, porque sempre tem alguma coisa que você deseja mais e a gente está sempre pronto para oferecer o melhor possível. Venham para a pós-graduação da Unicatólica, que vocês não se arrependerão.
1: É isso aí, que se não opinar, né, professor, outras pessoas vão opinar por você e tomar e ser dono da sua vontade. É isso aí, a educação muda pessoas e pessoas transformam o mundo, nos diz Paulo Freire. A gente vai ficando por aqui e até a próxima oportunidade com mais dicas, curiosidades e informações da Unicatólica do Rio Grande do Norte. Até a próxima!
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4: Há vozes que passam pela música brasileira e deixam um eco que o tempo jamais consegue apagar. Jessé Florentino Santos foi, sem dúvidas, uma dessas forças da natureza. Dono de uma extensão vocal raríssima e de uma potência que arrepiava até o mais distraído dos ouvintes, ele transformava cada canção em um acontecimento. Nascido em Niterói e criado em Brasília, Jessé descobriu a música ainda na infância, dentro da igreja. Mas seu destino era ganhar o mundo. Antes de se tornar o gigante que conhecemos, ele animou bailes, soltou a voz na noite paulistana e integrou grupos icônicos como Placa Luminosa. Sob o pseudônimo de Tony Stevens, chegou até a cantar em inglês, mostrando uma versatilidade impressionante. O divisor de águas veio em 1980 no festival MPB Shell da Rede Globo. Ao interpretar Porto Solidão, de Zeca Baía e Ginko, Jessé não apenas levou o prêmio de melhor intérprete, mas gravou seu nome para sempre no coração dos brasileiros. Quem não se lembra dos versos dolorosos e belos que falavam sobre navegar nesse mar de incertezas. O talento de Jessé rompeu fronteiras. Em 1983, ele conquistou os Estados Unidos ao vencer o Festival da Canção Televisão Ibero-Americana, em Washington, levando 3 prêmios principais: Melhor Intérprete, Canção e Arranjo, com a canção Estrelas de Papel. Embora uma trágica ironia do destino tenha interrompido sua jornada precocemente, em 1993, aos 40 anos, a sua obra permanece viva. Músicas como Voa Liberdade e Solidão de Amigos continuam sendo hinos de sensibilidade, poesia e pura emoção que você ouve aqui na 105. Eu sou Aline Linhares e este é o Tempo Vivo.
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5: 6h53.
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8: Bom dia! Terça-feira, 6 de outubro de 2026. Está no ar a edição de número 1324 do Jornal Mais Mossoró, com a apresentação de Fábio Oliveira. Oitavas de final do futsal masculino do SEM chegam ao fim nesta terça-feira. O BS do Chafariz realiza ações da campanha Outubro Rosa na Zona Rural nesta semana. Sala do Empreendedor leva informação e oportunidades para quem movimenta a economia local. Detalhes agora no Mais Mossoró.
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8: A fase de oitavas de final do futsal masculino do Circuito Esportivo Mossoroense, o SEM 2026, será concluída nesta terça-feira, dia 6, com mais uma noite decisiva no ginásio Pedro Cerlini. 3 confrontos definirão os últimos classificados para as quartas de final da competição. A programação começa às 8 da noite com o duelo entre Mônaco Futsal e Los Boys Futsal. Na sequência, às 9 horas, entram em quadra Carcará Futsal e PSG. Fechando a programação às 10 da noite, Rejeitados Futsal e Catial Futebol Clube medem forças em busca da última vaga da noite. Os vencedores desta rodada se juntam a Horti Futsal, União Futsal, Cruzadinha, Chape Futsal e EJ Futsal, já classificados para as quartas de final. A entrada no ginásio Pedro Cerlini é gratuita, permitindo ao torcedor acompanhar de perto os jogos decisivos. Os 3 confrontos também terão transmissão ao vivo pelos canais F9 Esporte e É Show Papai no YouTube. A Unidade Básica de Saúde do Chafariz está realizando nesta semana ações do Outubro Rosa em 4 comunidades rurais de Mossoró. A programação foi iniciada nesta segunda-feira por Curral de Baixo. Nesta terça-feira, dia 6, a equipe estará no assentamento Paulo Freire. Já na quarta-feira, dia 7, em Cordão de Sombra. E por fim, na quinta-feira, dia 8, em Quixaba. Durante o atendimento, a enfermeira que participará da ação poderá conversar individualmente com cada mulher, esclarecer dúvidas, orientar sobre os cuidados com as mamas e, quando houver necessidade e indicação, encaminhar e auxiliar no agendamento da mamografia, contribuindo para que o exame aconteça no tempo adequado.
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8: Para as pessoas que decidem empreender, ter acesso à informação e à orientação adequada pode fazer a diferença na hora de transformar uma ideia em negócio. A Prefeitura de Mossoró disponibiliza esse suporte por meio da Sala do Empreendedor, serviço da Secretaria Municipal de Desenvolvimento Econômico, Inovação e Turismo, a SEDINTE, que reúne orientações e atendimentos voltados aos pequenos negócios. O espaço oferece suporte em diferentes etapas, desde os primeiros passos para a formalização como microempreendedor individual, MEI, até orientações sobre documentação, capacitação, regularização e encaminhamentos para outros serviços. A Prefeitura também leva a Sala do Empreendedor para diferentes espaços comerciais e regiões da cidade. As ações itinerantes já passaram por espaços como o Centro Comercial Ademar Dantas de Lira, Vucu Vucu e mercados públicos. Nesses locais, os participantes podem receber orientações, tirar dúvidas e acessar serviços relacionados à formalização, regularização e desenvolvimento dos negócios. Termina aqui mais uma edição do Mais Mossoró, com produção da Secretaria de Comunicação Social da Prefeitura Municipal de Mossoró. Siga nossas redes sociais e se mantenha informado. Um bom dia a todos e até amanhã, se Deus quiser.
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3: Alô, minha amiga, alô, meu amigo, bom dia, boas vibrações pra você. Hoje, uma terça-feira, como é que você tá? Tudo bem? Tudo em paz? Graças a Deus. Já agradeceu a Deus por mais um dia de vida? Já agradeceu a Deus por este momento? Pela saúde? Quantas vezes não ficamos reclamando o tempo todo? Esquecemos, né? Que estamos bem, que estamos com saúde, que estamos vivos. A gratidão tem que estar presente em nossas vidas todos os dias. Que possamos ser gratos a Deus, não só pelo nosso bem-estar, mas pelo bem-estar de toda a nossa família, dos nossos filhos, dos nossos pais. Então, que nesta terça-feira não esqueçamos de agradecer. Obrigado, Senhor, por mais esta oportunidade. Hoje, 6 de outubro, graças a Deus, nós estamos juntos em mais uma manhã na Boa de Mossoró.
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0: 105, Laís da Bonita, Lulu Santos, Xadê e Denson Boni. Começamos bem a nossa manhã, né? 981050105. É só falar onde você está nos ouvindo. Já já tô lançando a enquete do dia para você participar, tá? 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Já comprou pão árabe? Não? 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Compra logo o seu pão árabe. Super saudável. Participa comigo aqui e concorra um pacote.
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que só toca música boa. 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
1: Uma ótima terça-feira pra você. E aí, quem faz idade nova hoje? Ó, parabéns pra você, dia 6, hein? Ah, chegou o seu dia. Que Deus te abençoe muito, meu amigo, minha amiga. Bryan Adams e aquele clássico que atravessa gerações, que faz você viajar no tempo, aquele desbloqueio de memória. Ô, saudade, hein? Heaven.
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0: Menino Veneno, pra começar bem, né? 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Olha, gente, a notícia aqui, ó, a oportunidade de emprego. Mossoró tem 198 vagas de emprego disponíveis no painel da prefeitura, tá? As oportunidades disponíveis contemplam diferentes áreas e funções, atendendo a profissionais com diferentes perfis e níveis de experiência. O painel conta atualmente com 707 empresas cadastradas e um banco com mais de 40 mil candidatos. Entre os cargos estão embalador, repositor, recepcionista, operador de caixa e balconista, além de oportunidade na seleção de AIC, tá bom? Lembrando que a secretaria funciona ali na Rui Barbosa, no 282 Alto da Conceição, sem intervalo para almoço, das 7 às 17. Fique atento aí. Olha, gente, o comércio de Mossoró espera faturar 35,55 milhões de reais com as vendas do Dia da Criança. Já o potencial de consumo no Rio Grande do Norte aponta para 322,77 milhões de reais em vendas. 105 News, a notícia na medida certa. 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
5: 7:44.
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5: 105, qualidade musical em primeiro lugar, 7:45. Bom dia pra você do trabalho, pra você de casa, do carro, onde você estiver nos acompanhando aí, bom dia. E a enquete do dia pra gente ter agora essa interação aqui, né? Pra você participar, mandar sua mensagem no WhatsApp ou mensagem de texto também, e lá no Instagram da gente votar. Gilson Cardoso vem ao nosso Insta, vai no da FM 105 também, FM 105 Mossoró. A enquete do dia é o seguinte: o que faz você perder imediatamente a admiração por uma pessoa? Mentira,

0: No Alto da Conceição, Licélia no Alto do Xerém, bom dia, Danila Barrinha, Cleidinha, bom dia!
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É a boa de Mossoró. 981050105. Você participa comigo de onde você estiver na enquete do dia. Já estou colocando os áudios no ar. O que faz você perder imediatamente a admiração por uma pessoa? O que é? Manda mensagem pra gente, vai. Ei, ei, ei, sol. JQuest na boa.

0: Gilson Cardoso, bom dia ouvintes da FM 105 Santa Clara, hoje terça-feira, 6 de outubro. Vamos ouvir com muita alegria o Santo Evangelho. Aleluia, aleluia, aleluia. Feliz quem ouve e observa a palavra de Deus. Aleluia, aleluia, aleluia. O Senhor esteja convosco, Ele está no meio de nós. Proclamação do Evangelho de Jesus Cristo segundo Lucas. Glória a vós, Senhor. Jesus entrou num povoado e certa mulher de nome Marta recebeu em sua casa. Sua irmã, chamada Maria, sentou-se aos pés do Senhor e escutava a sua palavra. Marta, porém, estava ocupada com muitos afazeres. Ela aproximou-se e disse: Senhor, não te importas que minha irmã me deixe sozinha com todo o serviço? Manda que ela me venha ajudar. O Senhor, porém, lhe respondeu: Marta, Marta, tu te preocupas e andas agitada por muitas coisas. Porém, uma só coisa é necessária. Maria escolheu a melhor parte e esta não lhe será tirada. Palavra da salvação. Glória a vós, Senhor. Minhas irmãs e meus irmãos, para a nossa oração neste dia, contemplemos como o Senhor quer que a nossa ação seja a partir da escuta da sua palavra. Que tudo o que nós fizermos seja purificado pela escuta, pela contemplação da sua palavra. Que a gente não faça oposição entre Marta e Maria, mas que a gente possa ter atitudes de Marta, que vem do comportamento de escuta de Maria. Tenha um bom dia, fique com Deus e até amanhã, se Ele assim nos permitir.
1: Muito obrigado, Padre Crisanto Borges, com a gente todos os dias aqui com o Evangelho do Dia no nosso programa. Obrigado, Padre. Bom, hoje, dia 6 de outubro.
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1: 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Olha, o ministro Nunes Marques, do STF, sinalizou a interlocutores que avalia julgar a ação que pede a revisão criminal e a soltura do ex-presidente Bolsonaro após a conclusão do segundo turno das eleições. A defesa do ex-presidente apresentou no final de outubro no final de setembro, um novo pedido de liminar pela liberdade de Bolsonaro. E atenção, a regra que impedia prisões de eleitores, com algumas exceções, perde sua validade às 5 da tarde de hoje, quando termina a restrição prevista pelo Código Eleitoral para o período do primeiro turno das eleições realizado no domingo. Então, o que que significa? Os eleitores voltam a poder ser presos nesta terça-feira. 105 News, a notícia na medida certa. 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
7: 105.84.
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1: 8:06, 8:06, estamos virando mais uma hora. Vamos para mais uma hora de programa. Já foi uma hora, vamos até as 11 na 105, 11 horas tem o Flash 105. Bom, gente, e aí, o que mais faz você perder a admiração por uma pessoa? Manda mensagem para mim agora para participar aqui da nossa enquete do dia no programa. Vamos lá, fala!
2: Bom dia, Jesus Cardoso, aqui é Adailson Vanderlei do Bom Jesus.
1: Opa, irmão!
2: Olha, sobre a enquete, o que me faz perder a admiração por uma pessoa? É a pessoa vítima, é a vitimização. É aquela pessoa que está sempre se vitimizando, sempre a culpa é do outro, sempre apontando para o outro errou, o outro isso, ela sempre é a vítima, sempre. Então esse tipo de gente, esse tipo de pessoa e de atitude me corta totalmente a admiração por qualquer pessoa que seja. Que haja com esse tipo de atitude.
1: Obrigado, Adeilson Pereira Vanderlei, participando aqui com a gente. Que bom. Obrigado, meu irmão. Tem mais um ouvinte aqui para opinar na enquete do dia.
3: Fala, Jesus Cardoso. Bom dia, tudo bem, irmão? Tudo na paz?
1: Opa.
3: Jesus Cardoso.
1: Fala, Marcos.
3: É a pessoa querer ser algo que não é. Querer ser alguém sem poder ser. E a tal da inveja. A inveja é cruel, Jesus Cardoso.
1: Verdade, verdade.
3: Bom dia a todos.
1: Valeu, Marcos. Obrigado,
3: boa
1: viu?
3: Feira.
1: Valeu, partiu, meu irmão.
3: Mostrou a Fortaleza.
1: Valeu, cara. É, partiu, mostrou a Fortaleza. Dando essa carona a gente aqui. Obrigado, hein, Marcos. Um abraço pra você. Oi, Neta. Bom dia.
4: Bom dia, Jesus Cardoso.
1: Oi, Neta. Bom dia.
4: O que deixa eu triste com alguém?
1: O que faz você perder a admiração?
4: É a pessoa, você sabe o quê? Arrogante.
1: Arrogante. Humilhar. Né?
4: Eu trato você igual eu trato um mendigo lá do centro de Mossoró. As pessoas vão passar assim, humilde.
1: Isso.
4: Tirar arrogância.
1: Tá bom, então. Neta, um beijo no seu coração, minha amiga. Muito obrigado. E aí, meu amigo Everton? Quer pedir música aqui, né, o Everton?
5: Bom dia, meu amigo Gil.
1: Bom dia. Fala aí.
5: No dia de hoje, gostaria de ouvir, se possível, né? Ouro com Guilherme Arantes.
1: Ouro, Guilherme Arantes. Tá bom, então. Valeu, valeu. Obrigado, hein? Maurinho Lucena, instrutor de trânsito. Fala aí, meu irmão.
6: Bom dia, seus caros. Tudo bem, meu amigo?
1: Tudo bem, meu irmão.
6: Também na batalha, então. E o Silvânia agora, em prova de moto.
1: Ah, um abraço. Tudo
6: naquela
1: bom.
6: Naquela correria e no translado, né? A melhor playlist de Bolsonaro tá aqui.
1: Valeu, cara. É isso aí. Obrigado, hein? Valeu, Maurinho. Boa sorte pra você, meu irmão. Que Deus te abençoe aí. Um dia bem produtivo aí pra você.
7: Muito bom dia, meu grande Gilson Cardoso.
1: Ô, Ariosmar, né? Bom dia.
7: Bom dia, Gordo. Bom dia, Cardoso.
1: Oi.
7: Tô tá fazendo pedras, mandou o Brasil do Mato, falou com a música aí de Timaya.
1: Timaya.
7: Vamos da música, sossego, ok?
1: Sossego.
7: Quero felicitar pra minha esposa Linha. Pra minha filha Mari, vitória pra todos os dias.
1: Tá bom, meu irmão. Obrigado, hein? Obrigado. Participa comigo, vai. 981050105. Eu tenho um pacote de pão árabe pra você. Vamos dividir o pão aqui hoje. 981050105. Onde você está nos ouvindo? Manda mensagem agora também, vai. 105
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1: Bom dia! 8h11, uma ótima manhã pra você. Como é que você tá? Tudo bem? Tranquilo por aí? Tamo juntos aqui na 105, né, Vinha? Bom dia, minha amiga. André, do Planalto. Bom dia, meu amigo André. O som do Cris de Burgues.

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1: 8 horas 31 minutos, é hora do 105 News. 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As primeiras pesquisas de intenção de voto para o segundo turno entre Flávio Bolsonaro e Lula começam a ser divulgadas nesta semana. Datafolha, Vox Brasil, Atlas Intel e IPESP têm levantamentos previstos para os próximos dias. O Datafolha tem divulgação prevista para quinta-feira, dia 8. O Instituto prevê entrevistar 2.520 pessoas em todo o país entre hoje e quinta. A margem de erro é de 2 pontos percentuais para mais ou para menos, com nível de confiança de 95%. Também na quinta-feira, dia 8, está prevista a divulgação da pesquisa do Vox Brasil, que terá 2.100 entrevistados presenciais em domicílios de todo o país. Na sexta-feira, está prevista a divulgação da pesquisa Atlas Intel. O Instituto fará 5 mil entrevistas por meio de questionário estruturado na internet. A margem de erro destinada é de 1 ponto percentual, com nível de confiança de 95%. Já no sábado, dia 10, o IPESP deve divulgar um levantamento com 1.500 entrevistas telefônicas. Tá aí então a divulgação das pesquisas nesta semana. Datafolha, Vox Brasil, Atlas Intel e PESP. 105 News, a notícia na medida certa. Hoje o Senado debate a PEC sobre o fim da escala 6x1. Oposição e governo veem votação como improvável. 105 News, oferecimento RN Peças e Rebouças Supermercados.
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0: participa aqui comigo direto da Ilha de Santa Luzia. Eu tô perguntando o seguinte, hoje, na enquete do dia, valendo um pacote do pão árabe. O que mais... O que faz você mais perder a admiração de uma pessoa? O que é? Amiga Rita, eu vou resumir aqui pra dar certo, tá bom o tempo? Vamos lá, Rita. Bom dia, amiga.
1: Bom dia, Gilson Cardoso. Bom dia, querida. Paz do Senhor. Aqui é Rita, da Ilha de Santa
0: Luzia.
1: Fala
0: aí, Rita. Fala.
1: Gilson, o que me deixa triste no ser humano é... É arrogância.
0: Arrogância, né?
1: O ser humano que acha que porque tem um carro melhor, uma casa melhor, ele é melhor do que todo mundo.
0: E não é assim.
1: A arrogância. A inveja. São muitos detalhes que o ser humano tem.
0: Sim.
1: Mas a inveja, a arrogância, a falsidade tira o brilho. Isso vai tirando o brilho da gente.
0: Verdade.
1: Eu gosto desses três.
0: Tá bom, Rita. Rita Solino da Ilha, muito obrigado pela sua participação. Tá bom, minha querida? Participa sempre. A Aurineide falou o seguinte: o bom senso, se usado, faria uma grande diferença na vida de quem faz uso, quanto de quem já está a nosso redor. Bom dia. Mensagem da Aurineide aqui. Aurineide, obrigado, minha amiga. E aí, Rosa, bom dia.
2: Rosa aqui, Rosa. Oi, Rosa. Sobre a enquete, Gilson. A inveja, sabe que tira do sério é a inveja. A arrogância. Agora eu pronto disso, não, Gilson. Pois é isso que me tira do sério.
0: Tá bom, minha amiga. Obrigado, invejoso. Viu? Tá certo. Obrigado. 981050105, participa de onde você estiver, manda aquela mensagem pra gente. Vai lá no Instagram e vota também, tá? É Gilson Cardoso Real, nosso Insta.
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5: 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Alô, meu amigo Thiago, bom dia. 8h49. E aí, o que mais faz você perder admiração por alguém, por uma pessoa? Manda mensagem pra gente, participa do programa.
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5: Tá valendo um pacote do pão árabe. Agora tem o PR, Paulo Ricardo Verso.
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0: qualidade musical em primeiro lugar. Marisa Monte e seu Jorge, que doeu, tem? Pra melhorar. Tema da novela, quem ama, cuida. É. The Weeknd, Ariana Grande, Save Your Tears. Paulo Ricardo, verso. Só na 105 você ouve dessas. 981050105. Onde você está curtindo a gente, manda mensagem. Manda aí, onde você está ouvindo a Rádio 105 agora. Alô, Léo, da LT Afiações, Ciro Barrocas, Gilvan Silva, Santa Delmira, bom dia. Agora tem 105
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0: 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A Câmara de Dirigentes Logísticas de Mossoró prepara o lançamento do programa Compre e Ganhe. É a iniciativa que pretende estimular as compras no comércio local por meio do cashback. A proposta é devolver parte do valor gasto pelos consumidores diretamente via Pix. Ó, para participar, o consumidor deverá realizar compras em empresas cadastradas no programa, solicitar o cupom fiscal com o CPF e inserir a nota na plataforma para receber o cashback. O valor acumulado poderá ser resgatado quando atingir o mínimo de R$ 30,00, independentemente do estabelecimento onde as compras foram realizadas. Que bacana, parabéns a toda a CDL, tá aí, consumidores poderão receber valores via Pix ao acumular R$ 30,00 em cashback. É a CDL que está lançando esse programa para incentivar as compras no comércio local. Que maravilha, viu, gente? Amanhã, saudade do Campeonato Brasileiro. Você tá também, não? Eu tô morrendo de saudade do Brasileirão. É, tô. Eu gosto do Brasileirão, não gosto de datas FIFA. Hoje tem Liga Nacionais, tem a Liga da UEFA, né? Mas não, eu quero o Brasileirão. Amanhã teremos, 6 jogos pelo Campeonato Brasileiro amanhã. 105 News, a notícia na medida certa, oferecimento RN Peças e Rebouças Supermercados.
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0: que faz você perder a admiração por alguém? É o tema da enquete do dia aqui no programa. Ó, deixa eu dar um resultado parcial aqui da enquete. Pelo menos no Instagram. Como é que tá no Instagram? O que faz você perder a admiração por uma pessoa? Mentira, 33%. Falsidade. Falsidade. Tá ganhando a falsidade, viu? O que faz perder o que faz as pessoas perderem a admiração por outra é a falsidade. 67% tá dizendo aqui o nosso público. E aí, vamos ouvir aqui a turma? Vamos lá, mais uma rodada aqui de entrevistas.
1: Opa. Bom dia, José Cardoso.
0: Opa.
1: Todos ouvintes da 150.
0: Bom dia, meu amigo.
1: Meu amigo, o que faz se eu perder admiração por outra pessoa? É a coisa chamada traição.
0: Traição.
1: Pra mim, o pior defeito do ser humano é ser um traidor.
0: Tá bom,
1: é o Paulo então. Santos de Almira. Bom dia pra você.
0: Valeu, Paulo. Alô, Ilka.
2: Bom dia, José Cardoso.
0: Bom dia. Fala, amiga.
2: Realmente a inveja, a arrogância. Eu acho que quem tem caráter, né?
0: Uhum.
2: Tira o brilho.
0: Tira o brilho, né?
2: Com certeza.
0: Tá bom, amiga. Obrigado, hein?
2: Eu não concordo com essa história de inveja, né? E arrogância, não. Não dá pra mim.
0: Tá bom, obrigado.
2: Tenha um bom dia de trabalho.
0: Bom dia, minha amiga.
2: Você e sua família.
0: Tudo de bom. Valeu, Ilka. E aí, Licélia, e a sua opinião, amiga?
3: Isso me deixa mais indignada. A infidelidade do ser humano. A desonestidade. A falsidade. E principalmente a inveja.
0: Tá bom, então. Obrigado, amiga. Ei, Tatu!
4: Bom dia, meu amigo Gilson, Cadouro, Tatu das Balcas da Escuta.
0: E aí, Tatu?
4: Do seu programa.
0: Obrigado, meu irmão. Um abraço pra você. Tudo de bom, que Deus te abençoe, viu? Viu, Tatu? Ô, Socorro.
5: Ai, eu queria participar.
0: Socorro, manda só um áudio, porque você mandou uns 20 áudios aqui, eu não tô conseguindo. Você manda só um áudio, dá bom dia e dá a opinião, aí a gente coloca no ar aqui pra ficar legal, tá bom, Socorro? Beijo pra você, Socorro. Robson, Gilson, com certeza. Homem, não posso dizer isso aqui no ar, não. Rapaz, aí você me complica, viu? Aí você me tora, meu velho. Aí não. 99.
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deixa eu assim a não admirar uma pessoa é a falta de respeito e o egoísmo. Valeu, Margarida. Leal da LT Afiações em gratidão. E o som do Scorpios, agora o toque do meu amigo Robson Levi, no bairro 12 anos. 105, qualidade musical em primeiro lugar. Bom!

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1: 105.925.
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5: Gente, um ótimo manhã pra você. 9:29, já tem 105 News. Bom, aí tá valendo pra você que tá participando comigo aqui, sabe o quê? Tá valendo um pacote do Pão Árabe. 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E a enquete do dia, vamos lá. Alô, Luiz. E aí, cara, a sua opinião aqui no programa. Ah, o que faz você perder a admiração por uma pessoa? O que é? Fala aí pra gente.
6: Ah. Bom dia, Gilson.
5: Bom dia, amigo.
6: Da FM Santa Clara.
5: Fala aí,
6: Luiz. Eu acho que eu me entristece e me faz me afastar de algumas pessoas. É a covardia, viu? A covardia, a traição, viu? Isso me deixa triste e me deixa assim, me deixa distante dessas pessoas. Eu não gosto de gente covarde, nem gente que trai a gente, covarde, entendeu? Ok?
5: Obrigado. Valeu, Luiz. Um abraço pra você, cara. Luiz sempre participa aqui com a gente, bairro Paredões. Margarida, eu já disse aqui, respondendo a enquete, é a falta de respeito e o egoísmo. Obrigado, Margarida. E aí, Suzana, qual a sua opinião, minha amiga?
7: Bom dia, Gisela. Respondendo sobre a enquete, a arrogância.
5: É, né? Tá bom, então. Obrigado. Rosanete, bom dia, minha amiga. Cadê a Licélia? Ela mandou a opinião dela aqui. Cadê a Licélia? Eu não coloquei a opinião dela? Coloquei sim. Ah, Licélia, bom dia. Valeu.
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5: 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Olha, o Ministério dos Transportes prevê licitar em 2027 a duplicação de mais 174 quilômetros da BR-304 no Rio Grande do Norte. Os novos trechos são Riachuelo-Lages com 52 km, Lages-Açu com 82 e Mossoró divisa com Ceará com cerca de 40 km. A expansão ocorre após a liberação em 30 de setembro dos primeiros 12 quilômetros duplicados entre Mossoró e Açu. E E aí, o preço do garrafão de água mineral de 20 litros subiu no Rio Grande do Norte desde ontem. O reajuste pode variar de 10 a 15%, segundo o setor. O aumento é atribuído à elevação dos custos com energia, combustíveis, embalagens, mão de obra e distribuição. O preço do garrafão, que atualmente varia entre 9 e 15, pode ficar ainda mais caro, dependendo da marca e do estabelecimento. 105 News. Ah, é. O Lula sobe o tom de críticas ao STF, de olho no segundo turno. Não era aliado, não. Campanha vê presidente prejudicado por crise no tribunal. É o que destaca o portal da CNN. 105 News. 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
6: 105942.
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3: 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A pesquisa do dia tá aqui, ó, um sucesso, todo mundo participando, afinal, todo mundo quer ganhar pão árabe. Você quer ganhar pão árabe? Então participa comigo, 981050105. Participa de onde você estiver. Se você não quiser falar aqui na rádio, pode ir no nosso WhatsApp, aliás, no nosso Instagram, e deixar sua opinião. O que faz você perder a admiração por uma pessoa? Hã? Arrogância, 33%. Mentira, 33%. Falsidade, 33%. Tá rachado tudo aqui, viu? Vamos ouvir aqui o nosso público? Vamos lá. Mensagens rápidas e objetivas para todo mundo participar. Valma, bom dia, amiga.
4: Gilson, bom dia. Quem mais me irrita nas pessoas são elas querer ser a última Coca-Cola do deserto.
3: Eita!
4: Um abraço, fica com Deus.
3: Valeu,
4: bom dia,
3: valeu.
4: Boa terça-feira.
3: Bom dia, bom dia. E aí, Jean? Fala aí, Jean.
5: Bom dia, gente. Estou aqui empregado. Aquele som do Timai Azul da Curumá.
3: Azul da Curumá.
5: Rádio dos Ventos, filha de Jean Paulo. E a todos que trabalham no Estrela d'Alva.
3: Valeu, obrigado, hein, Jean. Jean do Posto Estrela d'Alva. Janete, bom dia.
6: Bom dia, Gilson Cardoso.
3: Bom dia, minha amiga.
6: Fala, é Janete.
3: Fala, Janete.
6: Respondendo sua enquete, pra mim é a falta de respeito e a ingratidão.
3: A ingratidão. Tá bom, então, Janete, obrigado. Isabel Cristina, bom dia.
7: Bom dia, Gilson Cardoso. Bom dia. Bom dia a todos da 105, a boa de Mossoró. Uma ótima terça-feira.
3: Bom dia.
7: Abençoada por Deus, com muita saúde e muita paz. Que Deus abençoe você e toda a sua família.
3: Obrigado, Isabel.
7: Gilson, gostaria de pedir uma música de Guilherme Arantes, Cheia de Chá.
3: Vamos tocar sim, já, tá bom? Bom dia, ela não opinou, depois você pode opinar aí. Participa com a gente.

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2: Maravilha, então, 951 na 105, uma ótima manhã pra você. Aí, tá tudo bem com você? Que bom você aqui com a gente. Alô, Leuda! A Leuda disse que não tem a dúvida, a ingratidão afasta. Ah, ela deixa de admirar as pessoas ingratas. Essa é a Melô da 105, cheia de charme. 105,1.

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0: 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O Fest Werner, a 20ª edição do Fest Werner, reúne 35 escolas até a próxima sexta-feira, dia 9. Pois é, o Festival de Teatro da Werner, o Fest Werner, começou ontem com a solenidade de abertura no Teatro Municipal de Juiz Rosado. Até a próxima sexta-feira, dia 9, manhã e tarde, estudantes de 35 escolas públicas e várias cidades potiguares se apresentam nesta 20ª edição do evento. Parabéns aí aos envolvidos, muito interessante. Ainda nas notícias do dia, você conferindo, amanhã tá de volta o Campeonato Brasileiro, com 6 jogos, se liga. Amanhã tem 6 jogos no Campeonato Brasileiro, tá? Bom, gente, no primeiro turno das eleições, realizado em 4 de outubro, mais de 33,4 milhões de eleitores não compareceram às urnas, uma abstenção de 21,08%. Eleitores aptos, 158,7 milhões. Ausentes, aproximadamente 33,4 milhões. Gente, 33,4 milhões de eleitores não compareceram às urnas. Pode não, tem que participar, tem que votar, né? 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
0: São 10 horas, 2 minutos.
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6: 10:04. 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
2: 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Lembrando que quem tá participando aqui, ó, tá concorrendo a um pacote do Pão Árabe.

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1: 10:20.
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E aí, já mandou sua mensagem pra gente? Não, dá tempo ainda. Lembrando que eu tô até às 11 horas. 11 horas chega Vando Souza com o Flash 105, tá sabendo, né? O programa que você curtiu a vida

Moda, ele ganhou uma hora agora, cara. Começa das 11 e vai até as 13, o Flash 105. 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

0: 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Bom, gente, a Câmara de Dirigentes Logísticas de Mossoró prepara o lançamento do programa Compre Ganhe, iniciativa que pretende estimular as compras no comércio local por meio de cashback. A proposta é devolver parte do valor gasto pelos consumidores diretamente via Pix. Olha só, gente, a 20ª edição do Fast Learn reúne 35 escolas até a próxima sexta-feira. A abertura foi ontem. Uma outra informação também, atenção, mesmo com a alta da inadimplência, a renegociação de dívidas avança 17,9% entre os idosos no Rio Grande do Norte. Agora, eu estou impressionado aqui é como o pessoal comprou carro, viu? A Fenabrave, né? Emplacamentos passam de 500 mil e batem recorde ainda em setembro. Pois é, emplacamentos de veículos bateram recorde para o mês em setembro. Foram registradas mais de 500 mil unidades, um crescimento de 8,32%. Bom, lembrando que o campeonato da segunda divisão do Rio Grande do Norte já vai começar e quarta-feira já tem futebol. Amanhã é no estádio do Mossoró Esporte Clube. Teremos o campeonato do Rio Grande do Norte. Teremos Potiguar, aliás, Mossoró e Palmeira. Esse campo do Mossoró fica lá na área ali do Santo Antônio. O Baraúnas estreia amanhã também. Visão Celeste Baraúnas às 15h30. E Mossoró e Palmeira de Goianinha às 15 horas. 105 News, a notícia na medida certa. 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
3: Bom, gente, 10h46 na 105. Já chega Vando Souza. É com o Flash 105 Imperdível. Bom, muita gente se cadastrando aqui conosco. Obrigado, hein? Valeu. Vai se cadastrando aí. 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

0: 10h54, som do Samuel Rosa. Segue o jogo, Bruno Mars, I Just Might. Alô, Luiz Carlos, é isso? Luiz Carlos Soares, Paredões. Cara, você ganhou um pacote do Pão Árabe. É, como é que você faz? Você vai lá buscar, lá no Kisfirra, República do Peru, Nova Betânia, das 18 às 22 horas, tá bom? Então, gente, tô indo embora. Tá chegando o Vando Souza com o Flash 105. Amanhã nós estamos aqui, se Deus quiser, com a nossa campeoníssima Quarta da Saudade. Até lá. Tchau, tchau, minha linda Mossoró.
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4: 10h55.
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8: Há vozes que passam pela música brasileira e deixam um eco que o tempo jamais consegue apagar. Jessé Florentino Santos foi, sem dúvidas, uma dessas forças da natureza. Dono de uma extensão vocal raríssima e de uma potência que arrepiava até o mais distraído dos ouvintes, ele transformava cada canção em um acontecimento. Nascido em Niterói e criado em Brasília, Jessé descobriu a música ainda na infância, dentro da igreja. Mas seu destino era ganhar o mundo. Antes de se tornar o gigante que conhecemos, ele animou bailes, soltou a voz na noite paulistana e integrou grupos icônicos como Placa Luminosa. Sob o pseudônimo de Tony Stevens, chegou até a cantar em inglês, mostrando uma versatilidade impressionante. O divisor de águas veio em 1980 no festival MPB Shell da Rede Globo. Ao interpretar Porto Solidão, de Zeca Baía e Ginko, Jessé não apenas levou o prêmio de melhor intérprete, mas gravou seu nome para sempre no coração dos brasileiros. Quem não se lembra dos versos dolorosos e belos que falavam sobre navegar nesse mar de incertezas? O talento de Jessé rompeu fronteiras. Em 1983, ele conquistou os Estados Unidos ao vencer o Festival da Canção Televisão Ibero-Americana, em Washington, levando 3 prêmios principais: Melhor Intérprete, Canção e Arranjo, com a canção Estrelas de Papel. Embora uma trágica ironia do destino tenha interrompido sua jornada precocemente, em 1993, aos 40 anos, a sua obra permanece viva. Músicas como Voa Liberdade e Solidão de Amigos continuam sendo hinos de sensibilidade, poesia e pura emoção que você ouve aqui na 105. Eu sou Aline Linhares e este é o Tempo Vivo.
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0: 11:02, ótimo dia para você. Começando mais um Flash 105 até 1 da tarde. Os maiores clássicos no seu rádio. Muito prazer, eu sou o Vando Souza, fico com você até 1 da tarde. 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Está no ar mais um Flash 105.
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0: E a gente começa muito bem o Flash 105 com Eric Carmen.

11:15, Irene Cara, What a Feeling, começando mais um Flash 105 também com Genesis, E Too Deep e Eric Carmen Angler, yes, do ano de 1987, no ar mais um Flash 105. 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São 11:16, agora a gente volta já já com mais flashbacks.

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3: 11:17.
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1: Agora são 11h19 agora. 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

11h26, Abba, The Winner Take It All, aqui no Flash 105. Bom dia para a Nevinha e para o Sinésio também, no bairro Aeroporto 2, acompanhando o Flash 105. A Leuda Alves, do Boa Vista, também. Licélia, no Alto do Xerém. A Isabel Cristina, do Alto da Conceição. Luzimar Tomás Pereira, do bairro Aeroporto 2. Também a Raimunda, lá em Cacimba Funda, no Ceará, acompanhando o Flash 105. 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A Nevinha pediu Eagles Hotel California.

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0: 11h43. Julio Iglesias e Diana Ross. Ao All For You, do ano de 1984, aqui no Flash 105. Antes, Junior, Excuse Me e Michael Jackson, Music and Me. Também tivemos Eagles, Hotel California, e começamos com ABBA, The Winner Take It All. Aqui no Flash 105, daqui a pouquinho um alô pra galera que tá curtindo no TikTok do locutor Vando Souza. E a gente vai mandar um alô pra galera também, você que tá mandando um alô no WhatsApp da 105981050105. Lembrando também que você pode fazer o seu cadastro e concorrer ao almoço lá no Tenda Restaurante, sábado, aqui na 105. 11h43, a gente volta já.
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0: 11h44.
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11h52, clímax I'm Missing You, do ano de 1985, aqui no Flash. Falou para a Janete, do bairro Jardim Planalto, acompanhando a gente. Também a Cida Alves, do Boa Vista. Ilka, do São Manuel. Marlene, lá de Tibau. Alô, Luciano, das Tapiocas, também acompanhando a gente. Obrigado. E a Maria Luzineide, também do bairro Belo Horizonte. Um ótimo dia para todo mundo. E a gente continua no Flash 105. Daqui a pouco tem um alô do pessoal do TikTok, do locutor Vando Souza, e que está acompanhando ao vivo também o Flash 105. E a gente continua, Kelly Clarkson, Because of You, aqui no Flash.

Meio-dia e 5, Jim Cliff, Nowhere and Forever. E antes, Laura Pausini e La Solitudine, Kelly Clarkson, Because of You. E começamos o bloco com o Climax, I Missing You. Meio-dia e 5, daqui a pouquinho a gente volta com mais Flash 105, em nome do Rebolsa e Supermercados. 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
2: Meio-dia e 6.
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14, Madonna Crazy For You aqui no Flash 105. Vamos ao pessoal que tá no TikTok do locutor Wando Souza. Um alô aqui para o Nascimento, acompanhando a gente. Também para Naí, Antônio Martins, Jackson Ribeiro, para Van Fernandes, Júnior Alves, Márcia Cristina, Vanessa Dantas, Gilson também, tá ligadinho? A Irene, Antônio Pereira, Quitéria, Vilma Maria, a Berna, Antônio, o Júnior de Látias, Dito Júnior, também para Vera, né, Martins, o José Almi, Papelier, também para Rosemary Monteiro, Márcia Fidelis, Fran Nelson, Rui José Carlos, Simônica, também para Maria Uga, a Rita, a Menaide, Maria das Graças Souza, Clara, também Ana Vitória, Silvio Locutor, valeu Silvio, a Maria das Graças, a Michele, blogueira, também o Josinaldo Ferreira, um alô também para Wellington Santos, de Lourdes, Sônia e muito mais que estão aqui no TikTok do locutor Wando Souza. Continua o Flash com

0: 6h29, Mr. Broken Wings, Mike Davis, Don't Let Me Cry, e também Marvin Gaye, Sexual Healing. Madonna começou com Crazy For You. Mais um bloco aqui do Flash 105, que volta já já. Uma ótima tarde para você. Alô para o Josimar no Belo Horizonte, o José Roberto no Pousada das Termas, alô Aline em Jucuri, também a Socorro Félix na Boa Vista, na Vinha, no Santo Antônio. Ótima tarde para todo mundo.
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0: 12:30.
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0: Meio-dia e 43, Lobo. I love you to want me. Aqui no Flash 105, uma ótima tarde aqui para o Alexandre de Rubinho acompanhando o Flash 105. O Jean Pintor no posto Estrela d'Alva. A Socorro Alves nos paredões. Alô, Lindomar Batista Barrocas, também acompanhando a gente. O Flash 105, alô, a Neidinha no Bom Jardim também acompanhando. Alô para Luísa no Santo Antônio. Beijo para você, Luísa. A gente continua aqui no Flash 105, que volta já.
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2: Meio-dia e 44.
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Agora meio-dia e 52, Christopher, Aline, aqui no Flash 105, manda um alô aqui para o Raimundo Oliveira do Santa Delmira, Francisca Dantas do Belo Horizonte, Célia de Lima, do Alto de São Manuel, acompanhando a gente também. Uma ótima tarde e os momentos finais aqui do Flash 105. A gente volta amanhã, 11 da manhã, de 11 a 1, de segunda a sexta, tem o Flash 105. Muito prazer, eu sou o Vando Souza e te faço companhia. A gente volta amanhã, 11 da manhã.

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2: 1:03.
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1: Uma ótima tarde para você, ouvinte da Rádio 105. Seja sempre muito bem-vindo aqui no Som da Boa de Mossoró. Vamos juntos a partir de agora, começando mais uma edição do Estação 105, nosso encontro aqui nas tardes da FM 105, ao som de música de qualidade, os sucessos da música brasileira e mundial que você gosta de ouvir e curte aqui junto comigo, Bárbara Tavares. Até às 4 horas estaremos juntos nesse clima, junto com você. Você aí ouvindo a nossa programação na sua casa, no aconchego do seu lar, ligado com a gente no seu trabalho, quem tá no trânsito nos dando aquela carona, amiga. E você que ouve a programação da FM 105 através da internet em qualquer lugar do mundo, acessando o site fm105mossoró.com.br, os aplicativos de rádio como o Radiosnet ou através da sua Alexa. Seja sempre muito bem-vindo. Nosso Estação 105 está no ar para você, trazendo música e informação de qualidade. Mas interaja com a gente, mande sua mensagem 98105-0105. 98105-0105 é o WhatsApp da rádio para você mandar mensagem, participar e interagir junto com a gente. 1:06, vamos juntos nesse clima.
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Na 105 FM, 1:18. E você que está acompanhando a gente nessa tarde, seja muito bem-vindo. Quero agradecer a sintonia, a turma que já está comigo, confirmando aqui a audiência, a sintonia. Mandar um abraço aqui para minha amiga Nevinha e para o Sinélio no Aeroporto 2. O Pedrinho lá em Brejo do Cruz, na Paraíba. Alô, Pedrinho, um grande abraço, boa tarde. Valeu pela sintonia. A Marlene lá em Porto Velho, acompanhando a gente lá em Rondônia, ligada sempre. Também quem nos ouve é a Isabel Cristina, no Grande Alto da Conceição. Meu amigo Antônio Ratinho confirmando a audiência. Abraçando o seu Samuel no Dom Jaime Câmara, já conosco, ligado com a gente. A Francisca Dantas, do bairro Belo Horizonte. E a minha amiga Rosângela Maria, no bairro Belo Horizonte. Turma do BH sempre com a gente, né? Um grande abraço. Valeu pela companhia. A Clenilda, aqui no bairro Dom Jaime Câmara. Boa tarde. E a minha amiga Ilka e o seu irmão Ninha, no Grande Alto de São Manuel, sempre ligados com a gente. São 1:20, você se

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3: Agora 1h25.
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Na boa de Mossoró, agora 1h35. Quero aqui agradecer o carinho da audiência, a sintonia. Mandar um abraço pra turma que tá comigo, ouvindo aqui o som da nossa rádio. Ligados com a gente no trabalho, Geilson e a turma aí na Socel Camarões, ouvindo sempre a nossa programação. Um grande abraço pra vocês. Valeu pela companhia, bom trabalho. Também agradecendo a sintonia, o carinho da audiência. O meu amigo Jânio Almeida tá ligado com a gente aqui na programação. Também agradecendo o Raimundo Oliveira no Santa Delmira, acompanhando sempre a gente. Meu amigo Charlinho Alves, Sueli, José Felipe, turma lá em Sueli Moda Íntima no centro, acompanhando sempre a nossa programação. O meu amigo Canindé Medeiros, que está acompanhando a gente lá na CL Bike Service no Planalto, 13 de maio. Também agradecendo o Rondinelli no Planalto, agradecendo ainda o carinho da audiência e a sintonia. A minha amiga Célia de Lima, no Grande Alto de São Manuel, sempre acompanhando a gente, curtindo aqui o som da boa de Mossoró. E mande você também a sua mensagem para confirmar a audiência, para falar de onde você está ouvindo a gente. 98105-0105.

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2: Agora 1h44.
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Na boa de Mossoró, agora 1h51. Quero agradecer a sintonia, abraçar a turma que está com a gente nesta tarde, confirmando a sintonia, mandando mensagem aqui para o nosso WhatsApp, 981050105. Agradecendo a audiência, minha amiga Francisca Dantas, do Belo Horizonte, a Clenilda Maria no Dom Jaime, meu amigo Josemar, lá em Natal, capital, acompanhando a gente, abraçando a Antônia, lá no Cidade Verde, também lá na capital, meu amigo Buda Produções, lá na cidade satélite, ouvindo a gente, acompanhando aqui a programação da Boa de Mossoró. Um super abraço, obrigada pela companhia. A minha amiga Neta Souza, no sítio São José, ligada com a gente. Tem o som do Elton John.

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1: 2:01.
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The Beatles, Hey Jude, às 2:09. Mandar um abraço pro meu amigo Maurinho. Maurinho tá trabalhando, é instrutor de trânsito. Tá aí com a sua aluna Paula. Estão na aula de carro e curtindo aqui a playlist da 105. Um grande abraço, obrigada pela companhia. Quem também está ligado com a gente, meu amigo Luiz Carlos Soares, sempre ouvindo a nossa programação. Um super abraço, uma ótima tarde. A Suzana, no Liberdade 2, também acompanhando sempre a gente. Um grande abraço, valeu pela companhia. Meu amigo Guma, na Ilha de Santa Luzia, acompanhando a gente. O Rubinei de Maria também está por aqui, confirmando a sintonia na boa de Mossoró. E mandar um abraço para o meu amigo José Erivan, lá em José Cabelos, no Alto de São Manuel, curtindo e acompanhando a gente aqui no som da Rádio 105 FM. 2:09, o som de Maurício Matar. Nada apaga essa paixão.

Na Boa de Mossoró, são 2:16 e você está acompanhando a gente nesta tarde quente de terça-feira, 6 de outubro de 2026. E o nosso muito obrigada a você, ouvinte 105, que acompanha a gente, você que ouve a nossa programação, independente de estar aqui na nossa cidade, em qualquer lugar do mundo, acessando através do site, né? O FM105Mossoró.com.br, os aplicativos de rádio como Radiosnet e também através da Alexa, turma que sintoniza e não desliga aqui a nossa programação. Meu amigo Moisés Moura no Aeroporto 2 também tá por aqui confirmando a audiência. O Paulinho Motorista também tá com a gente nessa tarde. Meu amigo Gilvan Silva no Santa Delmira, um grande abraço para você. Obrigada pelo carinho e pela audiência, sempre na sintonia aqui da Boa de Mossoró. Vanessa da Mata e João Gomes, cantando Belchior.

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Se ligue na hora certa, agora são 2h27. Tá aí o som do Vinícius Cantuária, só você. Minha amiga Simara, no bairro Bom Jardim, um grande abraço, boa tarde. Obrigada pelo carinho da sintonia sempre com a gente. Também conosco, confirmando agora a audiência, o Josimar Aquino, no bairro Belo Horizonte, ouvindo aqui a programação. Agradecer também o Ivan Luiz, aqui no bairro Dom Jaime Câmara, ouvindo sempre a gente, essa turma boa aqui. Não desliga e acompanha a nossa programação aqui todas as tardes. Minha amiga Madalena Freitas, do bairro Belo Horizonte, ligada sempre conosco, acompanhando aqui a programação. E abraçar a Kátia, que está aí com a minha amiga aqui no bairro Dom Jaime Câmara, né? A Kátia, agora eu esqueci o nome. Tá aí, me deu um branco, é a Clenilda e a Kátia aqui no bairro Dom Jaime Câmara, tomando aquele cafezinho e acompanhando aqui a gente. Um grande beijo, obrigada pela sintonia e pela audiência. São 2h28 agora e a gente continua juntos, afinal até as 4 horas da tarde é você aí, de onde você estiver acompanhando a gente, do outro lado do rádio e a gente aqui nessa conexão com você. Música.

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3: E a Câmara de Dirigentes Lojistas de Mossoró, CDL, prepara o lançamento do programa Compre e Ganhe, iniciativa que pretende estimular as compras no comércio local por meio de cashback. A proposta é devolver parte do valor gasto pelos consumidores diretamente via Pix. Para participar, o consumidor deverá realizar compras em empresas cadastradas com o programa, solicitar o cupom fiscal com o CPF e inserir a nota na plataforma para receber o cashback. O valor acumulado poderá ser resgatado quando atingir o mínimo de R$ 30,00, independentemente do estabelecimento onde as compras foram realizadas. Segundo a CDL, o programa não terá sorteios ou distribuição de prêmios. O benefício será concedido diretamente ao consumidor em dinheiro por meio de transferência via Pix.
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1: São 2h39.
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E o som da Lady Gaga, aqui no Som da 105, às 2h46. Agradecendo a audiência, meu amigo Edmar Nascimento, ligado com a gente. O Antônio Railson, taxista, sempre na sintonia. E a gente aproveita para mandar um abraço especial a todos os taxistas, motoristas por aplicativo, os motoristas que estão aí trabalhando também, sempre ligados com a gente. Obrigada pela sintonia e pela carona, amiga. A Ivanosca Gurgel, no Alto da Conceição, também está com a gente, confirmando a sintonia nessa tarde. Um grande abraço. O Emídio, a turma da Lisboa Móveis, também por aqui, junto conosco. E agradecer meu amigo André Salles, lá no Conjunto Van Rosado, ligado e acompanhando a gente aqui na 105. Chegando agora ao som do Tim Maia. Bons momentos.

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2: São 3 horas.
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Agora são 3h05, agradecendo você, ouvinte, ligado e acompanhando a gente. Como a turma lá na Vila Guanabara, Serra do Mel, meu amigo Edilson Silva, abraçando aí a turma na Barraca da Castanha, o Genivan e toda a turma, valeu pela audiência. A turma no Abolição 2, lá na oficina do meu amigo Tonhão, acompanhando a gente. Valeu, Glaubênio e toda a turma ligados conosco, acompanhando e confirmando a audiência aqui no Som da Boa de Mossoró. E eu quero mandar um abraço pro meu amigo aniversariante de hoje, o Paulo José, nosso ouvinte lá da Vila Rio Grande do Norte, Serra do Mel, tá ligado com a gente e é o aniversariante dessa terça-feira, para quem a gente manda um grande abraço, desejando aí muita saúde, muita prosperidade e paz em mais um ano de vida. Obrigada pelo carinho sempre, meu amigo, tudo de bom.

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2: São 3:13.
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2: Da novela Bebê a Bordo, 1988, Yahoo, Mordida de Amor.

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1: Novela O Outro, 1990. Sandra de Sá, quem é você?

E o nosso teletema de hoje. Você que está acompanhando a programação da Rádio 105, seja sempre bem-vindo, ouvinte da Boa de Mossoró. Um grande abraço, obrigada pelo carinho da audiência e pela sintonia. Vamos juntos nesse clima até as 4 horas da tarde. Alô, minha amiga Seição, tá na 105, tá bom demais. Um grande abraço, minha querida. Obrigada pela sua audiência, acompanhando a gente, confirmando a sintonia. Quero agradecer também meu amigo José Roberto, a turma na JR Automecânica, na Pousada das Termas, acompanhando sempre a gente, ligado aqui na Boa de Mossoró. Mandar um abraço também, meu amigo Sueldo Pintor, aniversariante desse dia, 6 de outubro. Parabéns, Sueldo, muita saúde, paz, tudo de bom. Que você tenha aí muita saúde e muitos anos de vida. Um super abraço, aproveite o seu dia. Também agradecendo o carinho da audiência e o carinho que estou recebendo a turma que acompanha a nossa programação, trabalhando lá no centro da cidade e ligados com a gente, como meu amigo Eider Barbosa, Emília Cristina, turma em um Barbosinha no centro, ligados, curtindo a programação da Rádio 105. Obrigada a vocês pelo carinho da audiência, pela companhia. É bom demais ter você junto com a gente, ligado, curtindo a melhor programação do Rádio FM.

Se ligue na hora certa, são 3h33. Você que está acompanhando a gente, ouvindo aqui o nosso programa, quero aqui agradecer meu amigo Sérgio Lima, trabalhando, a turma ouvindo a gente na Proel. Obrigada pelo carinho da audiência, pela sintonia com a gente aqui na Boa de Mossoró. Valeu pela companhia. Agradecendo também o carinho da audiência, a sintonia. Mandar um abraço aqui para o Neguinho da Sorte, lá de Jucurutu. Está ouvindo a nossa programação, ligado com a gente, acompanhando aqui o som da Rádio 105 FM. Um super abraço para você, meu amigo. Valeu pelo carinho da companhia e a audiência conosco aqui nas tardes da 105. Vamos curtir o som do Roupa Nova, A Viagem.

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3: E a Diocese de Santa Luzia de Mossoró se prepara para celebrar a 30ª Romaria da Juventude no dia 17 de outubro, no Santuário de Nossa Senhora dos Impossíveis, na Serra do Lima, em Patu. A edição ganha significado especial por acontecer durante o Ano Diocesano das Juventudes, fortalecendo o protagonismo dos jovens na caminhada da Igreja. A programação terá início às 3 horas da tarde com a concentração. Às 4h30 acontece a saída da Romaria com show de Dom Celeste. Um dos momentos centrais será às 18h com a Santa Missa presidida pelo bispo diocesano Dom Francisco de Sales. A Romaria é um convite para que jovens de paróquias, quase paróquias, áreas missionárias, pastorais, movimentos, novas comunidades e demais expressões juvenis da diocese se coloquem a caminho. Aos pés de Nossa Senhora dos Impossíveis será tempo de encontro, oração, comunhão, música e renovação da missão.
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1: São 3h39.
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São 3h46 agora, já na reta final do nosso programa. Quero mandar um abraço pra minha amiga Janete. Tá ouvindo a gente nos Jardins do Planalto, abraçando aí suas irmãs Juraci, Jurandi, sempre ouvindo a gente lá nos paredões. E também mandando parabéns pra sua filha, aniversariante. Mandar um abraço pra Iracema. Muita saúde, muita paz, muitos anos de vida, aniversariante de hoje. E amanhã quem faz aniversário é a netinha Sofia. Pra quem a gente manda aquele abraço bem apertado, um beijo, Sossô, muita saúde, muita coisa boa nessa vida que tá apenas no começo. Beijo grande, obrigada pelo carinho, pela audiência e a companhia sempre com a gente aqui no Som da Boa de Mossoró. Nos últimos momentos do nosso programa, tem o som de Ana Vilela.

10h52 agora, reta final aqui do nosso programa, agradecendo o carinho da audiência, abraçar aqui a minha amiga Seição, lá em Areia Branca, acompanhando a programação da Boa de Mossoró, todas as tardes, a Seição tá ligada com a gente. Obrigada, minha querida, um abraço a toda a turma em Areia Branca, sempre acompanhando a gente. O Antônio Balbino também tá por aqui, abraçando as netas Ana Sofia e Valentina, o Juan de Paiva no seu consultório de podologia, no Alto de São Manuel, também a Lívia Vinícius, lá no sítio Coab, em Macau, a turma da Oficina do Galo, essa turma boa que sempre sintoniza o nosso programa. A minha amiga Marta Regina, que está ouvindo a gente em Boa Vista do Sul, lá na Serra Gaúcha, mandando um abraço para sua mãe, Dona Raimunda, Dona Maria Raimunda da Silva, aqui no bairro 12 Anos, em Mossoró, fazendo hoje 96 anos. Um grande abraço, minha amiga Marta Regina, um abraço carinhoso para Dona Raimunda, aniversariante de hoje, e parabéns pelos 96 anos, a gente só deseja muita saúde, muita paz, né? Muitos anos de vida e que as coisas boas continuem sempre acontecendo. Um grande abraço. E você, ouvinte 105, que está acompanhando a programação da nossa rádio, na sequência você vai ouvir o programa MPB na 105. Meu amigo Léo Júnior vem chegando, né, para trazer para você a melhor programação do Rádio FM aqui no Som da Boa de Mossoró. Um grande abraço para você que sintoniza a gente. Amanhã tem mais. Volto a partir de 1 da tarde com mais Estação 105. Música.

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1: FM 105, 3:59.
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1: E uma ótima tarde para você. Está no ar a partir de agora pela ZYD 516, Rádio Santa Clara FM, Mossoró, Rio Grande do Norte. O mais tradicional fim de tarde do rádio mossoroense é o MPB na 105. Eu sou Léo Júnior e fico com você desde então até às 6 da tarde, tocando o que há de melhor. O som que balança o Brasil. Para interagir comigo é fácil, 98105-0105, pelo dial ou pelo fm105mossoró.com.br. Aumenta o volume, puro suco de brasilidade, a partir de agora, na Boa de Mossoró, no oferecimento do Supermercado Mais Fácil.
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1: Na boa de Mossoró, 4:21.
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0: Valeu, hein? Vamos cantar
1: junto. Mais uma linda canção que você ouviu aqui no Música Popular Brasileira, que tem o oferecimento do supermercado Mais Fácil. 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Quem já nos abraçou pelo 98105-0105? 105, a Renata está em Santa Delmira, o Guilherme e o Bruno em Nova Betânia, a Lomárcia está em Alphaville, um forte abraço para vocês, tá? Obrigado pelo carinho da audiência, aumenta o volume que tá chegando mais uma linda música popular e brasileira.

0: Eu vou ler agora um poema novo de Wally Salomão, que ele chama de Remix Século XX e eu chamo de Polipop.
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0: Rádio 105, um cafezinho quente nesta tarde deixa tudo mais legal, assim, de alto astral e de bem com a vida, na boa de Mossoró. É o Música Popular Brasileira, que vai ao ar de segunda a sexta-feira, sempre a partir das 16h até às 18h, e tem o oferecimento do supermercado Mais Fácil, que fica na BR-110, a caminho de Areia Branca. Passa lá! Aproveita o intervalo, interage comigo, daqui a pouco eu volto. Abraçando o Brasil!
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2: Santa Clara FM, 4:42.
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Um abraço para a Mônica, que está nos ouvindo em Belo Horizonte. A terra é mineira, mas o coração é potiguar. Léo Júnior, estou na capital mineira a trabalho, mas curtindo a Rádio 105, porque eu não fico um só momento do meu dia sem a boa de Mossoró. Alô, Mônica, obrigado pelo seu carinho. A sua música está chegando. Aumenta o volume.

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Eu tento.

0: Rádio 105 leva um abraço ao litoral. O Marlos está em Icapuí. George em Areia Branca. A Josi está em Grossos. Um abraço para Letícia em Tibau. A vocês que estão na Orla, curtindo a Rádio 105, obrigado pelo carinho da audiência, tá? Um forte abraço. Daqui a pouco a gente volta com muito mais música e muito mais MPB na 105, que tem o oferecimento do Supermercado Mais Fácil.
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2: Há vozes que passam pela música brasileira e deixam um eco que o tempo jamais consegue apagar. Jessé Florentino Santos foi, sem dúvidas, uma dessas forças da natureza. Dono de uma extensão vocal raríssima e de uma potência que arrepiava até o mais distraído dos ouvintes, ele transformava cada canção em um acontecimento. Nascido em Niterói e criado em Brasília, Jessé descobriu a música ainda na infância, dentro da igreja. Mas seu destino era ganhar o mundo. Antes de se tornar o gigante que conhecemos, ele animou bailes, soltou a voz na noite paulistana e integrou grupos icônicos como Placa Luminosa. Sob o pseudônimo de Tony Stevens, chegou até a cantar em inglês, mostrando uma versatilidade impressionante. O divisor de águas veio em 1980 no Festival MPB Shell da Rede Globo. Ao interpretar Porto Solidão, de Zeca Baía e Ginko, Jessé não apenas levou o prêmio de melhor intérprete, mas gravou seu nome para sempre no coração dos brasileiros. Quem não se lembra dos versos dolorosos e belos que falavam sobre navegar nesse mar de incertezas? O talento de Jessé rompeu fronteiras. Em 1983, ele conquistou os Estados Unidos ao vencer o Festival da Canção Televisão Ibero-Americana, em Washington, levando 3 prêmios principais: Melhor Intérprete, Canção e Arranjo, com a canção Estrelas de Papel. Embora uma trágica ironia do destino tenha interrompido sua jornada precocemente, em 1993, aos 40 anos, a sua obra permanece viva. Músicas como Voa Liberdade e Solidão de Amigos continuam sendo hinos de sensibilidade, poesia e pura emoção que você ouve aqui na 105. Eu sou Aline Linhares e este é o Tempo Vivo.
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4: Rádio Santa Clara FM 5 e 5.
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Na 105 é bom demais. Mais uma linda canção que você curtiu aqui na programação especial da Rádio 105, que só toca música boa. E no final de tarde é reservado aquilo que há de melhor do som do Brasil no MPB na 105. Eu sou Léo Júnior e fico com você até às 6 da tarde para juntos darmos com um sentimento de gratidão esse fim de tarde maravilhoso aqui em Mossoró. E você, em qualquer lugar desse mundão de meu Deus, recebe o nosso carinho, o nosso abraço, através da nossa qualidade musical, porque você sabe, aqui na 105 FM, só toca música boa. Aumenta o volume, que tá chegando mais uma linda canção da música popular brasileira.

0: 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Aproveita o intervalo, toma uma água e volta, porque daqui a pouco tem mais música para você.
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1: 105 FM, 5:23.
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Rádio 105, eu estou de carona com você que está subindo a Presidente Dutra, sentido Centro Alto de São Manuel. E a cada parada no semáforo, um volume a mais que ganha. É você buscando aumentar ainda mais a felicidade de estar ouvindo a 105 FM. E você que está descendo, sentido Presidente Dutra, centro da cidade, você está diminuindo a tristeza e aumentando a felicidade por estar curtindo música boa e de qualidade aqui na 105 FM, no mais tradicional fim de tarde do rádio moçoroense. 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Então, descendo ou subindo, aumenta o volume, porque está chegando mais um clássico da música popular brasileira.

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0: 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E a Rádio 105 é bom demais. Daqui a pouco, depois do intervalo, eu volto com você.
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0: Rádio 105, 5:41.
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Na 105 é bom demais. A Lovânia, que está no Santo Antônio, junto da Sarinha. Muito obrigado pela audiência. Jorge Cabeludo, salve Jorge. Um abraço para a Elineia, que está em Bom Jardim, e também a Luísa, que está curtindo a Rádio 105 no centro da cidade e trabalhando. Léo Júnior, estou aqui no centro. Daqui a pouquinho vou finalizar o expediente e vou chegar em casa feliz da vida. Afinal de contas, a Rádio 105 me acompanhou durante todo o expediente. Obrigado, Luísa, pelo carinho. Um forte abraço para você, tá? Continue na sintonia. Aumenta o volume, que tá chegando mais uma linda música para você.

Rádio 105, a você que esteve durante todo o MPB na 105 de hoje, muito obrigado pelo carinho da sua audiência. Na sequência está chegando o Bíblia Deus com a gente e logo após o programa Reflexão. Léo Júnior vai ficando por aqui com as bênçãos de Santa Clara, Padre Sátiro Cavalcante Dantas e com o oferecimento do Supermercado Mais Fácil, eu volto aqui na Boa de Mossoró, no MPB na 105, que vai ao ar de segunda a sexta-feira, sempre a partir das 16h até às 18h. Vou deixando a minha última de hoje. A gente se vê aqui na Boa de Mossoró.

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Olá, meu irmão, minha irmã. Graça e paz para você e toda a sua família. O Evangelho hoje apresenta-nos o episódio de Marta e Maria, duas irmãs que oferecem hospitalidade a Jesus na casa de Betânia. Marta imediatamente coloca-se a servir Jesus e os convidados, enquanto Maria se senta aos pés de Jesus para ouvi-lo. E com alegria celebramos hoje a memória de Santa Faustina, a apóstola da Divina Misericórdia. Santa Faustina é mundialmente conhecida por seu diário espiritual e pelas aparições onde recebeu a missão de propagar a devoção à Divina Misericórdia. Invoquemos a luz do Espírito Santo para que abra as nossas mentes e corações ao acolhimento da palavra do Senhor. Ó Espírito Santo, tu que habitas, tu que falas, rezas e ages em mim, abra-me à palavra, que a minha mente e o meu coração sejam o terreno bom onde a semente da palavra possa germinar, crescer e frutificar, para que a minha vida seja transformada. Amém. Hoje, 6 de outubro, a liturgia nos oferece o Evangelho de Lucas, capítulo 10, versículos 38 a 42. Estando eles de viagem, Jesus entrou em um povoado e uma mulher chamada Marta deu-lhe hospedagem. Ela tinha uma irmã chamada Maria, que sentada aos pés do Senhor, ouvia sua palavra. Marta, atarefada com muito serviço, aproximou-se e disse: Senhor, não te importas que minha irmã me deixe fazer o serviço sozinha? Dize-lhe, pois, que me ajude. Mas o Senhor respondeu: Marta, Marta, estás preocupada e inquieta por tantas coisas. No entanto, somente uma é necessária. Maria escolheu a melhor parte, e esta não lhe será tirada. No itinerário do discipulado, hoje somos chamados a mergulhar no tema da hospitalidade, algo sagrado nas civilizações antigas, sobretudo em Israel. Acolher o outro remete a acolher o próprio Deus. É gesto de amor. A hospitalidade também está presente na casa das irmãs de Betânia. Lá Jesus é bem recebido, descansa e partilha a vida com seus amigos. Mas acolhê-lo ultrapassa todas as práticas de hospitalidades comuns do mundo antigo. Se Marta realiza o papel de dona de casa que se preocupa demasiadamente em receber bem o amigo, Maria inaugura um novo papel: estar aos pés do Mestre para acolher sua palavra como verdadeira discípula. É a postura de quem tem ânsia de aprender. Marta, mesmo recebendo Jesus em sua casa, volta ao trabalho e não o escuta. Em vez de dialogar com a irmã, reclama a presença dela para ajudá-la no serviço. Está sozinha. Quer tirar a irmã daquilo que é essencial no seguimento a Jesus. As várias preocupações a impedem de perceber que a escuta da palavra, traço do verdadeiro discípulo, é o fundamento do serviço que frutifica. Está inquieta, distraída e distante do Mestre.
porque foi absorvida por outras coisas que pareciam mais importantes e emergenciais. Jesus repreende-a suavemente, ao evocar o nome de Marta por duas vezes. Longe de contrapor sua ação à contemplação de Maria, o Mestre sabe da importância da hospitalidade, mas quer enfatizar que ela não está acima da escuta atenta da palavra. Marta, assim como cada um de nós, não pode deixar as inúmeras preocupações inquietarem seu coração. É preciso focar no essencial, que nos faz perseverar no relacionamento com o Senhor, buscando cada dia estar em comunhão com Ele. Disse Jesus: Marta, Marta, estás preocupada e inquieta por tantas coisas. No entanto, somente uma é necessária. Maria escolheu a melhor parte, e esta não lhe será tirada. O Senhor nos convida a sermos praticantes da palavra. Neste momento, vamos dispor o nosso coração para a vivência de Sua palavra.

À luz do Evangelho da liturgia de hoje, Maria e Marta nos indicam o caminho. Se queremos desfrutar a vida com alegria, devemos associar essas duas atitudes. Por um lado, o estar aos pés de Jesus, para ouvi-lo enquanto nos revela o segredo de todas as coisas. Por outro, estar atentos e prontos para a hospitalidade, para o serviço aos irmãos e irmãs. Temos hoje uma boa oportunidade de avaliarmos essas duas atitudes em nossa vida. Quanto tempo por dia dedicamos a Jesus, a rezar e contemplar a sua palavra? E como realizamos as nossas atividades diárias? Conseguimos trabalhar sem nos deixar levar pela agitação, ansiedade e estresse que nos fazem perder o sentido do que estamos fazendo? Olhemos hoje para Santa Faustina e peçamos a ela que interceda junto a Deus por todos nós, para que saibamos viver com equilíbrio, servir a Deus e aos irmãos com as mãos de Marta e o coração de Maria.

Rezemos confiantes. Ó Deus, que concedestes a Santa Faustina a missão de difundir as imensas riquezas da vossa infinita misericórdia, dai-nos por sua intercessão e exemplo confiar plenamente na vossa bondade e realizar de coração generoso as obras de caridade. Por nosso Senhor Jesus Cristo, vosso Filho, que é Deus e convosco vive e reina na unidade do Espírito Santo, por todos os séculos dos séculos. Amém. Louvado seja o nome do Senhor, hoje e sempre. Amém. 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

0: Boa noite, irmãos e irmãs que acompanham de segunda a sexta-feira, na hora do Ângelus, o programa Reflexão na FM Santa Clara, a educativa de Mossoró. Estamos iniciando mais um momento celebrativo espiritual na 27ª semana do tempo comum, onde a liturgia da igreja nos revela que a vinha amada do Senhor está sempre de braços abertos para acolher a todas as pessoas. Reunidos em oração, somos animados a cuidar desta vinha para que produza frutos de paz e de justiça. Esse cuidado se estende também à vida no planeta. É o que nos lembram os 800 anos do trânsito de São Francisco de Assis, cuja memória fazemos neste dia 4 de outubro. Celebremos em comunhão com a campanha missionária, que neste ano tem como tema Um em Cristo, Unidos na Missão, e com o lema Para que o mundo creia. Colocando nossa intenção principal para que a Igreja seja perseverante em sua missão de anunciar o Evangelho da Justiça, do Amor e da Paz a toda a humanidade, dirijamos ao Pai de Bondade a nossa oração inicial. Deus Eterno e Todo-Poderoso, que, no vosso imenso amor de Pai, nos concedeis mais do que merecemos e pedimos, infundi em nós vossa misericórdia, para perdoar o que nos pesa na consciência e para nos dar mais do que a oração ousa pedir. Por nosso Senhor Jesus Cristo, vosso Filho, que é Deus e convosco vive e reina na unidade do Espírito Santo, por todos os séculos dos séculos. Amém.
1: O anjo do Senhor anunciou a Maria, e ela concebeu do Espírito Santo. Ave Maria, cheia de graças, o Senhor é convosco. Bendita sois vós entre as mulheres, e bendito é o fruto do vosso ventre, Jesus. Santa Maria, Mãe de Deus, rogai por nós, pecadores, agora e na hora de nossa morte. Amém. Eis aqui a serva do Senhor. Faça-se em mim segundo a vossa palavra. Ave Maria, cheia de graças, o Senhor é convosco. Bendita sois vós entre as mulheres, e bendito é o fruto do vosso ventre, Jesus. Santa Maria, Mãe de Deus, rogai por nós, pecadores, agora e na hora de nossa morte. Amém. E o Verbo se fez carne e habitou entre nós. Ave Maria, cheia de graças, o Senhor é convosco. Bendita sois vós entre as mulheres, e bendito é o fruto do vosso ventre, Jesus. Santa Maria, Mãe de Deus, rogai por nós, pecadores, agora e na hora de nossa morte. Amém. Rogai por nós, Santa Mãe de Deus, para que sejamos dignas das promessas de Cristo. Oremos. Infundi, Senhor, como vos pedimos, a vossa graça em nossas almas, para que nós, que pela anunciação do anjo, viemos ao conhecimento da encarnação de vosso Filho Jesus Cristo, nosso Senhor, que convosco vive e reina na unidade do Espírito Santo. Amém.
2: Queridos ouvintes da FM Educativa Santa Clara, meus irmãos e irmãs, que nos acompanham no programa Reflexão da 105 FM, sejam todos muito bem-vindos, muito bem-vindas. Quem nos ajuda na primeira e segunda parte do Reflexão de hoje é o nosso querido Padre Victor. Seja bem-vindo, Padre Victor.
3: Boa noite, Padre Charles. Boa noite, queridos ouvintes. Estamos na 27ª semana do tempo comum. Amar a verdade e praticar a justiça. Podemos fazer o bem ou mal às pessoas. Trata-se de dois projetos de vida muitíssimo diferentes, que dizem respeito a uma decisão pessoal intransferível. Amar o bem e detestar o mal é uma decisão que se deve tomar no dia a dia. Não se pode inverter essa equação.

cercou-a, limpou-a de pedras, plantou videiras escolhidas, edificou uma torre no meio e construiu um lagar. Esperava que ela produzisse uvas boas, mas produziu uvas selvagens. Agora, habitantes de Jerusalém, cidadãos de Judá, julgai a minha situação e a da minha vinha. O que poderia eu ter feito a mais por minha vinha e não fiz? Eu contava com uvas de verdade, mas por que produziu elas uvas selvagens? Pois agora vou mostrar-vos o que farei com a minha vinha. Vou desmanchar a cerca e ela será devastada. Vou derrubar o muro e ela será pisoteada. Vou deixá-la inculcada e selvagem. Ela não será podada nem lavrada. Espinhos e sarças tomarão conta dela. Não deixarei as nuvens derramar chuva sobre ela. Pois bem, a vinha do Senhor dos Exércitos é a casa de Israel e o povo de Judá sua dileta plantação. Eu esperava deles frutos de justiça, e eis injustiça. Esperava obras de bondade, e eis iniquidade. Palavra do Senhor. Graças a Deus. Queridos irmãos e irmãs, a chave para entender a leitura de hoje é justamente o último versículo. A vinha de Javé dos Exércitos é a casa de Israel e sua plantação preferida sobre os homens de Judá. Eu esperava deles o direito e produziram injustiça. Esperava justiça e aí estão gritos de desespero. Trata-se de clara denúncia profética contra os governantes da cidade de Jerusalém, que amava o mal e odiava o bem. A expectativa de Deus não se concretizou. Ele esperava que a vinha, cuidada com esmero, produzisse boas uvas, símbolo da justiça. Porém, para o seu desgosto, a vinha produziu uvas amargas, uma metáfora usada para a idolatria, bem como para a injustiça. Ao confrontar a bondade de Deus com os frutos amargos da vinha, o profeta Isaías deseja que o leitor compare a ação de Deus com a resposta da vinha, que é uma metáfora dos habitantes da cidade de Jerusalém. Dessa forma, Deus denuncia com veemência a injustiça dos habitantes da cidade e mostra como já não é possível fazer nada por esta vinha. O tema da confrontação entre injustiça de muitos e a retidão de Deus é constante nos profetas, como Jeremias, Miqueias. O veredito de Deus sobre os habitantes de Jerusalém é muito claro. Os habitantes da cidade, podendo dar frutos de justiça, amaram a maldade e, dessa forma, os frutos colhidos eram recheados de injustiça. Ouçamos agora a segunda leitura, leitura da carta de São Paulo aos Filipenses. Irmãos, não vos inquieteis com coisa alguma, mas apresentai as vossas necessidades a Deus em oração e súplicas, acompanhadas de ação de graças. E a paz de Deus, que ultrapassa todo entendimento, guardará os vossos corações e pensamentos em Cristo Jesus. Quanto ao mais, irmãos, ocupai-vos com tudo o que é verdadeiro, respeitável, justo, puro, amável, honroso, tudo o que é verdade, ou, de qualquer modo, mereça louvor. Praticai o que aprendestes e recebestes de mim, ou que de mim vistes e ouvistes. Assim o Deus da paz estará convosco. Palavra do Senhor. Graças a Deus. Queridos irmãos e irmãs, Paulo insiste em um padrão ético de promover o bem e viver em comunidade. O apóstolo comunica uma série de sentimentos positivos que podem ser usados na vida individual, bem como na vida coletiva.

alegria, moderação, amabilidade para com os demais, tranquilidade e paz. Todos os sentimentos devem sua presença a Jesus, que se manifesta na comunidade ou no discípulo. A proximidade do Senhor Jesus pode ser uma referência à parusia considerada iminente. E dessa forma, o padrão ético se torna ainda mais importante, porque dá a direção de como o povo de Deus deve viver durante a expectativa da vinda do Senhor. Compreende-se, portanto, que a vida cristã não é somente uma questão de exercício da fé, mas também de atitudes no dia a dia que promovam o bem-estar entre todos.

irmãos e irmãs, ouçamos agora a catequese do Santo Padre, o Papa Leão, proferida na quarta-feira, 30 de setembro de 2026. Estimados irmãos e irmãs, hoje desejo falar da viagem apostólica à França que realizei nos últimos dias. Foi uma grande dádiva para mim e para o povo de Deus naquele país. E dou graças ao Senhor por isso. Manifesto mais uma vez a minha gratidão a todos aqueles que me receberam, às autoridades civis, aos pastores da igreja, assim como a quantos, devera numerosos, quiseram encontrar-se com o Papa ou simplesmente saudá-lo ao longo das ruas como apóstolo de Cristo e mensageiro da paz. Gostaria de reunir os pensamentos e as impressões ainda profundamente vivas desta visita pastoral em volta de um único grande símbolo, a Catedral de Notre-Dame de Paris. Ali, na tarde do primeiro dia, pudemos celebrar as vésperas da Bem-aventurada Virgem Maria, uma liturgia solene, ao mesmo tempo festiva, na qual a música, o cântico e a beleza do templo faziam vibrar os corações unidos em oração. É precisamente em Notre-Dame como o drama vivido que pode simbolicamente iluminar toda esta viagem apostólica, oferecendo uma chave de leitura que eu resumiria com uma palavra: renascimento. A Catedral de Paris, que há apenas 7 anos parecia mortalmente ferida com um enorme incêndio, agora foi reconstruída e é mais resplandecente do que nunca. Aquele desastre provocou uma reação positiva a todos os níveis, alguns mais visíveis e práticos, outros mais escondidos, de ordem espiritual. A sua restauração foi uma prova da possível colaboração entre igreja, Estado, instituições públicas e sociedade civil. Esta atitude permitiu valorizar da melhor forma possível a generosidade dos benfeitores e as competências dos profissionais e dos operários. A sinergia em prol do bem comum deveria ser o estilo normal das instituições, das forças políticas e sociais, de quantos têm responsabilidades civis e econômicas. Foi a mensagem que eu quis confiar às autoridades francesas, bem como aos membros da Unesco, a Organização das Nações Unidas para a Educação, a Ciência e a Cultura, com sede em Paris, indicando qual é o critério fundamental no qual baseia esta colaboração: a dignidade da pessoa humana. Mas, sobretudo, Notre-Dame é a imagem da Igreja de Pedras Vivas, do povo santo de Deus. É interessante estabelecer um paralelo entre a celebração das vésperas na Catedral e a Vigília dos Jovens, que teve lugar na mesma noite, no grande estádio da França em Paris. Dois lugares completamente diferentes. No entanto, dois eventos complementares, quase unidos espiritualmente. O que os unia? A igreja, que não é feita de pedras nem de cimento, mas de pessoas que amam Jesus, porque foram amadas por ele. Em Notre-Dame estava presente sacerdotes e diáconos, pessoas consagradas, agentes pastorais. No estádio estava presente a nova geração francesa. Nova, diria, não só pela idade, mas ainda mais pelo espírito, pela liberdade de coração e de fé. Jovens que cantaram, gritaram, mas que também permaneceram em silêncio à escuta. Rostos atentos e comovidos que se revelam corações desejosos de verdade e amor. A eles eu disse com alegria: vós sois os santos da França. Aquela vigília foi um grande sinal de esperança, tal como foi na pequenez que Deus prefere. Também o encontro, casa de acolhimento para várias pessoas com dificuldades. Um dos muitos lugares frutos do Evangelho, onde se assume o compromisso diário de servir com amor a dignidade da pessoa humana. No entanto, a igreja na França exige
um sinal de renascimento que perdura alguns anos. O número notável e crescente de jovens e adultos que pedem um batismo. Sobre esta bonita surpresa de Deus, decorre em Paris uma Assembleia Sinodal Provincial, na qual tive a ocasião de intervir, encorajando o caminho dos catecúmenos e dos neófitos com as comunidades que pertencem. O evento culminante da minha visita à capital foi a missa. Ali, o sinal do renascimento manifestou-se de modo surpreendentemente. A assembleia litúrgica que congregava na vasta praça dos sacerdotes, o coro e uma multidão considerável estendia-se por toda a avenida até o Arco do Triunfo. No momento da comunhão, todos puderam receber a Eucaristia distribuída em todos os lugares. Eis a verdadeira reconstrução e a restauração da Igreja que só Deus pode realizar por intercessão da Virgem Maria. E então, era natural e obrigatório que depois de Paris, eu fosse como peregrino a Lourdes para venerar a Mãe da Igreja. Maria, aquela que na hora da paixão e da morte mantém acesa a lâmpada da fé e da esperança. A terceira e última etapa da viagem apostólica foi a cidade de Metz. Numa região da França e da Europa devastada pela Segunda Guerra Mundial. Foi ali que trabalhou Robert, um dos principais inspiradores do processo de unificação europeia. A Europa contemporânea nasceu precisamente com um projeto de paz após a destruição da guerra. Podemos dizer que, quanto ocorreu com o incêndio de Notre-Dame, acontecera na Europa com a Segunda Guerra Mundial. A Europa renasceu com base naqueles princípios de democracia, solidariedade, fraternidade entre os povos, que muitos devem às próprias raízes cristãs. Caríssimo, o tema de minha visita pastoral foi Para que o mundo tenha vida. São palavras de Jesus que renasce toda a sua missão de salvação, e que durante a viagem manifesta-se plenamente o sentido evangélico de cada encontro. Agora, que elas inspirem nossa oração, pedindo a Deus que este acontecimento de graça possa dar frutos abundantes e duradouros.

0: no programa Reflexão, disponhamos-nos a acolher a palavra de vida do Deus da Paz. Por meio dela, o Senhor visita nossa comunidade, sua vinha, cercando-nos de cuidados para que tornemos o mundo melhor. Eis a síntese do Evangelho Dominical na 27ª Semana do Tempo Comum, onde destacamos a contribuição do Padre Macílio Oliveira, da paróquia de Nossa Senhora da Conceição e de São João Batista de Apodi.
1: Proclamação do Evangelho de Jesus Cristo segundo Mateus. Naquele tempo, Jesus disse aos sumos sacerdotes e aos anciãos do povo: escutai esta outra parábola. Certo proprietário plantou uma vinha, pôs uma cerca em volta, fez nela um lagar para esmagar as uvas e construiu uma torre de guarda. Depois arrendou-a a vinhateiros e viajou para o estrangeiro. Quando chegou o tempo da colheita, o proprietário mandou seus empregados aos vinhateiros para receber frutos. Os vinhateiros, porém, agarraram os empregados, espancaram a um, mataram a outro e ao terceiro apedrejaram. O proprietário mandou de novo outros empregados em maior número do que os primeiros, mas eles os trataram da mesma forma. Finalmente, o proprietário enviou-lhes o seu filho, pensando: ao meu filho eles vão respeitar. Os vinhateiros, porém, ao verem o filho, disseram entre si: este é o herdeiro. Vinde, vamos matá-lo e tomar posse da sua herança. Então agarraram o filho, jogaram-no para fora da vinha e o mataram. Pois bem, quando o dono da vinha voltar, o que fará com esses vinhateiros? Os sumos sacerdotes e os anciãos do povo responderam: com certeza mandará matar de modo violento esses perversos e arrendará a vinha a outros vinhateiros, que lhe entregarão os frutos no tempo certo. Então Jesus lhes disse: vós nunca lestes nas Escrituras: a pedra que os construtores rejeitaram tornou-se a pedra angular? Isso foi feito pelo Senhor e é maravilhoso aos nossos olhos? Por isso eu vos digo: o reino de Deus vos será tirado e será entregue a um povo que produzirá frutos. Palavra da salvação. Amados irmãos e irmãs, desde a semana passada nós estamos acompanhando Jesus contando parábolas para alguns líderes da religião judaica depois que eles colocaram em dúvida a sua autoridade de filho de Deus. No domingo passado nós acompanhamos a primeira parábola de Jesus para esses chefes do judaísmo quando ele falou da história do pai e dos dois filhos convocados para trabalhar na sua vinha. No evangelho desse domingo, Jesus narra outra parábola conhecida como a parábola dos vinhateiros homicidas. A parábola dos vinhateiros homicidas é uma versão atualizada do Cântico da Vinha de Isaías 5, capítulo 1 a 7, que lemos na primeira leitura, onde o dono é Deus e a vinha é o povo de Israel. Essa imagem da vinha que Jesus está utilizando simboliza muito bem o povo de Israel. A parábola diz que o dono da vinha colocou alguns trabalhadores para cuidar da sua plantação. Eles trabalhavam naquela terra, cuidavam das uvas e na época da colheita deveriam entregar ao dono a parte que lhe pertencia. Eles não eram donos daquela terra, apenas cuidavam da vinha e trabalhavam nela. Quando chegasse a colheita, uma parte dos frutos deveria ser entregue ao verdadeiro dono da vinha. O restante ficaria com eles como fruto do seu trabalho. A terra não era deles, a vinha não era deles, o fruto também não era todo deles. Eles tinham recebido uma responsabilidade. Mas quando chegou o tempo da colheita, aconteceu algo muito grave. Os trabalhadores não quiseram entregar ao dono aquilo que lhe pertencia. Quando chegou o tempo da safra, algo chocante aconteceu. Os lavradores não entregaram a parte da colheita ao dono. O Senhor não recebeu os frutos que tinha direito. A ousadia desses trabalhadores não parou por aí. O patrão envia empregados para cobrarem o arrendamento da vinha e eles vão matando um por um dos enviados do patrão. E o mais incrível, quando o filho do dono da vinha é enviado, os lavradores são ainda mais violentos. Levam ele para fora da vinha, o matam unicamente para ficarem como herdeiros dos bens do dono da vinha. Diante dessa história, Jesus faz uma pergunta para seus interlocutores: o que é que o dono da vinha fará com aqueles assassinos? E os dirigentes que ouviam aquela história respondem que esses lavradores deveriam ser severamente punidos, até com a morte, e a vinha deveria ser dada a outras pessoas que se comprometessem em devolver os frutos ao Senhor. Então Jesus não está contando essa história por acaso. Ele estava olhando para os homens religiosos que estavam diante dele. Aquelas pessoas conheciam a lei, conheciam as escrituras, sabiam falar de Deus, ocupavam lugares de autoridade, mas havia um problema. Eles tinham esquecido que a vinha não era deles. Os trabalhadores começaram a agir como se fossem donos daquilo que receberam apenas para cuidar. E é exatamente isso que Jesus está denunciando. Quando alguém recebe uma autoridade dentro da religião e começa a usar essa autoridade para mandar, controlar, humilhar, aparecer, enriquecer ou se colocar acima dos outros, essa pessoa já esqueceu uma coisa fundamental: a vinha é de Deus. Isso serve para todo mundo que exerce algum tipo de autoridade na igreja, seja padre, coordenador pastoral, dirigente de movimento, ministro, catequista. Ninguém é dono do povo de Deus. A autoridade que nós recebemos não nos transforma em donos, ela nos coloca a serviço. E quando alguém usa o nome de Deus para alimentar o próprio ego, para proteger seus interesses, buscar aplauso ou controlar a vida dos outros, precisa ouvir essa parábola com muita atenção. O problema não é apenas usar mal a autoridade, é você usar o nome de Deus para fazer aquilo que Deus não mandou fazer. Quando a autoridade deixa de servir e começa a dominar, ela deixa de cuidar da vinha e começa a destruir. E quem destrói a vinha em nome de Deus está usando o próprio Deus contra Deus. A igreja, ela não existe para sustentar o poder de ninguém. Nós existimos para cuidar da vinha do Senhor e entregar os frutos que Ele espera de nós. Mas, em vez de cumprir a missão que foi recebida de Deus, acabam usando o próprio poder para benefício. Isso acaba comprometendo a felicidade e a vida das outras pessoas. Quem recebe uma responsabilidade na igreja precisa mostrar na prática para que está servindo. Não basta ocupar um cargo, não basta falar de Deus, não basta estar dentro da igreja. É preciso que a vida produza alguma coisa: amor, justiça, perdão, cuidado com quem sofre. Se Deus confiou alguma coisa a nós, precisamos cuidar dela com responsabilidade. Se Deus confiou um povo, precisamos cuidar desse povo. Se confiou uma pastoral, precisamos servir naquela pastoral. Se confiou uma missão, precisamos cumprir essa missão. Porque no fim Deus não vai olhar para o cargo que ocupamos, vai olhar para aquilo que fizemos com a responsabilidade que recebemos. No reino de Deus, não há lugar para pessoas indignas, que além de não reconhecerem que Jesus é Senhor de suas vidas, querem ser adorados e ovacionados como se fossem amos e deuses do povo. Isto porque se sentem proprietários de tudo e de todos na igreja. Deus não tem para que abençoar um cristianismo infrutífero e estéril que comungue com nossas incoerências, desvios e pouca fidelidade. O nosso maior erro é achar que porque levamos o nome de Igreja de Cristo, isso já é garantia que nós somos fiéis a Ele, porque achamos que Cristo é propriedade nossa. Deus não é propriedade de ninguém. A sua vinha pertence a Ele, somente a Ele. Por isso que um trabalho que eu faço em nome de Deus, na igreja, na sociedade, é uma responsabilidade que é o objetivo honrar o nome de Deus e o Evangelho ensinado por Jesus. É meu dever produzir frutos de bondade, perdão, amor, conversão, vida. Deus não entrega sua vinha para ser explorada. Ele espera frutos. Quem usa a igreja para alimentar ódio, mentira, inveja, sede de poder, está destruindo a vinha que recebeu para cuidar. E quem não quer servir, mas apenas mandar, precisa entender: a vinha é de Deus, não é nossa. Temos que tomar ciência de que muitas vezes estamos matando Deus, como fizeram os homicidas da parábola. Mataram até mesmo o filho do dono da vinha, que representa o próprio Jesus. Um pensador moderno, alemão, filósofo chamado Friedrich Nietzsche, ele disse uma vez, abre aspas: "Aonde está Deus? Eu vou dizer a vocês onde está Deus. Nós o matamos, você e eu. Nós somos os assassinos de Deus. Para onde vamos agora?" Fecha aspas. Essa frase de Nietzsche é bastante forte e uma grande verdade, porque muita gente faz isso. A cegueira de muitos corações é tanta que para muitos Deus está morto. A religião e o cristianismo, por exemplo, foram ultrapassados, morreram. Não servem para trazer o bem para as pessoas. O homem não precisa de Deus e nem de fé para viver. Talvez você esteja pensando, mas essa parábola não é para mim. Eu estou na igreja, eu rezo, eu participo, eu sirvo. É justamente aí que mora o perigo, porque também podemos estar dentro da igreja e não produzir os frutos que Deus espera. Podemos falar de Deus e tratar mal as pessoas, rezar muito e não perdoar ninguém. Defender a igreja e não ter compaixão de quem sofre. Não é o discurso que prova que pertencemos a Deus, são os frutos. Aonde está a nossa justiça? Aonde está a nossa solidariedade? Aonde está a nossa compaixão, nosso perdão? Por isso não zelamos pela vinha e nem respeitamos ou acreditamos naqueles que denunciam nossa prática destruidora. Mostramos e queremos calar a voz dos que trabalham para produzir frutos do reino.

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0: não fizeram resgate voluntário dos valores disponíveis. Nazi Brum.
1: Segundo a Secretaria de Prêmios e Apostas do Ministério da Fazenda, ainda restam R$1.325.000.000 na carteira das bets.
2: Alerta climático.
0: O novo boletim sobre o El Niño aponta risco de eventos extremos e altas temperaturas em boa parte do Brasil entre outubro e o início de 2027.
2: Plataforma digital reúne alertas meteorológicos e orientações para produtores rurais durante o fenômeno. Cleide Lopes.
3: Essas ações têm como foco fortalecer a gestão integrada e prevenir cenários e reduzir riscos.
0: Educação profissional e tecnológica.
2: Modelo de ensino completa 117 anos com oferta de qualificação técnica e ingresso no mercado de trabalho. Gabriela Noronha.
4: Hoje são mais de 3 milhões de matrículas na educação profissional técnica de nível médio, segundo o Censo Escolar da Educação Básica.
0: Hoje na apresentação da Voz do Brasil, eu, Mariana Jungmann e Luciano Seixas.
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0: Quem ainda tem dinheiro nas plataformas de apostas online, as chamadas bets, vai receber os valores diretamente na conta bancária nos próximos dias.
2: A Secretaria de Prêmios e Apostas do Ministério da Fazenda divulgou um novo cronograma para a devolução.
0: De acordo com a pasta, um total de R$1.300.000.000 ainda não foram resgatados pelos usuários.
1: Foi encerrado ontem, segunda-feira, o prazo para o resgate voluntário dos valores disponíveis nas plataformas de apostas, as bets. Mas, segundo a Secretaria de Prêmios e Apostas do Ministério da Fazenda, ainda restam R$1.325.000.000 na carteira das bets, que devem ser devolvidos aos apostadores. A retirada vale para as empresas que tiveram a autorização de funcionamento no país. Segundo a Secretaria, um dos fatos para a demora na retirada é a quantidade de contas com valores reduzidos. Pelo menos 86 milhões de contas possuem saldos de até 99 centavos, totalizando mais de R$15 milhões. Agora, as empresas têm até amanhã, dia 7, para informar as instituições financeiras os saldos de cada apostador. De acordo com o ministro da Fazenda, Dario Durigan, o dinheiro deve estar disponível nas contas entre os dias 9 e 14 de outubro.
5: As bets vão ter que informar para os bancos qual é o saldo no seu CPF que ficou lá sobrando. E os bancos, no dia 9 a 14 de outubro, vão devolver o seu dinheiro. Caso tenha qualquer problema, a Caixa vai receber o recurso e intermediar a devolução do seu dinheiro. Não confie em sites, em links que te mandarem que facilitem a devolução do seu dinheiro.
1: O fim das atividades das bets no país foi determinado por uma medida provisória. Só no dia de hoje, 1.500 sites de plataformas de apostas foram derrubados. Com isso, a partir desta terça-feira,
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1: Reportagem Nazi Brum.
2: E para fortalecer as ações de combate à oferta de apostas de cota fixa no país, o Ministério da Justiça e Segurança criou novas estruturas no âmbito da Secretaria Nacional do Consumidor, a Senacom.
0: O Departamento de Fiscalização e Prevenção de Danos ao Consumidor vai atuar na prevenção e repressão das apostas ilegais e também na manipulação de resultados esportivos.
2: Já a Secretaria Nacional de Direitos Digitais vai acompanhar sistemas e políticas adotados pelas plataformas, analisar relatórios de transparência e notificar provedores e aplicativos que violem a medida provisória.
0: Pagar a mesma conta duas vezes por engano ou ter dor de cabeça com golpes e fraudes são alguns dos problemas enfrentados pelos usuários do Pix.
2: Para evitar situações como essas, o Banco Central aprovou novas regras para reforçar as operações financeiras no país.
0: Além de novas medidas de segurança, trabalhadores poderão utilizar o Pix automático em contas salários para pagamentos recorrentes.
7: O Banco Central aprovou novas regras para aperfeiçoar o Pix, ampliar suas funcionalidades e reforçar a segurança do sistema. As mudanças incluem novidades no Pix automático, regras específicas para cobranças híbridas e novos procedimentos contra fraudes. A partir de 1º de julho de 2027, o Pix automático poderá ser usado em contas salários para pagamentos recorrentes autorizados pelo cliente. A medida amplia as possibilidades modalidades de uso da ferramenta, mantendo as restrições já existentes para recebimento e outras operações nessas contas. Outra novidade envolve a cobrança híbrida, que reúne boleto e QR Code do Pix no mesmo documento. Para evitar pagamentos em duplicidade, a nova regra determina o cancelamento automático de um dos instrumentos assim que o outro for pago. Em caso de falhas, o regulamento define responsabilidades das instituições que devem comunicar ao usuário quando houver registro de suspeita de fraude, informar a data da marcação e permitir a revisão da medida. Se a suspeita não for confirmada, o registro deve ser cancelado. Claudimário Carvalho, para a Voz do Brasil.
2: A balança comercial brasileira registrou superávit de US$7,740 bilhões em setembro, uma alta de 146% em relação ao mesmo período do ano passado.
0: Isso significa que o Brasil vendeu mais mercadorias e serviços para outros países do que comprou, resultando em um saldo positivo para a economia do país.
2: Os dados foram divulgados hoje pela Secretaria de Comércio Exterior do Ministério do Desenvolvimento, Indústria, Comércio e Serviços.
0: Os destaques nas vendas foram para o petróleo bruto, minério de cobre, combustíveis, soja, farelo de soja e café não torrado.
2: Aparelhos auditivos, cadeiras de rodas, camas hospitalares e até mesmo mudanças em imóveis para pessoas com algum tipo de deficiência.
0: Esses são alguns dos itens que podem ser financiados através de crédito acessibilidade, que oferece linha de crédito nos bancos públicos federais para aquisição de produtos e serviços de tecnologia assistiva.
2: Os equipamentos e dispositivos são voltados para dar mais autonomia e independência às pessoas com deficiência.
0: Saiba mais na reportagem de Luana Karen.
8: A linha de crédito Acessibilidade financia a compra de equipamentos, dispositivos e soluções que ajudem na autonomia de pessoas com deficiência. Isadora Nascimento, secretária nacional dos Direitos da Pessoa com Deficiência do Ministério dos Direitos Humanos e Cidadania, lista os itens mais procurados para financiamento:
9: aparelhos para audição, amplificação sonora, cama hospitalar e também cadeira de rodas, que podem ser elétricas.
8: Entre os demais itens financiáveis estão órteses, próteses e dispositivos de acessibilidade para computadores. A linha também contempla o financiamento de adaptações em imóveis residenciais para acessibilidade. Tanto o Banco do Brasil quanto a Caixa Econômica oferecem a linha de crédito. Sérgio Fernandes de Carvalho Júnior, porta-voz do Banco do Brasil, detalha as condições oferecidas pelo banco.
10: O crédito é destinado a pessoas com renda mensal de até 10 salários mínimos. Os valores financiados podem variar entre R$ 70 e R$ 30 mil reais, e podem financiar até 100% do valor do produto ou do serviço adquirido. O prazo para pagamento é de até 60 meses. A taxa de juros é de 6% ao ano para quem possui renda de até 5 salários mínimos e de 7,5% ao ano para quem possui renda acima de 5 e até 10 salários mínimos.
8: A concessão do financiamento depende da análise de crédito e dos requisitos de cada banco. Por isso, o interessado deve consultar a instituição financeira antes da contratação para verificar valores disponíveis, taxas, prazos e documentação necessária. Reportagem Luana Karen.
2: Uma plataforma digital reúne informações de voluntários da Força Nacional do SUS, que atuam em desastres e emergências de saúde pública.
0: É o Sou Força, que já conta com 3 mil profissionais cadastrados.
2: Os profissionais podem ajudar em cenários de desastres naturais, epidemias e até mesmo para conter os impactos do fenômeno El Niño.
11: O sistema foi criado para organizar a força de trabalho e a mobilização de profissionais voluntários que desejam atuar em desastres e emergências de saúde pública por meio da Força Nacional do SUS. Na plataforma digital Sou Força, estão reunidas informações sobre formação, competências, experiências e disponibilidade de cada profissional cadastrado. Rodrigo Stabile, diretor diretor da Força Nacional do SUS, exemplifica como esses dados são usados na prática.
12: Aconteceu um deslizamento de terra numa tal região. Então eu sei que eu vou precisar de profissionais da logística, profissionais da enfermagem e de medicina. Eu tenho capacidade agora de acionar o voluntário, saber se ele está disponível para aquela missão.
11: O sistema Sou Força, criado em parceria com a Universidade de Brasília, conta com cerca de 3 mil profissionais voluntários cadastrados atualmente. Para Jonas Brandt, epidemiologista e professor do Departamento de Saúde Coletiva da UNB, a ferramenta vai ser uma ajuda importante no enfrentamento dos efeitos de fenômenos climáticos como o El Niño.
13: Cada vez mais, a gente tem aumentado essa frequência dos eventos extremos, as mudanças climáticas. O Brasil é um país que tem perspectivas de ser muito afetado pelo El Niño, seja na região norte do Brasil por causa da seca, seja na região sul do Brasil por causa das chuvas. Ter essa lista organizada é muito importante para que a gente possa dar conta dessa resposta esse ano.
11: Quem deseja se voluntariar pode acessar o sistema diretamente pelo site plataforma-fnsus.saude.gov.br. Reportagem Luciana Colares de Holanda.
0: Calor acima do normal, risco de incêndios florestais e mudanças extremas no volume de chuvas.
2: Outubro chegou e os brasileiros vão continuar sentindo os impactos do El Niño em diferentes regiões do país.
0: A previsão dos Centros Nacionais de Monitoramento indica que o fenômeno tem mais de 95% de chance de atingir intensidade muito forte entre outubro e dezembro, com efeitos que devem se prolongar até o início do ano que vem.
14: O Instituto Nacional de Pesquisas Espaciais, INPE, e o Centro Nacional de Monitoramento e Alertas de Desastres Naturais, CEMADEM, alertam para os efeitos do El Niño em todo o país. A quarta edição do painel El Niño 2026-2027 atualiza o cenário do fenômeno climático no Brasil. Entre outubro e dezembro, há probabilidade superior a 95% de que o El Niño alcance intensidade muito forte. Os estudos indicam que o fenômeno deve permanecer pelo menos até o início de 2027. A previsão indica probabilidade de chuva acima da média na região sul, em parte do sudeste e no leste do nordeste. Já em grande parte do norte e em áreas do nordeste e centro-oeste, a tendência é de volumes abaixo da média. As temperaturas devem permanecer acima do normal em quase todo o país. Na agricultura, a menor disponibilidade de água no solo no centro-norte pode interferir na germinação e no estabelecimento da soja da safra 2026-2027, além de afetar pastagens e a oferta de água para os rebanhos. No sul, a maior disponibilidade hídrica favorece o milho de primeira safra, mas o excesso de umidade pode aumentar a ocorrência de doenças no trigo e dificultar a semeadura da soja e do arroz irrigado.
2: Ainda falando de El Niño, para garantir uma boa safra, um dos pontos que o produtor rural deve observar é a previsão do tempo.
0: Com essa informação, é possível definir a melhor época para plantar, reduzindo o risco de perda.
2: E com previsão de intensidade do fenômeno climático, os dados sobre temperatura e clima passam a ser ainda mais importantes.
0: Agora, o agricultor pode contar com mais uma ferramenta, uma página oficial com informações e orientações sobre o El Niño e seus possíveis impactos na agricultura e na pecuária brasileira.
3: Excesso de chuvas ou longos períodos de seca. O fenômeno El Niño deve trazer grandes desafios para a agricultura nos próximos meses. Por isso, o Ministério da Agricultura e Pecuária, em conjunto com o IMET, Instituto Nacional de Meteorologia, criou um site com o objetivo de oferecer prevenção e mitigação para os agricultores. A página traz, por exemplo, informações como clima, seguro rural, zoneamento agrícola de risco climático, assistência técnica e formas de crédito rural. Também estão disponíveis avisos meteorológicos de eventos severos, previsão do tempo para capitais brasileiras e informações técnicas voltadas à agricultura, incluindo tecnologias de ponta desenvolvidas pela empresa brasileira de pesquisa agropecuária, a Embraer. etapa. Essas ações têm como foco fortalecer a gestão integrada dos riscos climáticos, combinando prevenção, boas práticas de manejo, assistência técnica e instrumentos de proteção ao produtor, como o seguro rural. A ideia é prevenir cenários e reduzir riscos. A página na internet pode ser acessada pelo Ministério da Agricultura no endereço gov.br/agricultura. Cleide Lopes, para a Voz do Brasil.
2: Organizações e moradores de 44 cidades da Bahia e de Pernambuco já podem apresentar projetos destinados a ações de recuperação ambiental.
0: A chamada pública do Banco Nacional de Desenvolvimento Econômico e Social, o BNDES, é voltada para a restauração da vegetação e dos recursos hídricos no entorno das usinas de Sobradinho e Itaparica, no Rio São Francisco.
2: Estão abertas as inscrições para o edital Águas do São Francisco, que vai apoiar ações de restauração ecológica da vegetação nativa e revitalização dos recursos hídricos nas áreas de influência dos reservatórios das usinas hidrelétricas de Sobradinho e de Itaparica, na região entre os estados da Bahia e de Pernambuco. A região de abrangência do edital contempla 25 municípios na área do reservatório da usina de Sobradinho e 19 municípios na área do reservatório da usina de Itaparica. O edital é fruto de uma parceria entre o BNDES, Banco Nacional de Desenvolvimento Econômico e Social, e a conta do Programa de Revitalização dos Recursos Hídricos das Bacias Hidrográficas do Rio São Francisco e do Rio Parnaíba. A gerente do Departamento de Meio Ambiente do BNDES, Vera Guedes, detalha os objetivos da seleção.
15: Serão ao todo 20 milhões de reais para apoiar ações de recuperação da vegetação, além de projetos que contribuam para melhorar a quantidade e a qualidade da água, conservar a biodiversidade, mitigar as mudanças climáticas e ampliar a oferta de serviços ecossistêmicos.
2: As inscrições para o edital Águas do São Francisco vão até o dia 2 de dezembro. Você pode obter mais informações no site chamadas.fumbio.org.br. Reportagem André de Barros Lima. Estudantes de instituições federais têm até o dia 14 de novembro para se inscrever no exame de proficiência em língua inglesa.
0: As inscrições podem ser realizadas através do portal epli.ifsp.edu.br.
2: A iniciativa é um exemplo das possibilidades de formação e qualificação oferecidas pelas instituições, que hoje reúnem 755 unidades em todo o país.
0: E nesse mês, a educação profissional e tecnológica completou 117 anos de história no Brasil.
2: Ao longo desse período, ampliou a oferta de cursos técnicos, de graduação e outras oportunidades de formação para milhões de brasileiros.
0: Saiba mais na reportagem de Gabriela Noronha.
16: A técnica de segurança do trabalho, Patrícia Colasso, hoje atua em uma importante empresa de engenharia. Paranaense do município de Araucária, ela conta que a formação no Instituto Federal do Estado foi fundamental para a sua trajetória.
17: Eu trabalhava como operadora de máquinas, aí eu quis um crescimento profissional mais avançado. E hoje em dia eu sou formada, eu já faço uma outra graduação, mas tudo se deu início devido a essa formação em segurança do trabalho.
16: O diploma do Instituto Federal também é a aposta de Franciele Pereira para um futuro melhor. No campus estrutural em Brasília, ela é estudante do curso técnico integrado em meio ambiente e participa de pesquisas, ações de extensão e projetos que relacionam o conhecimento aprendido em sala de aula aos desafios da comunidade.
18: Minha mãe falou que queria muito que eu entrasse no Instituto Federal de Brasília e, cara, representa muita coisa no meu futuro, não só pelos trabalhos que eu desenvolvo aqui e por esse negócio de você apresentar muitos projetos.
16: Os institutos federais são entidades especializadas na educação profissional e tecnológica, oferecendo também educação básica e superior. Atualmente, a rede federal conta com 755 unidades entre campi e polos de inovação. Para Marcelo Bregaguinho Pignoli, secretário de Educação Profissional e Tecnológica do Ministério da Educação. O diferencial desta modalidade de ensino é o compromisso com o desenvolvimento social e econômico da região.
19: Aquelas matérias que muitas vezes ele não tem uma associação dentro de sala de aula, ela sempre vai estar vinculada a alguma questão prática de resolução com arranjo produtivo, com arranjo social.
16: Embora os institutos federais tenham sido criados em 2008, a educação profissional e tecnológica faz parte da história do Brasil há 117 anos. Uma caminhada que começou oficialmente em 1909. Naquela época, o objetivo era oferecer um ofício aos jovens das classes menos favorecidas. Hoje, são mais de 3 milhões de matrículas na educação profissional técnica de nível médio, segundo o Censo Escolar da Educação Básica, e cerca de 2 milhões de estudantes em cursos tecnológicos de graduação, conforme o Censo da Educação Superior. Para a presidente da Associação Quilombola de Faceira de Chapada do Norte, em Minas Gerais, Ana Maria Pereira, contar com um campus da EPT Quilombola representa uma oportunidade de acesso à formação profissional para indígenas e quilombolas da região.
20: O Campus Quilombo ele vem para nos fortalecer, para garantir para que nossa juventude permaneça em nossos territórios.
16: O acesso à educação profissional e tecnológica varia conforme a instituição, o curso e o nível de ensino. Na rede federal, as regras de ingresso são definidas por cada instituição e divulgadas em edital. Nos cursos de graduação, a seleção pode ser feita pela própria instituição ou pelo SISU, conforme as regras de cada curso. Reportagem Gabriela Noronha.
0: Então, para quem quiser fazer o exame de proficiência em língua inglesa, eu vou repetir o portal onde as inscrições podem ser feitas. epli.ifsp.edu.br.
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22: Meu nome é Ana Beatriz Silva e minha dúvida é: como controlar o tempo durante a prova?
23: Quem responde a Ana Beatriz é o professor Tiago Diana. Ele aproveita para dar dicas sobre os principais temas da prova de história. Vale a pena conferir.
24: Fala pessoal, dica importantíssima para você que vai fazer a prova do Enem. E eu vou dividir a minha fala aqui em dois momentos diferentes. O primeiro é sobre a organização da prova e a sua estratégia. São duas provas longas e você aproveitar bem o seu tempo vai ser um grande diferencial competitivo. São 3 minutos por questão. Investe muito no tempo de qualidade, leitura e interpretação da prova. Agora, nos temas de história, que é sempre muito recorrente, tem uma aposta grande na recorrência do tema Brasil-Colônia e principalmente os aspectos da escravidão. Toda vez que você pensar em aspectos de trabalho, economia, cidadania, direito, esses temas estarão presentes na prova e farão você acumular muitos pontos. Em história geral, a pegada história contemporânea, tentando se aproximar dos tempos mais atuais, é muito forte. Você tem uma grande prova e aproveite muito todo o seu estudo e toda a sua dedicação.
23: É isso aí. Se prepare e acompanhe as nossas dicas toda terça-feira aqui na Voz do Brasil e também na radiogov.ebc.com.br.
2: Estudantes indígenas ganharam mais tempo para reunir a documentação e garantir a participação no Programa de Desenvolvimento Acadêmico Indígena.
0: O prazo de inscrições para a seleção, que terminaria no dia 1º de outubro, foi prorrogado e agora segue aberto até o dia 26.
2: Com a alteração, o calendário do processo seletivo precisou ser ajustado e tem novas datas.
25: Candidatos interessados em participar do Programa de Desenvolvimento Acadêmico Indígena, o PEDAI, tem até 26 de outubro para se inscrever na seleção. O prazo inicial, previsto para 1º de outubro, foi ampliado pela Coordenação de Aperfeiçoamento de Pessoal de Nível Superior, a CAPES, autarquia vinculada ao Ministério da Educação. As candidaturas poderão ser enviadas até 26 de outubro, no horário de Brasília, exclusivamente pelo sistema eletrônico de inscrição da CAPES. Com a mudança no prazo, todo o cronograma foi reajustado. Agora, a análise do

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2: CNJ e Bacen propõem novas regras e limites para negociação de precatórios.
3: Justiça Eleitoral convida eleitores para contar como foi a experiência nas eleições 2026.
2: STJ anula júri e autoriza que peritos sejam ouvidos em caso sobre sobre morte de bebê após parto.
3: Boa noite, eu sou Marcela Luiz.
2: E eu sou Walter Lima.
3: O presidente do Supremo Tribunal Federal e do Conselho Nacional de Justiça, ministro Edson Fachin, e o presidente do Banco Central, Gabriel Galípolo, receberam nesta terça-feira uma nota técnica com novas regras e limites para a negociação de precatórios.
2: O evento ocorreu na sede do STF em Brasília. A nota foi entregue pelo Grupo Executivo Interinstitucional criado pelo CNJ, o Banco Central e pela Advocacia Geral da União. Na ocasião, Fachin destacou que a nota técnica é fruto de um trabalho conjunto das instituições para dar uma resposta firme, mas cuidadosa à realidade do mercado.
4: É dessa matéria complexa, sensível e de impacto prático que nós hoje aqui estamos a cuidar. Como sabemos, a cessão de crédito precatório é um instituto constitucionalmente admitido e garantido. Por isso, o desafio é exatamente esse, o de garantir que essa circulação ocorra com informação adequada, rastreabilidade, transparência, proteção do cedente, respeito à ordem constitucional de pagamento e o controle pelo tribunal competente. Por isso, regular não é impedir que o crédito circule, é assegurar que ele circule com segurança. E é justamente esse chamado que a nota técnica procura aqui atender.
3: Segundo Fachin, a nota técnica será submetida à análise do plenário do CNJ e da instância competente do Banco Central.
2: O presidente do Supremo ressaltou ainda que o normativo deverá ser apreciado e aprovado ainda neste mês de outubro.
3: Justiça Eleitoral convida eleitores para contar como foi a experiência nas eleições 2026.
2: A enquete anônima está disponível no site do Tribunal Superior Eleitoral até 31 de outubro. Mariana Fabre.
5: O objetivo é entender como foi a experiência de quem participou das eleições e o que pode ser melhorado nas próximas. Além de uma avaliação geral, o eleitor ou a eleitora pode compartilhar sua experiência sobre o acesso à informação, o deslocamento para a sessão eleitoral e sobre a própria votação. A participação é voluntária, feita pela internet, no site tse.jus.br e leva cerca de 3 minutos.
3: STJ anula júri em que médico e enfermeira são acusados por morte de bebê após parto domiciliar.
2: Segundo os ministros, a defesa foi prejudicada ao não obter autorização para que dois peritos fossem ouvidos. Fátima Uchoa.
6: O Tribunal de Justiça do Rio Grande do Sul negou o pedido de oitiva dos peritos por avaliar que a defesa perdeu o prazo para indicar os assistentes técnicos a serem ouvidos, mas o STJ anulou o júri, considerando que as particularidades do caso e a necessidade de compreensão da atuação médica são suficientes para autorizar a oitiva dos peritos em novo júri e que a perda de prazo não pode prevalecer sobre o princípio da plenitude da defesa. O relator foi o ministro Reinaldo Soares da Fonseca.
3: A Justiça do Trabalho manteve uma indenização de R$3.000 a um empregado agredido pelo supervisor.
2: O caso aconteceu em Ituiutaba, Minas Gerais, mas o trabalhador também contribuiu para o conflito. Simone Moura.
7: O empregado fotografava o supervisor sem autorização e publicava as imagens com comentários depreciativos no grupo de WhatsApp da empresa. Em uma dessas situações, ele foi agredido pelo chefe. Para a justiça, a agressão não se justifica, mesmo com provocação. Mas a conduta do trabalhador também foi considerada na fixação da indenização no valor de R$3.000.
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1: Uma boa noite.
0: E até amanhã.
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4: Eu sou Paula Groba.
5: E eu sou Humberto Pinheiro.
4: E estes são os destaques de hoje do Jornal do Senado, que começa agora.
5: Senadores iniciam sessões de discussão da PEC que acaba com a escala de 6 dias de trabalho e 1 de folga.
4: Projeto no Senado prevê inclusão de artesãos de baixa renda na Previdência Social.
5: Senado discute medidas para enfrentar impactos de Super El Niño.
4: Boa noite.
5: Boa noite.
4: Mais dias de descanso e menos dias de trabalho. O Senado começou a discutir o fim da escala 6x1. A proposta pode mudar a rotina de milhões de trabalhadores.
5: Segundo o presidente do Senado, o texto pode ser votado em primeiro turno já na próxima semana, após 5 sessões de discussão. Repórter Alexandre Campos.
6: O Senado fez nesta terça-feira a primeira de 5 sessões de discussão da proposta de emenda à Constituição, que acaba com a chamada escala 6x1, antes da votação da matéria em primeiro turno. Na prática, a PEC prevê que a jornada de trabalho passará de 44 para 40 horas semanais, sem redução de salário e com direito a 2 dias de folga, sendo um deles preferencialmente aos domingos. Essas regras não valerão para os servidores públicos, mas alcançarão os terceirizados de órgãos públicos. Também não serão aplicáveis para os trabalhadores da iniciativa privada que tiverem diploma de curso superior e que receberem um salário maior que 2,5 vezes o teto da Previdência Social, salvo se o empregador, por vontade própria, decidir o contrário. A diminuição será gradual. Se aprovada a proposta, 2 meses depois de sua promulgação, o tempo de trabalho por semana passará de 44 para 42 horas. 1 ano depois da implementação dessa primeira etapa, vai diminuir para 40 horas. Sem se manifestar sobre o mérito da PEC, a senadora Damaris Alves, do Republicanos do Distrito Federal, defendeu que o início da discussão da proposta em plenário deveria ocorrer depois do segundo turno das eleições.
7: É uma matéria delicada, uma matéria que diz respeito a inúmeros segmentos e é a matéria de mais interesse do trabalhador. Como é que você pega uma coisa que vai mexer com milhões de vidas e você coloca no período eleitoral? Eu acho que essa discussão, pé no chão, tinha que ser pós-eleição. É desrespeito à vida do trabalhador.
6: Mas o senador Paulo Paim, do PT do Rio Grande do Sul, afirmou que a redução da jornada de trabalho é uma pauta antiga no país. Ele lembrou que o ex-presidente Getúlio Vargas, diante da falta de limite, fixou a jornada em 48 horas semanais.
8: Depois, na Constituinte, nós conseguimos reduzir de 48 para 44. De lá para cá, eu apresentei acho que uma meia dúzia de PEC. Realizamos dezenas de audiências públicas e aqui no plenário também 2, 3 sessões temáticas. Para mim, as eleições devem acontecer sim, sempre. No Brasil acontece 2 em 2 anos, que é os prefeitos e depois governadores e o Congresso, né? E a presidência da República. Então, cada vez que tiver uma discussão de uma campanha eleitoral, não se vota mais nada. É totalmente absurdo.
4: O presidente do Senado, Davi Alcolumbre, afirmou que vai cumprir todas as etapas previstas para a análise da proposta que acaba com a escala 6x1. Segundo ele, a PEC passará por 5 sessões de discussão antes de uma eventual votação em primeiro turno. Se for aprovada, serão necessárias mais 3 sessões de discussão antes da votação em segundo turno.
5: Alcolumbre também destacou que cumpriu o compromisso de levar a proposta ao plenário e afirmou que, no momento da votação, cada senador e senadora terá liberdade para decidir sobre a redução da jornada de trabalho dos quase 40 milhões de brasileiros que, segundo ele, atualmente trabalham na escala 6x1.
9: Qual é o meu desejo? É cumprir integralmente o rito constitucional, sem atropelos, sem acelerar nada, para na semana que vem termos sessões terça, quarta e quinta, e se caso todos nós pudermos concluir as 5 sessões de debate na semana que vem, do ponto de vista regimental, colocar para sua deliberação em primeiro turno.
4: Quem vive do artesanato poderá ter direito à proteção da Previdência Social.
5: Um projeto em análise no Senado prevê que artesãos de baixa renda sejam reconhecidos como segurados especiais, com acesso a benefícios previdenciários. Repórter Marcela Cunha.
1: O projeto da senadora Lurdinha Pereira, do PSB do Maranhão, inclui entre os segurados especiais da Previdência o artesão que trabalha em regime de economia familiar. O segurado especial é uma categoria da Previdência que reúne trabalhadores que vivem da própria atividade e tem regras específicas de contribuição. Para ser enquadrado nessa categoria, é preciso ter o artesanato como profissão habitual ou principal meio de vida. Além disso, a renda obtida com a atividade não poderá ultrapassar um salário mínimo. A regra valerá tanto para quem vive no campo quanto nas cidades. A senadora Zenaide Maia, do PSD do Rio Grande do Norte, destaca que, para muitas famílias, o artesanato também representa fonte de renda e sustento.
10: O artesanato não é só beleza, ele é cultura, é renda, é dignidade e é desenvolvimento para muitas comunidades.
1: A condição de artesão deverá ser comprovada de acordo com a Política Nacional do Artesão.
4: Chuvas intensas, secas, enchentes e ondas de calor podem se tornar mais frequentes e intensas com a previsão de um super El Niño.
5: O fenômeno acende o alerta para os impactos no Brasil e o Senado já discute e aprova medidas para preparar o país e reduzir os prejuízos causados por eventos climáticos extremos. Repórter Patrícia Oliveira.
11: A previsão a partir de agora em outubro e para os próximos meses é de chuvas acima da média em partes da região sudeste do Brasil e principalmente no sul, com a possibilidade de ciclones. Enquanto outras regiões, como o Nordeste e a Amazônia, podem enfrentar períodos mais secos e maior risco de queimadas. Um projeto transformado em lei da senadora Tereza Cristina, do Progressistas de Mato Grosso do Sul, impede o bloqueio dos recursos do pagamento do seguro rural para proteger o produtor contra grandes perdas no campo. Outra proposta do senador astronauta Marcos Pontes, do PL de São Paulo, cria uma política nacional com um sistema de informações para prevenção e monitoramento dos riscos de desastres.
12: E isso é extremamente importante para que os nossos municípios fiquem mais preparados para enfrentar situações de emergências climáticas, e elas vão aparecer cada vez mais.
11: O projeto está pronto para votação na Comissão de Constituição e Justiça.
4: Respeitar a vontade do eleitor expressa nas urnas é fundamental para fortalecer a democracia. A avaliação é do presidente do Senado, Davi Alcolumbre, após o primeiro turno das eleições.
5: Ele pediu respeito ao resultado também no segundo turno, marcado para o dia 25 de outubro. Repórter Raíssa Abreu.
13: Ao chegar ao Senado nesta terça-feira para retomar as sessões plenárias, o presidente da Casa, Davi Alcolumbre, cobrou dos brasileiros respeito ao resultado das urnas no segundo turno.
14: Que o povo brasileiro possa, a partir deste segundo turno para presidente, nos estados que teremos segundo turno, fazer a escolha com a sua consciência livre de escolher o que é melhor para o Brasil. Como presidente do Congresso Nacional, eu tenho a convicção, primeiro, que todos nós precisamos respeitar o resultado das urnas. Isso é questão fundamental para o fortalecimento da democracia.
13: O segundo turno das eleições está marcado para 25 de outubro.
4: Já o senador Confúcio Moura, do MDB de Rondônia, defendeu uma atuação política sem radicalização e voltada à solução dos problemas concretos do país. Ele afirmou que o próximo Congresso deve priorizar medidas graduais e destacou a importância da educação, da pesquisa científica e da valorização de professores e pesquisadores.
5: Para Confúcio, governos de diferentes linhas políticas precisam concentrar esforços em fazer o básico bem feito. Ele destacou que é completamente injustificável adotar posturas contrárias ao avanço do conhecimento.
15: Não pode nenhum governo de direita, conservador ou esquerda, no mundo da tecnologia, do avanço da inteligência artificial, de tudo isso, a gente ser contra a pesquisa científica, contra o pesquisador brasileiro, contra o professor. Isso não justifica em nenhum partido do mundo.
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5: Edição de Paula Groba e trabalhos técnicos de Eliseu Caires. O Jornal do Senado fica por aqui. Acompanhe agora as notícias da Câmara dos Deputados. Boa noite.
4: Boa noite e até amanhã.
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17: Bancadas discutem pautas prioritárias para o período depois das eleições.
18: Homens brancos e com graduação são maioria entre os deputados eleitos.
17: Primeiro turno teve maior número de abstenções desde a redemocratização.
18: 23 deputados federais vão assumir outros cargos no próximo ano.
17: Boa noite. A partir de 2027, pelo menos 23 deputados que cumpriam o mandato parlamentar na Câmara nesta legislatura vão ocupar outros cargos, como informa o repórter Luiz Cláudio Canuto.
19: 23 deputados federais foram eleitos para outros cargos, como governador, senador e deputado estadual. 17 deputados federais foram eleitos para o Senado. E 2 foram eleitos na chapa para o Senado, como suplentes de senador. Em nível estadual, o deputado Zuco, do PL do Rio Grande do Sul, foi eleito em primeiro turno governador do estado. Em Tocantins, o deputado Vicentinho Júnior, do PSDB, disputará o segundo turno contra a senadora professora Dorinha, do União. Segundo o cientista político Paulo Castro, a Câmara dos Deputados costuma ser o ponto de partida para uma carreira política em nível nacional. E é natural que deputados, após algum mandato, passem a disputar vagas no Senado, prefeituras ou governos de estado.
20: Então o eleitor percebe isso, ele sabe que essa atuação política aqui na Câmara dos Deputados também gera muito aprendizado político, consolida também as bases de atuação desses parlamentares nos seus municípios, principalmente depois que nós tivemos aí a possibilidade de flexibilizar, vamos dizer assim, a forma como eles disponibilizam, direcionam emendas parlamentares para os seus eleitores, e o eleitor valoriza essa experiência. Então é comum, porque dentro da política, né, quem tem mais exposição, quem tem mais presença, costuma sair à frente na eleição. Então, certamente um deputado federal que disputa outro cargo já tem esse recall.
19: 5 deputados federais foram eleitos para assembleias legislativas e 4 ficaram como suplentes nas chapas eleitas para os legislativos estaduais. Outros 31 deputados candidatos não foram eleitos. Da Rádio Câmara de Brasília, Luiz Cláudio Canuto.
2: Eleições.
18: O perfil dos deputados permaneceu quase inalterado em relação às legislaturas anteriores e a maior parte da Câmara segue sendo formada por homens brancos e com nível superior. Saiba mais detalhes sobre o perfil dos parlamentares eleitos na reportagem de Agui Pontes.
21: Com a contagem dos eleitos, a Câmara dos Deputados mantém perfil social majoritariamente branco, masculino e com idade média em torno de 49,9 anos. Segundo o cientista político da Universidade de Brasília, Murilo Mendes, o rosto da Câmara é muito próximo do que ela já vem tendo há muito tempo.
22: A Câmara dos Deputados manteve o mesmo perfil, muito parecido, o perfil social de outras legislaturas, majoritariamente formada por homens brancos de ensino superior, também de maior renda.
21: Segundo o último levantamento dos perfis dos deputados, dos 513 representantes na Câmara, 421 possuem ensino superior. Deputados do sexo masculino ocupam 404 cadeiras e 374 dos representantes são brancos. Esses mesmos fatores encontram pouca correspondência na população geral, segundo dados do IBGE. Enquanto deputados com ensino superior são 82,1%, esse mesmo perfil representa 21,4% da população. A população masculina corresponde a 48,5% do povo brasileiro. Já na Câmara, 78,8% dos eleitos são homens. E apesar de 72,9% dos deputados serem brancos, 10,2% dos brasileiros se autodeclaram da mesma forma. Representantes pretos e pardos somam 26,4%, em torno de um quarto da Câmara. Pessoas indígenas têm 3 representantes, um a menos se comparado à legislatura anterior. E pessoas amarelas de ascendência asiática têm um representante representante, 2 a menos do que antes da eleição, o deputado Kim Kataguiri, do Missão de São Paulo. Segundo o cientista político Murilo Mendes, apesar do perfil da Câmara se manter muito próximo ao que sempre foi, houve um aumento da presença feminina. Foram mais 19 cadeiras com as eleições de 2026, fazendo com que elas passassem de 17,7% das candidatas eleitas em 2022 para 21,2%.
0: Hoje, as mulheres são vitrines eleitorais dos partidos. Funcionam como puxadoras de votos em muitos estados. Então, hoje, o investimento em candidaturas femininas deixou de ser apenas para cumprir a nominata, para cumprir a cota de gênero. E hoje, elas são cabeças de chapa da disputa proporcional.
21: No recorte de faixa etária, a média de 49,9 anos se mantém constante em comparação a outras magistraturas, mas apresenta diversidade de idades na casa. A maior fatia dos deputados, 31%, tem entre 40 e 49 anos. Cerca de 24% tem entre 50 e 59. 17,5% possui entre 60 e 69. Entre 21 e 34 anos, são 9,7%. E 70 anos ou mais, são 6%. Os deputados mais idosos, com 78 anos, são Magna Mofato, do PL de Goiás, e Luiz Carlos Busato, do União do Rio Grande do Sul. O mais jovem, com 21 anos, é Alvinho Lira, do PP de Alagoas. A composição da Câmara contou com uma maioria de deputados reeleitos. Aproximadamente 58% estão renovando o pleito. Da Rádio Câmara, de Brasília, Agui Pontes.
17: Na próxima legislatura, 29 deputados federais voltam a exercer o mandato na Câmara. É o maior número de ex-deputados que retornam à casa desde 2010. Confira os detalhes na reportagem de Antônio Vital.
3: Dos 513 deputados federais eleitos este ano, 29 já tinham exercido o mandato antes e estavam fora da Câmara. Esse número representa menos de 6% do total, mas inclui ex-parlamentares conhecidos em seus estados, como o ex-presidente da Câmara João Paulo Cunha, do PT de São Paulo, e o ex-líder do governo Bolsonaro na casa, Major Vitor Hugo, do PL de Goiás. Dos ex-deputados que retornam à Câmara, 12 são do PL, 7 do PT, 3 do MDB e os demais do PP, Podemos, União Brasil, Novo, PSD e PRD, com um representante cada. O número de ex-deputados que retornam à Câmara é o maior desde 2010. Em 2010 foram 28 e em 2022 foram 17. Esses deputados não estão incluídos nos cálculos de renovação da Câmara, que só considera os eleitos para o primeiro mandato. Esse número é de 183, o que representa uma taxa de renovação de pouco mais de 35%. Dentre os outros nomes conhecidos que ocuparão cadeiras de deputados no ano que vem, estão Freixo, do PT do Rio de Janeiro, Agnello Queiroz, do PT do Distrito Federal e Subtenente Gonzaga, do PL de Minas Gerais. Para o cientista político Ricardo de João Braga, são políticos experientes que enfrentaram uma tarefa difícil ao se elegerem sem estar ocupando um mandato.
7: Quem estava fora da política no sentido dos cargos teve que subir uma montanha relativamente alta. E quem estava fora da política mesmo, eu acho que teve que trabalhar vários anos para conseguir reconstruir a sua rede de relacionamento. Esse retorno, primeiro, é o reconhecimento do eleitor, ou então é simplesmente até um recall, como a gente costuma dizer, aquela lembrança. Mais uma coisa que é interessante é que...
3: Entre os que voltam a exercer um mandato este ano estão apenas 3 mulheres: Perpétua Almeida, do PCdoB do Acre, professora Rosa Neide, do PT de Mato Grosso, e Rose Modesto, do União de Mato Grosso do Sul. Da Rádio Câmara de Brasília, Antônio Vital.
17: Política.
18: O primeiro turno das eleições registrou o maior número de abstenções desde a redemocratização. Quem explica os detalhes é a repórter Kate Nayane.
23: Neste domingo, o primeiro turno das eleições de 2026 registrou o maior número de abstenções desde 1998. Ao todo, foram 21,08%, o que equivale a 33,4 milhões de eleitores, segundo dados do Sistema de Totalização de Votos do Tribunal Superior Eleitoral. O especialista em relações governamentais, Eduardo Galvão, analisa que o percentual já era esperado, considerando as últimas eleições. Para ele, a alta expectativa dos brasileiros sobre os candidatos causa uma espécie de frustração, o que pode levar o eleitorado a se abster do direito ao voto.
6: Tanto aqui no Brasil quanto em outros países também da América Latina, que é a alternância muito rápida de poder entre espectros políticos. Ou seja, vota-se na direita, não consegue resolver os problemas, vota-se na esquerda tentando resolver os problemas, não se consegue esse resultado, o imediatismo das pessoas, do eleitorado, por soluções.
23: Ele afirma ainda que essa expectativa explica não só a alternância no poder, quanto a desmotivação das pessoas para ir às urnas exercer a sua cidadania.
6: Na minha visão, esse dado, ele conversa muito com essa tendência de alternância de poder, porque isso demonstra uma insatisfação muito grande das pessoas em relação ao ambiente político, em relação aos próprios representantes. Na percepção das pessoas, as demandas sociais não estão sendo atendidas nem por um projeto de governo, nem por outro projeto de governo.
23: Em 2022, a porcentagem de abstenção foi de 20,95% na primeira etapa da votação. Em 2026, 158,7 milhões de eleitores foram considerados aptos a votar. 125 milhões compareceram às urnas. Entre os votantes, 2,2 milhões dos votos foram em branco e 3,6 milhões nulos. Os votos brancos e nulos são geralmente de pessoas que não se identificam com nenhum candidato ou partido. É tido como um voto de protesto e pode demonstrar o descontentamento da população em relação às opções de governantes disponíveis para ocupar as cadeiras do plenário. Da Rádio Câmara de Brasília, Kate Nayane.
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9: Economia.
10: Arthur Oliveira Maia, do União da Bahia, é favorável à proposta de emenda à Constituição que limita a alíquota máxima do IPVA a 1% do valor de venda do veículo. A PEC também altera a base de cálculo do imposto para considerar o peso de fábrica do automóvel em vez do valor de mercado.
18: Arthur Oliveira Maia explica que a ideia é tornar a cobrança mais previsível e evitar que o valor do IPVA aumente de forma excessiva em razão do preço do veículo. O texto ainda permite que os estados concedam descontos para veículos menos poluentes.
10: Fernando Coelho Filho, do União de Pernambuco, apoia a criação de uma frente parlamentar em defesa do mutualismo. O colegiado visa garantir uma alternativa viável e competitiva ao mercado tradicional de seguros de veículos.
18: Fernando Coelho Filho ressalta que a iniciativa busca articular ações entre o governo, a iniciativa privada e a sociedade civil para fortalecer o setor. Segundo ele, o colegiado é importante para garantir um ambiente regulamentado que amplia a proteção do patrimônio da população.
9: Agricultura.
10: Gabriel Mota, do União de Roraima, defende a aprovação de projeto que cria um Programa Nacional de Assentamentos Produtivos próximos às cidades. A proposta busca ampliar o acesso à terra para famílias vulneráveis, com foco no abastecimento de mercados locais.
18: Gabriel Mota ressalta que os assentamentos poderão receber apoio para assistência técnica, crédito e comercialização da produção. O texto admite lotes menores que um hectare, desde que estudos comprovem a viabilidade econômica, ambiental e produtiva da área.
9: Votação.
10: Após o primeiro turno das eleições, os partidos começam a discutir pautas prioritárias. O PL, com a maior bancada eleita para a Câmara e o Senado, defende mais flexibilidade nas relações trabalhistas.
18: A federação PT, PCdoB, PV, com a segunda maior bancada eleita para a Câmara, diz que o fim da escala 6x1 é uma demanda da sociedade. A repórter Silvia Munhato tem as informações.
1: Com a definição das novas composições da Câmara e do Senado para a próxima legislatura, os partidos já começam a discutir as pautas legislativas prioritárias. A partir da força eleitoral do PL mostrada nas urnas, o deputado Maurício Marcon, do Rio Grande do Sul, vice-líder do partido na Câmara, acredita que haverá menos espaço para medidas que busquem regular as relações trabalhistas, como as discussões sobre a jornada de trabalho máxima.
11: A gente tem exemplos dos Estados Unidos, do Canadá, da Austrália, da Inglaterra, que fazem a questão por horas trabalhadas com os direitos trabalhistas garantidos de forma proporcional, onde as pessoas vão fazer as suas horas de trabalho que assim desejarem. Se quiserem trabalhar 2, 3, 4, 5, 6 dias, elas vão ter a liberdade.
1: Para o deputado Daniel Almeida, do PCdoB da Bahia, vice-líder do governo no Congresso, a sociedade se mostrou favorável ao fim da escala 6x1, porque quer mais tempo livre.
12: Quem está contra isso está contra a evolução natural das coisas, está contra a opinião da sociedade, está contra os trabalhadores brasileiros. Esse debate de que o mercado regula as relações na sociedade, regula as relações no mundo do trabalho, as relações econômicas, é uma falácia. Não é assim que as coisas funcionam.
1: Maurício Marcon afirma que o partido deve trabalhar pelo corte de impostos e até para suspender a reforma tributária, aprovada em 2023 pelo Congresso. Outro movimento, segundo ele, será na direção do corte de gastos, além de outras pautas.
11: Fim das decisões monocráticas do Supremo Tribunal Federal, que está lá esperando há muito tempo lá, e a gente precisa votar, redução da maioridade penal. Então a gente tem várias pautas aí para serem aprovadas.
1: Daniel Almeida acredita que o país terá que fazer um enfrentamento mais firme do crime organizado e citou a proposta em discussão que busca reestruturar o sistema de segurança pública.
12: Criou-se o fundo eleitoral, mas a presença do poder econômico e, de forma especial, de setores do crime organizado na vida política está cada vez mais intensa. Então, tem que fazer uma reforma político-eleitoral.
1: O vice-líder do governo também acredita que será necessária uma discussão sobre o Supremo Tribunal Federal no sentido de fixar mandatos para os ministros. Da Rádio Câmara de Brasília, Silvia Minhato.
9: Segurança Pública. Mário Negro Monte Júnior, do PSB da Bahia, apoia a proposta que amplia a coordenação da União na segurança pública e integra os órgãos federais, estaduais e municipais. A PEC também reforça a atuação da Polícia Federal contra organizações criminosas e milícias.
18: Mário Negro Monte Júnior destaca ainda a criação da Polícia Viária Federal, com atuação em rodovias, ferrovias e hidrovias, e a inclusão das guardas municipais no sistema de segurança pública. Ele acrescenta que a proposta também prevê recursos para os fundos nacionais da área.
9: Marangoni, do Podemos de São Paulo, é autor de proposta que altera o Código Penal para aumentar a punição a quem comete o crime de ato obsceno em locais de uso coletivo. De acordo com a matéria, a punição passa a ser de 2 a 5 anos de reclusão, além de multa.
18: Marangoni afirma que a medida alcança banheiros, vestiários, escolas, transportes coletivos, centros comerciais e outros espaços frequentados por crianças e adolescentes. Ele considera que esses ambientes exigem proteção reforçada contra a exposição a atos de conteúdo sexual.
9: Marussa Boldrin, do Republicanos de Goiás, propõe criar diretrizes nacionais para transformar as salas lilás em uma política de atendimento humanizado a mulheres e meninas vítimas de violência. A implantação seria gradual, respeitando a autonomia de estados e municípios.
18: A proposta, relatada por Marussa Boldrin na Comissão de Saúde, garante acolhimento, escuta especializada e integração com a rede de proteção. Também prevê treinamento contínuo das equipes e protocolos nacionais para orientar o atendimento às vítimas.
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5: Previdência.
13: Vander Lubé, do PT de Mato Grosso do Sul, apoia o projeto que regulamenta a aposentadoria especial por penosidade no regime geral de previdência social. A proposta define o conceito de penosidade e estabelece critérios para a concessão do benefício.
18: O texto de Vander Lubé prevê a aposentadoria após 25 anos de trabalho em condições de grande desgaste físico ou mental, mediante comprovação por perícia técnica. O projeto também cria regras específicas para motoristas do transporte rodoviário comprovarem o direito ao benefício.
13: Termina agora o Jornal Câmara dos Deputados, produzido pela Rádio Câmara, com trabalhos técnicos de Everson Urani e apresentação de Luciana Vieira e José Carlos Andrade. Uma ótima noite para você.
18: A Voz do Brasil volta amanhã. Uma boa noite para você.
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1: Olá, gente. Estamos de volta com o Essencial. Para você que está aí ligadinho na 105 FM, a boa de Mossoró, Rádio Santa Clara. Eu sou Lilian Martins e a gente tem uma convidada muito especial hoje. Ela que é uma pessoa muito cheirosa, mas não foi sempre assim. Aliás, ela sempre foi cheirosa, mas ela começou como professora, Paloma Emanuele, que a gente falando assim, muita gente não vai conhecer, mas daqui a pouco vocês vão entender quem é. Olá, tudo bem?
2: Olá, Lilian. Olá, ouvintes da 105 FM, do programa Essencial. É um prazer estar aqui com você, viu? Especial é você, especial é esse programa. E olá, vocês que estão aí. Nem sempre eu fui cheirosa, né? Cheirosa é essencial, né?
1: É essencial.
2: É essencial.
1: Eu acho que a pessoa cheirosa, já começando a conversar aqui sobre isso, ela passa uma sensação de uma pessoa limpa, né?
2: Bem cuidada.
1: Bem cuidada. Agora também tem uns exageros, né? Às vezes eu acho que eu sou cheirosa demais até. Eu comecei a conhecer outros
2: mas
1: cheiros.
2: Mas perfume e dinheiro não quer demais.
1: Coisa boa, bom demais, viu? Então, a Paloma tá aqui, a gente vai falar sobre perfumes, principalmente a perfumaria árabe, porque ela invadiu o Brasil e Mossoró não é diferente, tá aí com lojas que trazem a perfumaria árabe. Você entra no Instagram, o TikTok traz uma infinidade que eu acho que é impossível ter todos os perfumes que a perfumaria árabe ela tem, né?
2: É verdade. A perfumaria árabe todos os dias tem
1: como
2: lançamento.
1: Você foi lá em Dubai e resolveu investir nesse ramo?
2: Não, eu sempre gostei, né? Eu sempre fui muito curiosa. Mas aí quando eu comecei a ver os perfumes árabes, eu vi que existia algo diferente neles. Eu disse, isso aqui vai bombar. Porque é diferente. Não só por ser trabalhar com especiarias diferentes, mas porque eles têm um ótimo custo-benefício. E na embalagem você já se encanta. Não é uma embalagem comum. Então eu pensei assim.
1: Sua embalagem é um presente.
2: Sua embalagem é um presente. Então eu pensei assim: isso daqui vai realmente bombar. E engraçado que pessoas que estavam próximas de mim diziam: mulher, ninguém quer saber disso não, perfume árabe, será que isso presta? Eu acho que o povo só quer saber de francês e italiano, né?
1: É porque na realidade a gente tem o costume, culturalmente falando, fala perfume importado e acha que todo perfume é francês.
2: Isso.
1: Né? Ah, aquele francês você usa, e às vezes nem é francês, é italiano, é espanhol.
2: Isso,
1: né?
2: Como por exemplo a Versace, não é francês, é italiana. Então assim, a gente tem essa impressão realmente, mas a gente trabalha com perfume francês, italiano, inglês, polonês, holandês.
1: O povo da Polônia deve usar muito perfume, porque lá é frio, né?
2: É.
1: Então não toma muito banho. Mete perfume.
2: Mete perfume, porque eles acham que estão disfarçando, né? O cheiro vai disfarçar, que o perfume substitui o banho.
1: Mas não, né?
2: Mas não, né? A gente sabe que tem que ter banho, body splash, óleo de corpo, hidratante. É o kit da Cheirosa Premium, eu costumo dizer. O sabonete, o óleo de banho, o hidratante, o body splash e depois o perfume de cabelo. Aí você sai uma Cheirosa Pro Max.
1: Eita, Cheirosa Pro Max, gostaram aí dessa? Então, será que você é uma Cheirosa Premium, Pro Max ou só normal?
2: Só né? Cheirosa
1: só
2: mesmo.
1: Aquela cheirosa. Eu acho que eu sou uma cheirosa meio termo. Tá faltando alguma coisa nesse kit aí.
2: Não, mas
1: aí.
2: Quando eu entrei no estúdio, eu senti muito cheiro. Você tá Pro Max, viu?
1: Tô Pro Max, né? Eu sempre gostei. Eu tenho um amigo que já não tá mais com a gente. Eu acho que muita gente conhece Lacerda. Ele dizia assim, é bom demais fazer matéria com você, porque você tá sempre cheirosa. E olha que era num tempo que eu fumava, né? Meu médico ouvindo isso, ele dá um cascudo em mim. Mas eu fumava e sempre lavava as mãos e tinha aquele perfuminho ali pra passar, pra poder não ficar com aquele cheiro de cigarro, porque Hoje, quando a gente, quem deixa de fumar, além de ter os benefícios da saúde, tem essa questão de ficar mais cheirosa.
2: Mais cheiroso, né? Porque o cigarro, ele mata o cheiro de qualquer perfume.
1: Exatamente.
2: Né?
1: Mesmo que misture aquele cheiro amadeirado do cigarro com perfume, não adianta. Não adianta. Então, vamos lá falar mais sobre essa questão do começo dessa sua... desse seu empreendedorismo. Você já tinha vendido alguma coisa?
2: Já. Eu já tinha trabalhado antes com acessórios de celular.
1: Sim. Que também bomba, né?
2: Bomba, é. Eu trabalhei muito tempo com acessórios de celular. E meus irmãos até hoje trabalham com isso. Só que quando eu vi os perfumes, eu vi uma oportunidade. Porque em Mossoró não existia ainda. Há o quê? Há 4 anos atrás. Que foi logo no início. E aí, quando as pessoas disseram...
1: E foi depois da Covid, da pandemia?
2: Foi em dois... Hoje, nós estamos em 2026, foi em 2022 para 2023. Mais Sim. ou menos. Aí vai fazer 4 anos.
1: Isso. Teve muita gente que teve Covid que ficou sem sentir cheiro,
2: sem
1: né?
2: Sem sentir o cheiro. Isso. Agora, os perfumes árabes é bem difícil de não sentir.
1: Até quem ficou sem sentir cheiro, vai sentir o cheiro do perfume árabe.
2: Com exceção de alguns, que hoje em dia a gente já tem alguns florais, alguns mais brancos, né? Mas a maioria dos perfumes árabes, eles são marcantes. Eles têm notas como o oud, que é uma nota extremamente marcante, que não tem como o cedro, que não tem como passar despercebido. Tem uns que tem incenso, tem uns que tem tabaco. Então, assim, não tem como passar despercebido. Só que eles conseguem misturar, por exemplo, os femininos com açúcar, com leite, com mel.
1: Com o próprio chocolate,
2: com o próprio
1: né?
2: chocolate, caramelo. Que ficam maravilhosos, assim... Você olha e diz, vixe, essas notas oud, cedro são pesadas. Mas quando eles misturam com caramelo, fica um cheiro.
1: E assim, pra você ter uma ideia, até a perfumaria brasileira, ela começou a investir também nessas
2: notas, né?
1: Notas pra poder fazer perfume, né? A gente vê aí grandes nomes que tem, inclusive o perfume árabe da tal marca, né?
2: Isso.
1: Árabe de uma marca brasileira. Ou seja, buscando lá no Oriente Médio, né?
2: Inovar, foi lá que surgiu, né, os perfumes.
1: Realmente tem gente fazendo a comparação, você falou de uma coisa muito legal, que é o custo-benefício. E eu sou uma pessoa que uso, né? E tem realmente esse custo-benefício. Porque a gente acha que você vai comprar um perfume, como a gente falou aqui, o perfume francês importado. Esse perfume, ele às vezes nem é tão bom. Né?
2: Ele pode
1: ser muito bom para um público que gosta daquele perfume mais suave. Hoje em dia, depois de conhecer o perfume da princesa, né? Da Joy Malone, assim que fala.
2: Isso, da Kate, né? Da princesa Kate.
1: Eu já comecei a deixar mais o perfume forte, mas eu gosto daquele de baunilha que você entra assim, a pessoa já fica com vontade de comer um doce.
2: Isso, e na gourmand, né, que a gente chama.
1: Na perfumaria árabe tem muito isso.
2: Tem muito isso. Os femininos geralmente são muito suculentos, são cremosos. São perfumes que a gente realmente, quando sente, sente a vontade de abraçar, se sente vontade de se envolver. Quando a gente usa, a gente se sente gostosa.
1: Sim, eu acho que eu lhe cortei nessa parte. Você começou, vendia celular e aí...
2: Vendia acessórios. E quando eu vi os perfumes árabes, eu vi a oportunidade de trazer, porque não existia. E aí foi uma febre. Só que foi um desafio.
1: Como essa questão de importação?
2: A gente trabalha com as importadoras em São Paulo mesmo, que algumas traz direto de Dubai. Lá em São Paulo tem muito árabe, quem conhece sabe, tem muito libanês. E a maioria, até lá de Dubai mesmo, se mudaram para São Paulo porque viram uma oportunidade de expandir aqui no Brasil, um mercado muito grande, que a gente sabe que o mercado brasileiro é um dos mercados que mais consome cosméticos e perfumes do mundo. O brasileiro é o povo mais cheiroso que tem, é o povo que mais toma banho, é o povo que mais gosta de se cuidar, que a gente ouve falar e conhece. Então, a gente importa das importadoras mesmo, que são que elas são associadas, né, com a Latafa, por exemplo, com a Maison Alhambra, com a Ardi Alzafarán, porque quem não sabe, a Casa Latafa...
1: Você tá quase falando árabe, viu, amiga?
2: A gente tenta,
1: esse
2: né?
1: Último é esse último nome aí é quase uma frase em árabe.
2: É Ardi Alzafarán.
1: Uhum.
2: É da Casa Latafa. Foi o que primeiro surgiu, foi a Ardi Alzafarán. Só que eu acho que devido à dificuldade de falar, quando eles fizeram boom, eles colocaram Latafa. Porque se você vê, é o nome que todo mundo consegue falar fácil.
1: Você quer dizer que a marca era esse nome aí?
2: Era esse nome, Arde Alzafarã. Hoje
1: não
2: tem...
1: vou tentar dizer.
2: Hoje tem perfumes. Nós temos perfumes da Arde Alzafarã, que são maravilhosos. A mesma Alhambra também é da Latafa. Só que o que estourou mais foi a Latafa pela facilidade do nome. De dizer Latafa. Pra gente é Latafa, é muito fácil. Então eles resolveram mudar, colocar, a trabalhar mais em cima da marca, que fica mais fácil do mundo todo falar do que falar Arde Alzafarã.
1: E também tem uma coisa boa, porque você era, é professora de geografia, né? Então isso. Você sabia mais ou menos ali no, nos Emirados Árabes, pra onde, de onde vem.
2: Sim.
1: Essas especiarias também. Dá pra estudar qual a região que tem mais ou menos. Se realmente existe, né?
2: Existe.
1: Porque às vezes tem gente que inventa uma nota de cedro com baunilha, o fundo, porque o perfume ele tem o topo,
2: o coração
1: e o fundo, né?
2: Isso. E assim, e a outra vantagem dos perfumes árabes, como você falou, são essências reais, não são sintéticas. A maioria são essências originais. Né? Não
1: seria uma essência original?
2: É uma essência que
1: canela, a canela mesmo.
2: A canela mesmo. Entendeu? O mel mesmo. Porque a gente sabe que em laboratório você consegue fazer artificialmente. E tem muita gente que trabalha com essência sintética. Mas os árabes, eles têm essa essência mesmo e eles são mais oleosos. Porque o perfume ele é composto por água, álcool e essência. Não existe fixador de perfume. Isso é ilusão. Quem vai fixar seu perfume é a sua pele ou a nota.
1: Ah, então vamos para esse mito. Mito ou verdade? Essa questão do meu, na minha pele o perfume tem um cheiro, na sua tem outro.
2: Isso é verdade. Por quê? Porque o meu pH é um, o seu é outro. Você falou há pouco tempo sobre cigarro. Quem fuma tem um pH diferente de quem não fuma. Então o cheiro vai ficar diferente em quem fuma. Quem toma remédio muito forte, por exemplo, você está tomando um amoxicilina, um azitromicina, um remédio antibiótico forte, o seu suor, o seu pH vai ser alterado. Ali o cheiro também vai ser alterado na sua pele. Então assim... É, às vezes um cheiro que fica legal em mim não fica legal em você, porque perfume, eu costumo dizer que perfume, ele te encontra, ele encontra você, não é você que encontra ele, ele encontra você. Por exemplo, existe perfumes como um que é muito famoso, é o 212 Vip Rosé. Em mim é mesmo que água.
1: Em mim também, acredita?
2: Pois é, então, na minha filha, ele fica horrores. Ele fixa bem, ele passa 24 horas. Pode ser um similar, pode ser uma versão árabe, pode ser o da grife. Ele fica maravilhoso nela. Em mim não fica, porque a minha pele não se dá com as notas dele. Então, ali eu já pesquiso quais são as notas que ele tem. E já não vou para os perfumes que tem aquelas notas, porque as notas, elas têm moléculas. E assim, quanto mais densas as moléculas, mais fixa. Quanto menos densa... menos fixa. Então, assim, um mito que precisa ser muito desmistificado. Tem gente que acha que o perfume é caro, ele é o melhor. Eu vou dizer um exemplo do Light Blue, da Dolce & Gabbana. Ele é um perfume caro, não é um perfume barato. Ele é um perfume da faixa, na casa de R$900. Porém, ele tem notas de...
1: Ele vai comprar um.
2: Ele tem notas de limão, notas de mandarina, que são notas menos densas. As notas cítricas geralmente são menos densas. Então elas têm as moléculas menos densas.
1: Por isso
2: elas
1: que eu não gosto menos de perfume cítrico. Eu gosto de perfume doce.
2: Tem gente que não gosta inconscientemente, mas já é por isso. Porque você gosta de perfume que fixa. E os doces isso. Fixam mais. Fixa mais. Então tem gente que diz assim, ah, mas esse perfume foi R$900 e não fixa na minha pele. Ele realmente não vai fixar muito como você gostaria. A não ser que você use muito hidratante e faça aquele
1: sanduíche.
2: O bônio prêmio. Mas a não ser, ele não vai, não é por dinheiro, não é pelo valor. É pelas notas. Então, às vezes, você pega um de R$300 que tem nota de chocolate, que tem nota de caramelo, que tem nota de mel, e ele vai fixar mais.
1: Pois é, e a gente vai falar sobre isso ainda hoje, porque tem muita gente que tem não sabe escolher o perfume, ou às vezes sente o perfume em alguém e vai comprar e se decepciona, porque na pessoa não ficou do mesmo jeito,
2: não,
1: né?
2: Não ficou, acontece muito.
1: Ai, Lilian, eu comprei aquele perfume que você estava usando e não ficou, diga, então, porque o seu pH, eu disse mais ou menos isso, né? Então é porque sua pele não fixou, porque tem a questão da projeção também do perfume, né?
2: Tem a questão da projeção, e aí também é algo que muita gente não entende. O perfume Eau de Parfum, ele tem mais essência e menos álcool. Então ele vai fixar mais e projetar menos, porque o álcool ele é liberado no espaço, ele é mais fácil de ser dissipado. Então o perfume toalete ele tem um pouquinho mais de álcool do que o parfum, o Eau de Parfum. Então tem gente que compra o toalete e quer que ele fixe tipo 10 horas. Ele vai fixar 6 a 8 horas, porque ele tem mais álcool, então ele vai dissipar, agora ele vai projetar mais.
1: A gente, se você comparar um com o outro, você sente até que na hora de passar ele já vai tipo sumindo, né? Ele não é como o parfum.
2: O eau de parfum.
1: Que ele fixa. Tem o eau de parfum e tem o parfum.
2: Tem o eau de parfum, tem o colônia, né? O deu colônia, ou o body splash. Aí tem o eau de parfum, tem o parfum e tem o extrato de parfum.
1: Que é o mais forte.
2: Que é o mais forte, em torno de 30% a 35% de essência. Então, esse tem cliente que compra o extrato de parfum e diz, olha, ele fixa muito. Agora, o povo não fica sentindo muito o cheiro em mim, não. Sente uma hora, duas horas a projeção. Mas é justamente isso, porque ele tem menos álcool. E o álcool se espalha mais fácil. E ele, como tem menos álcool, ele não se espalha tão rápido. Mas, em compensação, em você, eu pergunto, você quer cheiro em você? Você quer o que todo mundo sentindo, mas você quer... Tipo, a pessoa dá um abraço e vai sentir.
1: É, porque tem gente que diz assim, aí eu passei esse perfume e não tô sentindo
2: o
1: cheiro.
2: É o
1: Mas só que aí... todo mundo sente que você tá com aquele perfume, mas você não sente. Geralmente, mas aí quando você tira a roupa que bota pra lavar,
2: aí o cheiro sobe.
1: O cheiro sobe.
2: Então vai no banho. Comigo acontece muito. Quando eu uso perfume árabe, que eu vou tomar banho, o cheiro entra assim no banheiro. Não sei se já aconteceu com você, eu sinto o cheiro no banheiro.
1: A gente já fica, né, com aquela sensação de um cheiro muito bom, que é agradável. E tem também uma coisa, quando a gente fala de perfume, é deselegante usar um perfume muito forte, muito doce em alguns ambientes?
2: É, chega a ser deselegante porque tem pessoas que têm problema de enxaqueca, que você não sabe que tem. Tem pessoas que elas não se dão com
1: certos
2: cheiros.
1: Graças a Deus que eu não tenho esse problema.
2: É, eu também não. Mas aí se torna deselegante nesse sentido, porque você vai chegar no ambiente e tem alguém lá, de repente, que sofre de enxaqueca com cheiros muito fortes, dependendo do horário, e acaba que aquela pessoa vai se incomodar. Fica um pouco deselegante. Só que eu sempre falo o seguinte, se você tá com vontade de sair cheirosa, anti-cheirosa, é a questão de você se sentir bem. Claro que tem
1: uns
2: ambientes...
1: É até um posicionamento, né? Que isso. Tá na moda essa questão de posicionamento, que a gente pode falar sobre isso no próximo bloco.
2: E a mesma
1: bloco,
2: coisa do masculino e feminino.
1: Porque agora você vai pedir uma música, porque aqui o nosso entrevistado também pede a sua música.
2: Eu quero pedir Geraldo Azevedo, Dia Branco. Eu amo Geraldo Azevedo, a voz.
1: Bora curtir o mestre Geraldo Azevedo. Tem intervalo e a gente volta conversando sobre perfumes.

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3: E olha, o estúdio da 105 FM, além de ser a boa de Mossoró, vai ser a mais cheirosa também, porque a gente estava testando aqui alguns cheiros, falando sobre essa questão de fixação, de projeção. E também tem um outro mito que a gente vai tirar aí, que é a questão do perfume masculino e feminino, não é isso, Paloma?
4: Isso. É, tem muita gente que diz assim, ah, mas eu só... Tem mulheres que dizem, eu gosto de perfume masculino. Aí tem gente que olha assim, você usando perfume masculino, gente? É, não existe gênero para perfume. O que eu sempre falo é você se posicionar. Se você gosta e se sente bem com aquele perfume, use. Porque, é só, como eu falei, perfume, ele encontra você. Então, se aquele perfume encontrou com você, se deu com você, você se sente bem, se sente feliz, se sente alegre, empoderada com ele, não importa se ele é masculino ou feminino. Assim como eu conheço homens também que gostam de perfumes doces. Ele se sente bem com perfume doce. Então, assim, quando você vê alguma
3: mulher... Mas muita gente chega, né? É feminino ou masculino? Eu queria ver perfume masculino.
4: Isso. Né? E já, já aconteceu de mulher chegar e dizer, mulher, eu quero perfume masculino. A gente, é pra presente? Não, é pra mim. Porque ela gosta de perfume. E geralmente são as pessoas que... As mulheres que gostam dos cítricos. Geralmente, dos masculinos cítricos. Elas gostam mais. É difícil uma mulher gostar do muito amadeirado. Mas os masculinos cítricos, elas... amam. E realmente eles dá pra você usar de boa, né? Tranquilamente.
3: Você falou noite, né? Antes do intervalo, você falou uma questão de noite. Existe isso, perfume do dia ou da noite?
4: Existe. Porque o perfume do dia, geralmente a gente usa um toalete. Por quê? Porque ele... E porque não é nem só um toalete, mas uns perfumes que tem notas menos densas. Porque ele vai dissipar melhor no espaço, vai incomodar menos com o calor. Porque o calor faz com que o perfume, ele, não sei se você já sentiu quando você tá suando, ele exala muito.

0: quente. E as mulheres, geralmente, mais doces. Mas aquele doce com um fundo provocante, às vezes com a nota de pimenta, às vezes com um fundo muito quente, como, por exemplo, o Hipnotic Poison, ele tem um fundo bem quente. Ele é um doce com fundo quente. O Libre também, ele é um doce, mas tem um fundo muito quente, chique. O Good Girl, né, o francês Good Girl, que tem os árabes dele também, ele é um doce profundo. Então, ele fica marcante na noite. E já tem outros perfumes, que é engraçado que as pessoas chegam e dizem assim, eu queria um perfume pra namorar.
1: Nossa, namorar.
0: É.
1: Então, pra arranjar um namorado.
0: Pra arranjar um namorado, pro primeiro encontro. Olha, mulher, a gente já tá ficando e tal, a gente se já aconteceu muito isso. A gente tá se conhecendo e hoje a gente vai sair pela primeira vez. Eu queria um perfume que ele não esquecesse de mim. E existem realmente esses perfumes que quando você cheira, na primeira borrifada, você diz, esse daqui é o dono da balada.
1: E fica sendo a marca de uma pessoa, né? O perfume, ele acaba sendo a marca de uma pessoa.
0: Isso. É tanto que é memória,
1: usa,
0: né?
1: O mesmo perfume várias vezes. Tem gente que não troca de perfume de jeito nenhum. Eu era uma pessoa que
0: eu
1: não
0: também
1: trocava de perfume de jeito nenhum. E comecei a conhecer, né? E a gente vai se encantando, não só pelas embalagens, mas também por essa questão do ambar, do sândalo, que eu adoro.
0: O patchouli.
1: Eu nunca pensei em usar um perfume de caramelo, de baunilha, né? E são maravilhosos. Ou seja, também pode mudar o perfume. Outro mito, dá perfume pra namorado, pra esposa, quando acaba o perfume, acaba o namoro. Não tem isso não,
0: é,
1: né,
0: mito.
1: Paloma?
0: O que acontece é o seguinte, perfume é memória. É tanto que eu sempre falo, olha, se você vai para um lugar, isso é uma dica, gente, pega essa dica. Se você vai viajar para um lugar que você nunca foi, use um perfume que você nunca usou. Por quê? Porque quando você sentir aquele cheiro, você vai lembrar daquela viagem.
1: Vai ter uma memória olfativa.
0: E é muito real isso. É muito real que se você sentir um cheiro que você usava na sua infância, hoje você vai lembrar de tudo, você vai reviver aquilo. Então, perfume não é só cosmético, ele é memória, né? Então, assim, essa questão de presentear namorado, o que acontece é, você dá um presente e de repente o namoro acaba. Mas não foi por causa do perfume, foram outros motivos. Só que quando você sente o cheiro daquele perfume, aí você
1: lembra.
0: Você lembra e fica com
1: raiva. Ai, comprei esse perfume, dei e ainda acabou o namoro.
0: Isso. Então isso gera uma raiva. E gera a questão de você lembrar daquele relacionamento. Então tem muita gente que diz assim, eu não vou dar perfume, um exemplo, porque eu não quero depois precisar sentir esse cheiro e não poder sentir porque eu vou lembrar daquela pessoa. Então, assim, mas isso, essa questão de acabar, não. A questão é a lembrança que fica.
1: Então, eu sou muito sortuda porque o meu esposo, ele me dá muito perfume, né? Às vezes ele traz um que não como, que eu não gosto muito, ele vai, troca, não tem problema. Mas ele sempre acerta, sempre acerta.
0: Geralmente ele acerta e a gente já conhece mais ou menos o seu gosto, porque tem isso também. Tem cliente que chega e diz assim, eu queria presentear. Mas a pessoa é tão difícil dar perfume, mas a gente que estuda e que trabalha com a consultoria, que, porque, gente, perfume é uma ciência.
1: É, você falou disso, consultoria, não é só vender o perfume.
0: Não é.
1: Porque tá na moda, porque não. No TikTok tá bombando. Eu vejo muita gente dizendo assim, eu achei o perfume, no próprio Instagram você abre, a mulher, a pessoa diz, eu achei o perfume que tá bombando no TikTok, achei um parecido, né? Um similar.
0: Um similar, um contratipo, uma versão árabe.
1: Aí qual a diferença desses para o brand?
0: O brand, eles, pouca gente sabe, mas tudo é China. Assim, essa questão dos franceses. Hoje em dia, depois da pandemia, principalmente que morreu muita gente na Europa, eles terceirizaram tudo para a China.
1: Sim.
0: Todas as empresas, Chanel, Gucci, todas. E a brand é feita na mesma fábrica, as embalagens. A Brand Collection, ela trabalhava só com as embalagens dos grandes, para as grifes. Elas vendiam as embalagens.
1: São miniaturas.
0: Sim, só que elas vendiam as embalagens verdadeiras.
1: Sim.
0: As primeiras, as de design, né? As originais. Aí elas fabricavam e vendiam. Depois elas perceberam que podia fazer menores. Só que daí perfume não tem patente. Você descobre o cheiro, você pode fazer igual.
1: Ah, tá. Por isso que tem muita influenciadora fazendo perfume, né?
0: Isso, com a essência muito parecida.
1: E elas não dizem o nome do perfume original, mas elas falam que é parecido com um tal que é muito caro.
0: Isso.
1: É porque pensem que não existem perfumes de 7 mil reais, né?
0: Existe. Por exemplo, os perfumes da linha Baccarat, né? O Baccarat.

0: Karate Rouge, ele é um perfume de R$7.000. E tem o da linha Nishane, Racivate, R$4.000, da Marley Parfums também, de R$3.000, da Cherhoff também, que são perfumes de
1: acho
0: nicho.
1: Que se eu comprasse, ganhasse um perfume desse, eu ia pedir troca por dinheiro.
0: Eu também, eu ia dizer troca por viagem, que eu amo viajar.
1: Você ama viajar, né? Então troca aí por dinheiro, porque R$4.000 no perfume, eu acho que só se eu fosse muito, muito, muito rica e tivesse dinheiro pra ajudar muita gente pra poder comprar um perfume desse preço.
0: Eu também penso assim. Mas por incrível que pareça, a Virginia, ela usa o Delina da Marley Parfums. A gente Sim. já viu alguns vídeos dela. E ele é R$4.000. É R$4.000 pra ela, né? Mas pra gente, é assim, como você disse. Eu acho que primeiro eu teria que ter ajudado a todo mundo mesmo, porque perfume é bom, mas também não precisa exagerar, porque como eu disse anteriormente, não é sobre preço, é sobre o perfume que te encontra. Às vezes o perfume que te encontra é o perfume de R$200 e tá
1: e
0: tudo
1: bem. E aquela história também não é na moda, a moda que tá no Instagram, eu vou comprar esse perfume porque aqui tá dizendo, e às vezes você se decepciona.
0: Muitas vezes.
1: Eu já me decepcionei, eu não vou dizer qual é a marca, nem o que é que tá passando no Instagram, mas eu já comprei e me decepcionei porque não tem. Ou é a minha pele, né? Pode ser também. Ou é essa questão de fixação, não fixa. Eu gosto de perfume que você vá dormir de noite, seu lençol tem um cheirinho do perfume que você
0: Isso,
1: usou de dia.
0: Que você viaja, né? E Roberto César fica, ai, tô com saudade, sentindo cheiro no lençol.
1: Lá em casa tem um outro agravante, que é o cachorro no meio do lençol, né? Então ele fica sentindo o cheirinho aí do look. Mas é isso que a gente tá falando. Você que tá chegando agora, esse é o essencial aqui na sua 105, a boa de Mossoró, e a gente tá falando sobre perfumaria. Você que, de repente, não entende muito de perfume, é bom ter essa assessoria, né?
0: Isso.
1: Até pra dar de presente, porque o Justamente. Perfume, se você não tem uma amizade muito, como a gente fala, chegada, não é uma coisa boa de dar de presente, a não ser que você saiba qual o perfume que aquela pessoa gosta.
0: Isso, a gente sempre faz isso, a nossa consultoria, quando chega pessoas para comprar presente, eu falo muito que perfume é humor. Por isso que você disse, eu tinha só um perfume, eu também tinha só um perfume, só que hoje eu não consigo mais viver só com um perfume. Por quê? Porque perfume é humor. Tem dia que você quer o mais forte, tem dia que você acorda, hoje eu quero me sentir a mulher mais linda, mais empoderada. Então eu vou botar esse daqui, porque só em você xiringar aquele perfume em você, borrifar aquele perfume em você, você já vai se sentir poderosa. Porque o seu humor naquele dia tá querendo isso. Mas já tem dia que você tá mais light. Tem dia que você tá mais de leve, mas assim, não, hoje eu não tô nem muito afim de me arrumar tanto. Hoje eu vou usar um perfume mais floral, mais cítrico, mais tranquilo, porque o meu humor hoje tá pra esse cheiro. Então, por isso que eu falo, não sei como é que a gente consegue ver só com um perfume só, porque se aquele perfume não combina com todos os humores, com certeza, com todos os dias, nem com todas as ocasiões. Então, assim, é bem complicado, porque tem ocasião que realmente pede um perfume que dê presença. Porque, por exemplo, você é um advogado, você chega num tribunal de paletó, de gravata, todo lindo, mas você não chegou com um cheiro que faz alusão a você. Você não chegou. Ninguém sentiu seu cheiro. Ninguém sentiu sua presença. Porque o cheiro
1: aqui
0: é que é a presença.
1: Aqui na 105 eu já fui, né, elogiada por isso. Eita, ela deixa a rádio bem cheirosa. Eu acho bom.
0: Isso é presença. Imagine você chegar num ambiente, como eu acabei dizendo, num fórum, um advogado. Você entra, quando entra, todo mundo sentiu o seu cheiro. Isso traz uma credibilidade pro profissional. Uma presença. Porque ele não é só um profissional. Ele é um profissional que se cuida, que se ama. Entendeu? E o perfume, ele tem esse poder de transmitir quem você é. Ele comunica antes de você chegar.
1: Então, vamos voltar para os brands, né? Porque eu acho que a gente não terminou a história do brand.
0: Foi.
1: Então, ele é a China.
0: A China, a fábrica deles é a fábrica da brand. Como o perfume não tem patente, a brand descobriu todas as formas.
1: Brand é uma marca.
0: É uma marca, Brand Collect, é uma marca.
1: Eu pensava que era só porque era pequenininho.
0: Não, ele é uma marca da fábrica que fabricava todos os perfumes franceses. Eles sabiam como fazer, aí pensaram, vamos fazer menor e vamos fazer o cheiro igual, porque a gente já conhece a fórmula. É tanto que tem perfume, a maioria dos perfumes da brand, é o mesmo cheiro mesmo, é um genérico mesmo, assim, é muito real. Você coloca o da grife, coloca o da brand numa mão e na outra, você não consegue dizer qual é da brand e qual é da grife. Eles fizeram muito igual. E eles fixam muito também, é como eu disse, vai depender também das notas. Então, assim, eles...
1: E a coisa mais linda, né? Pequenininho, assim, dá vontade de nem usar, só deixar ali.
0: Só deixar
1: Minha
0: ali.
1: Cunhada, inclusive, tá colecionando, tá? Aniversário dela, quem quiser presentear, ela, já que ela não tem não prefere um cheiro só, ela tá colecionando miniaturas.
0: Aí fica muito lindo brandes, no closet, né? Fica muito chique. E então, assim, eles pediram autorização às grifes para usar o frasco, porque o frasco é patenteado. Porque ali alguém
1: é um design, né?
0: Um design. Então, o frasco é patenteado. Então, eles... Aí tem perfumes que ainda não lançaram da brand. Por quê? Porque a grife ainda não permitiu.
1: Não
0: ainda
1: liberou.
0: Não liberou pra lançar. Não pelo cheiro, mas pelo design da embalagem.
1: E como você que trabalha com isso fica informada em relação a um assunto como esse?
0: A gente... Eu pesquiso e também a própria importadora, a gente já fica... Já, por exemplo, lançaram La Bomba ano passado, né? Da Carolina Herrera. Aí eu já fico... A brand já tem La Bomba? Já sabe dizer se já autorizou? E aí eles, quando autoriza, eles já dizem pra gente, ó, o lançamento do La Bomba da brand foi autorizado, tá pra chegar. Então, assim, tem cliente que pensa que tem de todos. Hoje a gente já tem mais de 500 tipos de brand collector. Só que quando vai lançando, por exemplo, La Bomba lançou ano passado, disseram que daqui pra julho...
1: Já fiquei curiosa, tem cheiro de que o La Bomba?
0: O La Bomba, ele tem uma nota de manga suculenta.
1: Nossa.
0: Que é o que mais prevalece no final. E ele é um cheiro que não é um cheiro pra toda hora, ele é um cheiro pra marcar, de
1: pra
0: noite,
1: marcar,
0: pra
1: ouvindo namorar. Ouvindo a música que você vai pedir agora, qual é?
0: Reconvexo, de Caetano Veloso.
1: Simbora pra música, com esse cheirinho de manga aí na sua imaginação. E música aqui na Boa de Mossoró.

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3: E nesse papo bom com cheiro de manga, depois dessa música maravilhosa, deu até vontade de passar aquele perfume pra dormir cheirosa.
4: Cheirosa,
3: né? Tem gente que passa perfume pra dormir cheirosa, eu gosto.
4: E tem coisa melhor, não é?
3: Como independente de você ter ou não alguém pra dormir com você, eu gosto de dormir cheirosa.
4: Porque você tem a sensação de que tá se amando. E você se amar, se cuidar é se amar, né? Então, assim, quando você dorme cheirosa, você dorme com aquele aconchego. Você já dorme bem, mais leve. E quando você acorda também, sente um cheiro no lençol, no travesseiro. E é muito bacana isso, porque é uma presença. De repente, como eu disse antes, você viajou hoje. Ah, hoje eu não durmo em casa. Mas quem dorme com você, por exemplo, vai sentir seu cheiro ali no lençol, no travesseiro. Então, o poder que o perfume tem, né? Na vida da gente. O perfume, ele é muito mais do que cosmético. É tanto que na Bíblia até fala, né, do nardo que foi derramado nos pés de Jesus. E foi lá no Egito que surgiu os perfumes. Aí depois os gregos e os romanos aperfeiçoaram, né?
3: O Essencial não é só um programa, é programa de história também. Tá entendendo que os perfumes, eles surgiram onde? E se tiver essa pergunta naqueles talk shows que você assiste na televisão, onde surgiu o perfume?
4: No Egito.
3: No Egito, eles surgiram.
4: Depois
3: no
4: veio
3: Egito,
4: pra Grécia. Depois veio pra Grécia e pra Roma, né? E aí, eles usavam pra queimar madeiras, né? Eles queimavam as madeiras, queimavam as resinas e produziam aquela essência. Eles começaram assim. E depois os romanos e os gregos foram aperfeiçoando.
3: E transformaram em óleos.
4: E começaram a passar até nos animais. Passavam nos cabelos, nossa, nos animais, transformaram em óleos. Eles eram muito encorpados. Não era como é hoje, que é misturado com água, com álcool. Eles eram justamente a essência do árabe, é a essência de quando surgiu os primeiros perfumes. Que são perfumes com mais essência, né? Tem árabe com 30% de essência. Tem árabe com 40% de essência que você passa, é óleo puro. Então, perfume daquele pra sair do seu corpo é muito difícil isso aí.
3: Você toma banho e ainda fica aquele cheirinho na pele. Até porque você tem que cuidar primeiro da pele. Tem gente que não usa perfume, que tem alergia a perfume, né? A Ana Paula do BBB tá dizendo isso toda hora lá. Não sei se ela tá querendo tirar o merchandising da outra que tá fazendo a propaganda da menina lá.
4: Na verdade, a alergia do perfume em si é mais difícil de ter. A não ser alguma química, aquela alergia de pele você pode ter. Mas a questão da alergia de, por exemplo, de rinite, é porque você já tem tendência a ter rinite. Então, assim, poderia ser o cheiro do perfume, mas também poderia ser o cheiro de um sabão em pó, poderia ser um cheiro de um tabaco. Então, às vezes, você pega aquela essência mais forte e ela vai realmente causar uma alergia de quem já tem. Não é, ah, eu nunca tive rinite, aí passei um perfume e me deu alergia. Não, geralmente você já tem. Mas dizer assim, ai, causa alergia, alergia, a não ser que seja um perfume falso, porque trabalha com químicas realmente que a gente não sabe, né?
3: A gente viu aí as bebidas que, inclusive, mataram pessoas,
4: isso,
3: né? Existe essa falsificação também na perfumaria?
4: Muito, muito. E principalmente
3: como é que a gente consegue saber quando é um perfume original e quando é um perfume que não é original?
4: Quando é o perfume francês ou italiano, dessas grifes, Paco Rabanne, Carolina Herrera, da Versace, da Thierry Mugler, da Dior, embaixo no frasco, na caixa, vai ter um código lá, um numerozinho. Você vai entrar no site da Check Fresh, CHECKFRESH, Check Fresh. E você vai lá selecionar a grife e vai selecionar o lote. E lá ele vai dizer, vai aparecer o ano, o tempo que aquele perfume foi feito. E tem uma questão também muito interessante com relação ao perfume, quando ele é feito recentemente. O perfume, quando ele está com 2-3 anos, ele é melhor do que quando ele foi lançado. Porque tem a maceração do perfume. Quanto mais tempo ele passa macerado ou fechado em algum ambiente escuro, mas ele vai fixar. Tem gente que compra o perfume que foi lançado.
3: Mas o perfume também, ele... Eu tô cortando ela demais, né? Mas é porque eu quero saber de tudo e a gente não vai ter tempo pra falar de tudo. Mas o perfume também, ele oxida, se você deixar muito tempo sem usar?
4: Ele pode oxidar em ambientes com muita
3: umidade.
4: Dependendo
3: de onde ele tá.
4: Aonde ele tá. Ou úmido demais no banheiro, ou quente demais. Aí vai fazer ele oxidar. Mas se você guarda ele ali no seu closet, num lugar fechado, escuro, geralmente tampadinho, dificilmente ele vai oxidar. Pelo contrário, ele vai ficar mais forte.
3: Não, não fica. Fica, ele muda de cor.
4: Muda.
3: Ele tem um cheirinho de batom. Às vezes você passa um batom,
4: isso,
3: você compra um batom e demora muito tempo pra usar. Quando você vai usar, as mulheres vão entender bem o que eu tô falando. Tem aquele cheirinho de
4: estranho.
3: De coisa vencida.
4: Isso.
3: Né? Então, meio misturado com cheiro de isopor. Então, eles ficam com um cheirinho meio
4: fica,
3: diferente.
4: Fica, porque se você não souber conservar, você vai acabar com a qualidade do seu perfume. Não guardar dentro do carro, não colocar dentro do banheiro, porque às vezes você usa um chuveiro quente. Ali fica úmido e quente aquele ambiente. Então, não é legal. Colocar em lugares quentes, que recebe muito calor toda hora também, não é legal. Às vezes, você ficar com aquele perfume pra cima e pra baixo dentro de uma bolsa, o que é que acontece? Quando você começa a usar ele, que você vira ele, o perfume vai ter contato com aquele ferro. Com aquele ferro ali do borrifador.
3: Sim.
4: Aquilo ali também ajuda a oxidar. Certo? Então, assim, são pequenos detalhes, né? São detalhes que fazem com que o seu perfume melhore a performance ou piore, né? E com relação aos perfumes falsos, os árabes, gente, tenham muito cuidado. Tá muito, muito, muito, muito forte a questão do perfume árabe. É tanto que pra gente que trabalha com perfume...
3: Acho que eu vi uma reportagem em algum programa aí que foi apreendido aí uma grande quantidade de perfumes falsos.
4: Árabes falsos. E por que os árabes? Porque os que estão bombando, então os que vendem mais. E assim, muito barato, né? A gente vê muito barato, tem que se desconfiar.
3: Já tá pra desconfiar, né? Porque eu vou dar o exemplo de um remédio que eu fui comprar há um tempo, era R$500. Aí numa farmácia de manipulação, você comprava por 50. Eu disse, nossa, eu acho que esse
4: perfume... Não faz sentido.
3: Que esse perfume, que esse remédio não dá muito certo. E com perfume também...
4: Também, do mesmo
3: isso,
4: jeito.
3: Né? Porque duvide assim, da procedência.
4: Duvide. E assim, não é só a questão de você perder o seu dinheiro, é a questão, como eu disse, de desenvolver uma alergia, porque você não sabe a procedência daquela química que tá usada ali. E assim, é muito complicado, porque quem nunca usou, que pega o falso, não vai saber que é falso. A gente que trabalha, às vezes tem dificuldade, porque eles estão fazendo exatamente igual. O que vai mudar é a cor do perfume, vai mudar é quando você borrifa, você não sente aquele óleo. A gente já pegou clientes que comprou com a gente um perfume, comprou o mesmo perfume em outra empresa aqui de Mossoró, numa live, e era falso. E a própria cliente mandou o vídeo pra gente. Viu a cor do perfume, viu a embalagem, mas você quando vê um com o outro é que você percebe. Mas a não ser a olho nu, se você nunca conheceu, é muito difícil. Então eu sempre falo, veja onde é que você vai comprar, não olhe só o preço. Porque tá muito sério, até pra gente, a gente só trabalha sempre com a mesma importadora. Eu não mudo de importadora porque eu tenho muito medo de mudar e comprar falso.
3: Porque é algo de confiança já.
4: É sua, algo, né? De confiança
3: já. É a mesma coisa que o seu cliente já tem com você.
4: Comigo, isso mesmo. Então eu prefiro que dizer um não quando acaba naquele lugar do que eu comprar em outro lugar e correr um risco muito alto, que não é um risco baixo. Principalmente agora, com essa guerra que parou de sair perfume árabe do Oriente Médio, e quem tem subiu o preço, né, um pouco, subiu bastante, e vai ter alguns que vai faltar, e aí é que vai começar a vir mais falsos, porque não vão querer dizer um não, vão querer vender.
3: Então quer dizer que a guerra lá do Oriente, Irã e Israel, os Estados Unidos, Israel já está mexendo nisso também, porque assim, a gente pensa que uma guerra lá no Irã não mexe em nada aqui no Brasil com a gente, mas não só no ramo do perfume, mas também de alguns alimentos. A gente viu a questão do petróleo,
4: petróleo
3: também,
4: né? Isso.
3: Vamos entrar em história de guerra, que a gente também não vai ser professora de geografia, não, de história. Eu vou perguntar aqui e a gente vai ficar, sabe, sem saber o que é Irã ou Iraque. O bom é que não tenha guerra, que tenha sempre paz, porque a gente sabe que a guerra, ela é muito ruim. Além de tudo, o povo não fica cheiroso na guerra, né?
4: Isso, aí fica difícil perfume. Os perfumes subindo, a dificuldade para encontrar quem tem, por causa da lei da oferta e da procura, tá subindo, tá explorando. Só que a gente procura manter o preço, porque, como eu disse, não é só vender, não é só lucro, não é só dinheiro. É manter aquele cliente ali cheiroso, é fazer aquele cliente se sentir bem, como a questão do presente que a gente chega. Eu poderia muito bem vender qualquer um para presente. Eu pergunto, ela é mais de idade? Ela é mais alegre? Ela é uma pessoa tímida? Ela é uma pessoa calma? Ela é uma pessoa mais expansiva? O temperamento dela como é? Você já viu ela usando algum perfume? A pessoa, ela já usou Jadol. Então, por aí, eu já vou vendo qual é o que ela gosta.
3: Você tem ideia, eu só usei o Jadol uma vez que eu ganhei de presente, mas eu nunca tinha usado. E a pessoa sempre achou que eu usava esse perfume. E aí, viajou, trouxe pra mim. Aí, às vezes, chega no lugar e sempre pergunta, eu tô usando outro perfume, nada a ver, mas ele já, na cabeça dele, eu sempre tô usando Jadol.
4: Porque você transmite essa imagem de uma pessoa que usa Jadol. Porque Jadol, ele é um perfume que é pra uma pessoa fina, elegante, mas não aquela pessoa fina, elegante, exagerada, aquela que vive direto de vestido, de salto alto, mas é aquela pessoa que se cuida bem. É um perfume para todas as ocasiões. Então você realmente transmite pra gente a impressão de que um Jadol combina com você. Então, talvez, sabe como perfume é humor?
3: Se vocês quiserem me dar, eu aceito de boa. Se quiser me dar, tem até uma trend, né? Se quiser me dar. Outra pergunta, as cores. A gente vê que o perfume vermelho, eu tenho isso comigo, pra mim eu combino muito com os perfumes vermelho, não o líquido, o frasco.
4: O frasco.
3: Tem isso também? Tem. Na hora de escolher o perfume ou de sentir o cheiro?
4: Tem. Os perfumes vermelhos, eles são geralmente pra pessoas muito intensas, pessoas que gostam de viver, que vivem intensamente, pessoas que não se preocupam com o que vão falar dela. Geralmente essas pessoas são as que gostam do perfume de vidro vermelho, são as pessoas realmente mais intensas. Eu gosto de perfume de vidro vermelho. E já as pessoas que gostam de vidro mais amarelinho claro são as pessoas mais tímidas, mais recatadas, são aquelas pessoas que não gostam muito de chamar atenção, que se importam mais com o que vão falar, então ela tem medo de usar até um perfume mais forte e alguém falar. Já os perfumes florais, né, os róseos, eles são perfumes mais delicados.
3: Pronto, eu comecei nessa vibe agora, de gostar desses perfumes, porque eu achava que era muito fraco, né? Mas não, ele tem um cheiro atalcado que faz com que você tenha essa sensação de banho tomado o tempo todo.
4: Isso, né? De estar cuidado
3: e
4: o tempo todo.
3: Esse que a gente já falou aqui hoje, se alguém quiser me dar também, pode mandar. O Delina, né? Ele tem brand.
4: Tem da Brand, do grande e do pequeno. Que alguns da Brand tem 18 tipos de perfume da Brand dos grandes, que eles foram autorizados a fazer dos grandes. Os pequenos tem mais de 400 tipos. E tem o Delina, maravilhoso.
3: Tem outra coisa de perfume que eu já ouvi, é o decante, é o quê?
4: O decante é o perfume fracionado.
3: Sim.
4: De repente você é uma pessoa que ainda não conhece aquele perfume, aí você diz, eu não vou dar 200, 300, 400 reais de um perfume que eu não sei se eu vou gostar. Então, a opção é você comprar o decante, usar, porque o de 5ml, por exemplo, ele dá 80 borrifadas. Aí você vai usar. Se você gostar, você vai comprar do grande. Se você não gostar, você viveu só aquela experiência, porque perfume também é experiência, né?
3: E nem todo mundo tem decante, né? Isso aí.
4: Nem todo canto tem decante.
3: É uma oportunidade de fazer com que as pessoas tenham a oportunidade, como eu falei, de conhecer mais perfumaria.
4: Mais perfumes. Você pode ter 5 tipos, 6 tipos, 7 tipos e usar um para cada um, como eu falei anteriormente.
3: É, porque tem gente que só passa 2 borrifadas, tem 80, vai durar um monte de dia.
4: Vai,
3: né?
4: Durar um monte de
3: já
4: dia.
3: Já para mim, eu não sei se ia durar umas 2 semanas. Eu gosto de várias borrifadas. Borrifadas.
4: Porque cada 25 ml vai dar em torno de 400 a 450 borrifadas de perfume.
3: Tem isso de quantas borrifadas a gente tem que passar?
4: Não. Tem da questão, por exemplo, a pessoa que ela não usa body splash, não gosta de usar hidratante, que não gosta de usar esfoliante, que não bebe muita água, ela pode passar 100 sem borrifadas, o perfume não vai fixar tanto. Por quê?
3: Tem isso também da quantidade de água que tem, a gente bebe.
4: Tem, a sua pele hidratada, ela absorve melhor a essência. Ela, quando a pele ela é seca, ela cria um bloqueio entre o perfume e sua pele. Então, assim, tem gente que diz, ah, mulher, não fixa em mim. Aí eu sempre pergunto, você fixa? Ah, não, mulher, não bebo água, não gosto de hidratante. Isso é muito difícil. Tem que ser um árabe extrato e parfum, pra pegar o óleo mesmo. Porque, assim, tem gente que acha que é só passar, e não é. E agora, se você é uma pessoa que você já cuida bem da sua pele, hidrata, esfolia pelo menos uma vez na semana, hidrata, passa body splash, se cuida, você basta passar 3-4 borrifadas, você vai se sentir cheirosa, vai se sentir bem e o perfume vai pegar bem em você. E tem a questão também do olfato. Tem gente que usa um perfume, o mesmo perfume, 1 ano, 2 anos, 3 anos. A sua mente já tá lhe enganando faz tempo. Por quê? Porque a sua mente já se acostumou com aquele cheiro. Então você diz, ah, eu não sinto não, eu acho que é falso. Não, as pessoas sentem, você que não sente, porque o seu olfato já está acostumado, já está cansado, na verdade, daquele cheiro. É a mesma coisa que quem trabalha na rua, né? O gari da prefeitura. Ele sentisse aquele cheiro todo dia, ele não aguentava mais trabalhar. Então é uma própria defesa do corpo, de você não ficar sentindo aquilo, ele lhe engana. É como quando você entra numa sala que está pingando, pit, pit, no início você sente aquele pingado. Depois de 30 minutos naquele ambiente, você nem escuta mais aquele pingado.
3: Você já acostuma,
4: já,
3: né?
4: Já acostuma. A do mesmo jeito, é o perfume da pessoa que usa o mesmo perfume direto.
3: Perfume é um mundo muito intenso. Por isso que a gente tem visto aí muitas pessoas entrando nessa área. Não de vender várias marcas, mas de fazer a sua própria marca. Sim. Isso é um estudo, realmente. Quando a gente vê uma Virgínia da vida dizendo que tentou fazer um perfume... É muito fácil, porque no perfume, se for um parecido, né, que a gente fala...
4: Um similar,
3: tem lá no perfume tudo que aquele outro tem. Às vezes é o jeito, é a quantidade, é isso...
4: Da essência
3: que vai fazer a diferença. Mas o cheiro vai ser realmente parecido.
4: Muito parecido. Agora, assim, por exemplo, os árabes, como eu disse antes, eles trabalham com a essência pura. Já quando você vai para um similar, a maioria dos similar dos árabes, por exemplo, que for feito aqui, eles vão trabalhar com um sintético. Agora, se colocar uma essência maior, tipo 20% de essência, vai fixar bem também. A questão é a quantidade da essência naquele perfume.
3: O árabe também tem alguns frascos que são lindos, que dá vontade de deixar na sala pra enfeitar, né?
4: Eu tenho.
3: Mas eles são escuros e a gente às vezes não sabe quando tá acabando. Tem alguma dica pra isso?
4: A dica era contar as borrifadas em média quanto você, por exemplo, vamos supor que você passa ele todo dia. E você é uma pessoa que costuma passar 5 borrifadas por dia, você vai fazer 5 vezes 3, 15. Você já deu 150 borrifadas, ali foi menos de 25 ml. A dica só seria essa, da questão das borrifadas, porque a cada 5 ml são 80 borrifadas. Então, se você tem um perfume de 100 ml... Aí você vai fazer o cálculo, né?
3: Os árabes, a maioria são de 100 ml.
4: A maioria são de 100 ml. Tem essa vantagem também. Porque tem muito francês, principalmente feminino, que é 80 ou 90 ml. Os árabes, a maioria de 100 ml. Tem uns de 105 ml, que é da linha Armaf. A maioria da linha Club de Nuit, que é da Armaf, ela é de 105 ml. A maioria deles. E assim, existem muitas casas árabes boas. A Freixa Venue, a Lataf, a Ardeal Zafarã, a Maison Alhambra, a Armaf... São todas casas que trabalham com muita qualidade. Mas qual é a diferença? Por exemplo, Paloma, mas a French Avenue e a Armaf é um pouco mais cara. Porque eles trabalham imitando realmente igual a perfumes de nicho. Então, assim, acaba que não é, eles não imitam só perfume de design, eles imitam perfume de nicho. Então, acaba que eles deixam uma qualidade muito parecida com a de nicho por um preço muito bom. Pra gente é um preço bom. Você comprar um perfume que era pra ser 4 mil por 700, é um preço bom.
3: Mas aí você vai vender ele por mil.
4: Por mil. Mas por
3: mínimo, né?
4: Mas era o cheiro daquele de nicho de 4 mil. E realmente, gente, é muito igual. A mesma essência, tudo. A gente tem a impressão que realmente é o mesmo perfume. Então vale a pena, porque você tá pagando por uma coisa boa com um custo-benefício.
3: Existe... Como os franceses, o perfume, o grande e o pequeno, árabe, ou árabe ele só vem de 100?
4: Não, tá tendo agora miniatura.